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1: Boa noite.
2: Boa noite para você que nos acompanha em todo o país.
1: Segunda-feira, 8 de junho de 2026.
2: Vamos ao destaque do dia, meio ambiente.
1: BNDES nega mais de R$1 bilhão em crédito para produtores rurais que desmataram.
2: Polícia Rodoviária Federal apreende mais de 300 toneladas de ouro extraídas ilegalmente da Amazônia e inutiliza equipamentos do garimpo.
1: E governo do Brasil lança campanha para triplicar a quantidade de materiais reciclados no país.
2: Você vai ouvir também assistência social e combate à fome.
1: Como programas sociais como Bolsa Família e o benefício de prestação continuada ajudaram a retirar 26 milhões de pessoas da insegurança alimentar.
2: E vamos falar também do seguro defeso, que desde novembro do ano passado já foi pago a 745 mil pescadores artesanais. Natália Koslip.
3: Os estados do Maranhão, Pará, Bahia, Amazonas e Piauí concentram quase 80% do total de requerimentos do seguro defeso.
1: E ainda dá tempo de fazer a inscrição para o Exame Nacional do Ensino Médio, o Enem.
2: O prazo foi prorrogado para o dia 12.
1: Estudantes de escolas públicas e que recebem o pé de meia têm a inscrição pré-preenchida, mas precisam fazer a confirmação na página do participante.
2: Hoje, na apresentação da Voz do Brasil, Mariana Jungmann e Luciano Seixas.
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2: Dia 5 de junho foi celebrado o Dia Mundial do Meio Ambiente.
1: O Brasil vem reduzindo o desmatamento em todos os biomas nos últimos 3 anos.
2: Parte do resultado foi alcançado com uma cooperação internacional que resultou na retomada do Fundo Amazônia com a participação de 9 países financiadores.
1: Para reforçar o debate sobre a pauta ambiental, até a próxima quinta-feira acontece a Semana Nacional do Meio Ambiente, realizada aqui em Brasília.
2: Hoje, na abertura do evento, autoridades discutiram a importância do Fundo Amazônia e os avanços no Brasil na conservação da floresta.
4: Criado em 2008, o Fundo Amazônia é hoje um dos principais mecanismos de financiamento para ações de proteção e desenvolvimento sustentável na Amazônia, maior floresta tropical do mundo. Além da Noruega, pioneira na contribuição ao fundo, são doadores a Alemanha, Estados Unidos, Irlanda, Japão, Reino Unido, Dinamarca e Suíça. Segundo dados do Banco Nacional de Desenvolvimento Econômico e Social, BNDES, responsável por gerir o fundo. Em 18 anos de existência, mais de R$5 bilhões foram investidos em 153 projetos. As ações envolvem comunidades tradicionais, povos indígenas, agricultores familiares e outras comunidades que atuam na proteção e no desenvolvimento sustentável da Amazônia Legal. Só nos últimos 3 anos, a média de investimentos subiu para mais de R$1 bilhão, como destaca a diretora socioambiental do BNDES, Tereza Campelo.
5: O que nós fizemos ao longo desses 3 anos e meio é absolutamente diferenciado com relação ao que nós conseguimos fazer na história. É um dado de, assim, muito, muito representativo de tudo que a gente vem fazendo na área de floresta, na área de biodiversidade, de desenvolvimento sustentável.
4: Para o ministro do Meio Ambiente, João Paulo Capobianco, os números são resultado de um trabalho conjunto do governo do Brasil para fortalecer a conservação da floresta e o desenvolvimento sustentável na região.
6: É uma opção que o Brasil fez por, de fato, transformar a sua economia, encontrar uma rota própria de descarbonização, e tudo isso aconteceu com os desmatamentos registrando os menores índices da história, com o restauro florestal registrando os maiores índices da história, com a redução de incêndios, os maiores índices da história.
4: Os resultados e experiências de projetos apoiados pelo Fundo Amazônia são parte da exposição Afluentes, Caminhos e Histórias do Fundo Amazônia, que está em cartaz na Biblioteca Nacional de Brasília. A visitação é gratuita e segue até 12 de junho. Reportagem Gabriel Gabriela Noronha.
1: Todos os dias, toneladas de materiais recicláveis são descartadas no Brasil, mas boa parte desse lixo ainda acaba no lugar errado.
2: Para mudar essa realidade, o governo do Brasil lançou uma campanha nacional para incentivar a separação correta dos resíduos dentro de casa.
1: A meta é triplicar os índices de reciclagem no país, que hoje giram entre 8% e 9%.
7: A reciclagem começa dentro de casa. um gesto simples capaz de transformar resíduos em renda, inclusão social e preservação ambiental. E apesar dos avanços, o Brasil ainda recicla pouco. Ao todo, são 80 milhões de toneladas de lixo reciclados por ano, cerca de 382 quilos por brasileiro. Os serviços públicos recuperam apenas 4%, enquanto o índice chega a 8% quando se contabiliza o trabalho essencial dos catadores autônomos. O secretário-executivo da Secretaria-Geral da Presidência da República, Ari Moraes, defende que quando o lixo é separado corretamente, todos ganham.
8: Então tem estudos que dizem que o material que chega misturado, principalmente o material orgânico com o material seco na cooperativa, né, vai ter que separar, que depois vai virar rejeito, porque ele não fica comerciável, não fica economicamente viável. Então ele perde 2, 3 dias de trabalho da sua vida. Então, para os catadores, para a geração de renda para eles, é fundamental que o material seja segregado corretamente na fonte, já na sua casa, na sua empresa, para que possa chegar um material mais limpo e de melhor qualidade.
7: Os desafios são muitos. Resíduos orgânicos misturados aos recicláveis, restos de comida, vidros quebrados e até materiais perfurantes ainda chegam diariamente às cooperativas. Além de reduzir o aproveitamento dos materiais, o descarte incorreto coloca trabalhadores em risco, avalia o gerente operacional de uma empresa de reciclagem em Brasília, Jorge Ribeiro Dias.
9: Porque se o material chega na cooperativa melhor, vai facilitar o trabalho do cooperado e ele vai vender um material de melhor qualidade. Além desse ganho ambiental que tem, ainda vai gerar esse ganho social que rende renda para as pessoas.
7: O governo do Brasil quer triplicar a reciclagem no país e lançou uma campanha nacional para ampliar a conscientização ambiental e fortalecer o trabalho das cooperativas.
10: O resíduo que você separa vira renda nas mãos de quem recebe. Valorize e respeite as catadoras e catadores. O descarte correto pode começar com você.
7: A orientação é simples. Papéis, plásticos, metais e vidros devem ser separados dos resíduos orgânicos. Reportagem Pablo Mundim.
2: Desde 2023, o BNDES, Banco Nacional de Desenvolvimento Econômico e Social, recebeu mais de 500 mil pedidos de crédito rural de produtores do agronegócio.
1: Mas em 1% deles, as propriedades em questão tinham sido apontadas em indícios de desmatamento ilegal pelo MAP Biomas, um sistema de monitoramento colaborativo da vegetação nativa em todo o país.
2: Nesses casos, para evitar o fomento a quem prejudica o meio ambiente, os pedidos foram negados pelo banco.
11: O BNDES, Banco Nacional de Desenvolvimento Econômico e Social, rejeitou mais de 1 bilhão e 100 milhões de reais em pedidos de financiamento feitos por produtores rurais que tinham propriedades com indícios de desmatamento ilegal nos últimos 3 anos. O monitoramento de propriedades rurais é feito em parceria com o MAP Biomas, uma rede colaborativa de organizações não governamentais, universidades e empresas de tecnologia que monitora os biomas brasileiros via satélite. O objetivo desse trabalho em conjunto é evitar a concessão de financiamentos a quem pratica o desmatamento ilegal. O chefe do Departamento de Acompanhamento e Prevenção de Inconformidades do Banco, Rafael Santelli, explica que o BNDES é um grande parceiro do agronegócio e valoriza a produção sustentável e ética no campo brasileiro. Mas o banco, de acordo com Santelli, não é complacente com o agro que destrói o meio ambiente.
12: O BNDES é uma das maiores instituições apoiadoras do setor agropecuário, sem dúvida alguma. Mas é claro, o agronegócio sustentável. Está dentro da estratégia do banco apoiar a agricultura sustentável, preservação das florestas, transição justa para uma economia neutra em carbono. E a gente vem buscando apoiar os produtores que têm boas práticas de manejo, de sustentabilidade, agricultores inovadores. Então a gente vem buscando apoiar essas boas práticas no setor agropecuário, assim como nos demais setores da economia também.
11: O Norte e o Nordeste foram as regiões que tiveram o maior percentual de financiamentos evitados pelo BNDES por conta de indícios de desmatamento ilegal. 1,7% 5% dos 6 bilhões de reais em financiamento solicitados na região norte e 1,7% dos quase 8 bilhões de reais da região nordeste. Reportagem André de Barros Lima.
1: E a Polícia Rodoviária Federal também aproveitou a Semana do Meio Ambiente para divulgar números recordes de combate aos crimes ambientais em todo o Brasil, especialmente na Amazônia Legal.
2: Desde 2023, quando foi lançado o Plano Amazônia Segurança e Soberania, também conhecido como Plano AMAS, foram apreendidos 300 quilos de ouro nos 9 estados da Amazônia Legal.
1: A PRF também atuou contra o tráfico de drogas na região com a apreensão de 107 toneladas de maconha e 32 de cocaína, além de armas e munições.
2: O prejuízo ao crime organizado inclui a inutilização de equipamentos utilizados no garimpo ilegal, como balsas, motores, tratores, escavadeiras, caminhões e até aviões e helicópteros.
1: Mais de 14 bilhões de reais foram anunciados hoje para fortalecer a agropecuária pelo programa Move Agricultura.
2: O valor vai ser investido em crédito para aquisição de tratores, colheitadeiras, plantadeiras e outros equipamentos para o campo.
1: O anúncio foi feito durante uma feira de tecnologia agrícola no município de Luiz Eduardo Magalhães, na Bahia.
2: O vice-presidente Geraldo Alckmin também anunciou o financiamento de 21 bilhões de reais para a renovação de frota de caminhões que deve atender às demandas logísticas do agronegócio.
13: Estão liberados 14 bilhões de reais para financiamento de tratores, implementos agrícolas, um ano de carência, 5 anos para pagar, juros em torno de 9% ao ano. A segunda boa notícia é o Move Caminhões, são 21,1 bilhões de crédito, 2 bilhões para ônibus, renovação de frota, melhora a logística, melhora a produtividade, melhora o meio ambiente, segurança automotiva para ajudar a mecanização da nossa agricultura.
1: Estudante do ensino médio e ainda não fez a sua inscrição para o Enem, atenção.
2: O Ministério da Educação ampliou o prazo de inscrições para as provas desse ano para até sexta-feira, dia 12.
1: O Exame Nacional do Ensino Médio seleciona estudantes para ingresso nas universidades públicas e privadas e institutos federais de educação superior.
14: A prorrogação foi anunciada pelo Ministério da Educação, MEC, e pelo Instituto Nacional de Estudos e Pesquisas Educacionais, Anísio Teixeira, INDEP. As provas continuam marcadas para os dias 8 e 15 de novembro. Vale ressaltar que ter direito à isenção da taxa não garante a inscrição automática. Quem recebeu a gratuidade teve a justificativa de ausência aceita na edição passada, participa do programa PED Meia ou conclui o ensino médio na rede pública neste ano, também precisa confirmar a participação no sistema. No caso dos estudantes da rede pública, a inscrição foi gerada automaticamente, mas é necessário acessar a plataforma para confirmar os dados, escolher o município de prova, a língua estrangeira e solicitar atendimento especializado, se necessário. Para os candidatos, do a taxa de inscrição é de R$ 85,00 e agora pode ser paga até 17 de junho. O prazo para solicitar atendimento especializado e tratamento por nome social também termina nesta sexta-feira. Quem concluir o ensino médio em 2026 e participa do PED Meia recebe um incentivo adicional de R$ 200,00, desde que esteja presente nos 2 dias de prova. Para conferir todas as regras da edição e se inscrever, acesse enem.inep.gov.br/participante. Dilson Santa Fé, para a Voz do Brasil.
2: O Ministério da Saúde suspendeu temporariamente a aplicação da vacina contra a dengue, desenvolvida pelo Instituto Butantan.
1: Segundo o ministro da Saúde, Alexandre Padilha, a ação foi necessária após o sistema de vigilância registrar 42 reações severas em pessoas que tomaram o imunizante, incluindo 2 mortes.
2: Os casos equivalem a apenas 0,008% do total de 500 mil doses que já tinham sido distribuídas.
1: Mesmo assim, o ministro Alexandre Padilha explicou os objetivos para suspender a aplicação do imunizante.
15: Primeiro é a ação de precaução, que deve sempre guiar quem respeita a vida, quem respeita a ciência, ainda mais quando a gente está falando de vacinação. Segundo, para que o Ministério da Saúde, Anvisa, Instituto Butantan, aprofundem a investigação, tanto nos 42 casos, buscar fator de risco nessas 42 pessoas, identificar com pessoas que tomaram na mesma época, se tem alguma outra diferença em relação a essas pessoas, inclusive aprofundar a investigação sobre os 3 casos graves e os 2, em especial, que temos óbitos registrados, onde não existe informações suficientes para estabelecer uma causalidade entre a vacina e esses óbitos.
2: Importante destacar que esse imunizante nacional estava sendo aplicado apenas nas cidades de Botucatu, em São Paulo, Nova Lima, em Minas Gerais, e Maranguape, no Ceará, e ainda na região de Araguaína, em Tocantins.
1: Para quem tomou a vacina nos últimos 21 dias, a orientação do Ministério da Saúde é fazer o acompanhamento em uma unidade de saúde local para observar possíveis reações adversas.
2: E o Ministério da Saúde ampliou a capacidade de atendimento do SUS com a entrega de 300 equipamentos e a 185 municípios em todos os estados.
1: A modernização do Sistema Único de Saúde deve diminuir a fila de espera dos atendimentos em todo o país.
2: Os investimentos do novo PAC Saúde chegam a R$546 milhões e vão viabilizar 428 mil cirurgias eletivas por ano.
16: O Ministério da Saúde iniciou a segunda etapa da entrega de equipamentos para hospitais públicos e filantrópicos em todo o país. A ação prevê a distribuição de 150 novos combos cirúrgicos e 20 tomógrafos para ampliar os atendimentos especializados no SUS. Com investimento de R$546 milhões, os equipamentos devem permitir a realização de cerca de 428 mil cirurgias eletivas por ano. A ação deve reduzir filas e o tempo de espera dos pacientes. Os combos incluem equipamentos para cirurgias gerais e oftalmológicas, utilizados em procedimentos como vasectomia, laqueadura e cirurgia de catarata. Ao todo, 185 municípios vão ser beneficiados. As remessas começaram em fevereiro deste ano e seguem até o fim de junho. Além da entrega dos equipamentos, o Ministério da Saúde também garante instalação, treinamento das equipes e manutenção por 3 anos. A iniciativa faz parte do programa Agora Tem Especialistas e busca ampliar o acesso da população a consultas, exames e cirurgias pelo SUS, especialmente em regiões com menor oferta de atendimento especializado. Lucília Araújo para a Voz do Brasil.
1: Entre 2023 e 2025, o Brasil levou mais de 26 milhões de pessoas para fora da faixa de insegurança alimentar.
2: Isso levou as Nações Unidas a retirarem o país do mapa da fome.
1: O resultado refletiu a adoção de uma série de ações para aumentar a oferta de alimentos e a renda das famílias mais vulneráveis.
17: Moradora do Sol Nascente, região mais pobre do Distrito Federal, Keila de Souza Barbosa tem 7 filhos e está à espera de mais 2. Segundo ela, com crianças ainda muito pequenas, é difícil trabalhar fora. Keila revela que a fome já fez parte da rotina do lar, mas hoje a situação mudou. O sustento vem principalmente do Bolsa Família. O benefício chega a R$ 1.400 por mês.
18: Já passei fome, mas meus filhos, e hoje meus filhos já não passam mais, né? Então, assim, é um benefício que me ajuda muito.
17: O Bolsa Família é uma das ações do Plano Brasil Sem Fome, criado em 2023. A iniciativa reúne o trabalho de 24 ministérios para aumentar a renda, garantir comida saudável e dar proteção social. E é coordenado pelo Ministério do Desenvolvimento e Assistência Social, Família e Combate à Fome. Valéria Buriti, secretária extraordinária de Combate à Pobreza e à Fome, explica que o plano nasceu num momento crítico e foi estruturado como uma das prioridades do governo do Brasil.
19: Era 33 milhões de pessoas passando fome, então a gente conseguiu nesse período controlar a inflação de alimentos, gerar emprego, gerar ocupação e reduzir desigualdades.
17: Entre 2023 e 2025, o Bolsa Família atendeu em média 20 milhões e 700 mil famílias por mês. O total de repasses passou de 434 bilhões de reais. O resultado foi reforçado por ações como o programa Gás do Povo, o benefício de prestação continuada e a valorização do salário mínimo. Com isso, a rede de segurança alimentar avançou e a adesão de municípios ao Sistema Nacional saltou de 536 para mais de 2.200 cidades em abril deste ano. Mesmo com a saída do mapa da fome, 6 milhões e 500 mil pessoas ainda enfrentam a fome grave no país. Para mudar essa realidade, a nova etapa do Plano Brasil Sem Fome vai concentrar esforços em territórios onde há maior concentração de domicílios nessa condição. Valéria.

0: E assegurar renda para famílias vulneráveis que vivem da pesca é também o objetivo do Seguro Defeso.
1: Mais de 3 bilhões de reais foram pagos a pescadores artesanais de todo o país desde novembro do ano passado.
2: O Seguro Desemprego do Pescador Artesanal, também conhecido como Seguro Defeso, é um benefício que garante renda aos pescadores durante o período em que a atividade é interrompida para a reprodução das espécies. O valor das parcelas é de um salário mínimo e o tempo do pagamento varia conforme a espécie e a região. Uma ajuda necessária para conseguir manter-se na profissão. No caso da pescadora Sandra Paula Ribeiro, de 41 anos, que exerce a atividade em Santa Catarina.
3: Nesse período que a gente não pode pescar, é uma ajuda para casa, para renda, para ir mantendo as contas em dia. Se a gente não consegue trabalhar nesse período de defesa, a gente vai sobreviver do quê? Então a gente precisa do seguro para isso.
2: Desde novembro do ano passado, 745 mil pescadores artesanais foram beneficiados pelo Seguro Defeso. Ao todo, o Ministério do Trabalho e Emprego já repassou 3 bilhões e 130 milhões de reais a esses profissionais. O diretor do Departamento de Gestão de Benefícios, João Paulo Ferreira Machado, explica que a medida também tem importância ambiental.
4: Para garantir a reprodução das espécies, a continuidade da produtividade, da produção de peixes, o seguro defesa é pago para que o pescador não pesque naquele momento, ele fique impedido de pescar e devido a esse impedimento, ele recebe uma parcela de um salário mínimo para cada mês em que há um impedimento.
2: Os estados do Maranhão, Pará, Bahia, Amazonas e Piauí concentram quase 80% do total de requerimentos do seguro defeso. Um dos beneficiados é o pescador José Leandro Melo, da cidade paraense de Santarém, que exerce a atividade no Rio Tapajós e recebe o seguro há 7 anos.
5: A distância onde vivemos para a cidade são de 6 horas de embarcação, né? Para chegar na cidade para comprar alimentação. Então, esse seguro ele é muito importante. Ele serve para comprar a nossa alimentação, serve para comprar os nossos materiais de pesca, né? E comprar também combustível.
2: Para este ano, o orçamento destinado pelo governo ao seguro defeso é de 7 bilhões e 900 milhões de reais. Para receber o benefício, é preciso fazer o pedido no aplicativo da Carteira de Trabalho Digital ou no portal do Emprega Brasil. Tem direito ao seguro o pescador artesanal que já tenha pelo menos 1 ano de registro, que não tenha qualquer outra fonte de renda e que tenha se dedicado a essa atividade em todos os meses entre os períodos de defeso. Com locução de Natália Koslick, reportagem Márcia Fernandes.
0: 67 toneladas de drogas apreendidas, 639 armas retiradas de circulação e mais de 26 mil munições recolhidas.
1: Esses são alguns dos primeiros dados divulgados como resultado do novo programa Brasil contra o Crime Organizado.
0: Apenas 3 semanas após o lançamento da nova estratégia, 473 prisões foram realizadas.
1: O programa prevê ações integradas entre as forças policiais da União, estados e municípios.
0: E essas foram as notícias do Governo do Brasil.
1: A realização da Secretaria de Comunicação Social da Presidência da República.
0: Com produção da Empresa Brasil de Comunicação.
1: E agora com as notícias do Poder Judiciário e do Congresso Nacional. Boa noite.
0: Uma boa noite para você. Até amanhã.
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7: Você vai ouvir agora notícias do Poder Judiciário.
8: CNJ institui grupo de trabalho para aperfeiçoar sistema remuneratório da magistratura em cumprimento à decisão do Supremo Tribunal Federal.
9: STJ garante isenção de ICMS na compra de veículo por pessoa com visão monocular.
8: Tribunal Superior Eleitoral abre consulta pública para definir modelo da nova urna eletrônica.
9: Boa noite, eu sou Marcela Luiza.
8: E eu sou Walter Lima.
9: Conselho Nacional de Justiça institui grupo de trabalho para aperfeiçoar sistema remuneratório da magistratura em cumprimento à decisão do Supremo Tribunal Federal.
8: A medida integra ações para garantir transparência, uniformidade e controle dos pagamentos realizados no Poder Judiciário. Fernanda Porto.
10: O grupo de trabalho foi instituído pelo presidente do CNJ e STF, ministro Edson Fachin, a fim de realizar estudos para basear propostas legislativas sobre a remuneração da magistratura. A comissão tem a tarefa não só de analisar propostas já produzidas,

0: mas consolidar e sistematizar conclusões voltadas a contribuir com a uniformização, padronização, transparência e previsibilidade das parcelas remuneratórias do Judiciário, em respeito à Constituição Federal. Para isso, os estudos e relatórios devem ser produzidos periodicamente e divulgados no portal do CNJ.
1: Pessoas com visão em apenas um dos olhos têm direito à isenção do ICMS na compra de veículo automotor.
2: Esse entendimento é do STJ. Fátima Uchoa.
3: A segunda turma do STJ rejeitou o recurso do Distrito Federal e manteve decisão que concedeu isenção do ICMS a um motorista com visão monocular. De acordo com o relator ministro Francisco Falcão, a jurisprudência das cortes superiores considera a visão monocular uma deficiência para vários efeitos jurídicos e uma lei de 2021 a classificou como deficiência sensorial do tipo visual para todos os efeitos legais. Assim, segundo o ministro, reconhecer a visão monocular como deficiência para diversos efeitos jurídicos e, simultaneamente, negar tal condição quando se trata de política pública voltada à promoção da mobilidade dessas pessoas implicaria incoerência normativa incompatível com a lógica do sistema jurídico.
1: Tribunal Superior Eleitoral abre consulta pública para definir modelo da nova urna eletrônica para as eleições de 2028.
2: Empresas especialistas poderão apresentar Aliás, empresas e especialistas poderão apresentar sugestões técnicas para aperfeiçoar o equipamento. Fábio Ruas.
4: As contribuições devem ser encaminhadas para o e-mail urna2028@tse.jus.br. As sugestões precisam ter fundamentação técnica com propostas de alteração, inclusão ou substituição dos requisitos previstos nos anexos do edital. O TSE poderá ainda solicitar esclarecimentos complementares às empresas participantes. A consulta pública vai ficar aberta por 21 dias, contados a partir da publicação do edital, e poderá ser prorrogada.
1: Ministério Público Federal entra com ação para que hospital em São Paulo implemente política de cotas na residência médica.
2: A instituição tem desrespeitado diretrizes do Ministério da Saúde, apesar de atuar no SUS e receber benefícios fiscais. Vanessa Pereira.
5: Na ação, o MPF pede que o hospital israelita Albert Einstein, em São Paulo, implemente a política de cotas nos programas de residência médica. Os pedidos incluem a abertura de editais complementares no atual processo seletivo de 2026, com a destinação de vagas para candidatos com deficiência, negros, indígenas, quilombolas e pessoas trans, conforme os percentuais definidos pelas normas vigentes. O MPF ressalta que a aplicação de ações afirmativas nas residências médicas é obrigatória, mesmo em instituições de direito privado. Isso porque tais programas envolvem o treinamento no âmbito do SUS, sendo regulamentados pelo governo federal.
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1: Uma boa noite.
2: E até amanhã.
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1: Eu sou Paula Groba.
2: E eu sou Ricardo Nakaoka.
1: E estes são os destaques de hoje do Jornal do Senado, que começa agora.
2: Congresso analisa a medida provisória para conter preço do diesel.
1: Policiais e bombeiros podem receber indenização por atuação na pandemia.
2: Aumento de pena para roubo de combustíveis e menores infratores está na pauta desta semana.
1: Boa noite.
2: Boa noite.
1: Quando o diesel sobe, o impacto é sentido em toda a economia, já que o combustível é essencial para o transporte de cargas e influencia o preço de alimentos, produtos e serviços.
2: E para tentar aliviar essa pressão, o Congresso vai votar uma medida provisória editada pelo governo federal que estabelece condições para produtores e importadores beneficiados ajudarem a reduzir o preço do combustível. Os detalhes com Lana Dias.
3: O subsídio de R$ 1,12 por litro do óleo diesel fica condicionado a critérios, como dedução do valor no preço de venda do combustível e identificação dos descontos equivalentes nas notas fiscais. A fiscalização dos preços será feita pela Agência Nacional do Petróleo, Gás Natural e Biocombustíveis. Para o senador Paulo Paim, do PT do Rio Grande do Sul, a medida foi positiva, especialmente em meio à guerra no Oriente Médio.
4: O governo continua entregando, apresentando, né, para o povo brasileiro subsídios como esse do óleo diesel, né, para que realmente chegue lá na bomba, lá na ponta, né?
3: Já o senador Isalci Lucas, do PL do Distrito Federal, espera que o incentivo tenha efeito real nos preços oferecidos ao consumidor.
5: Esse preço do diesel com relação à guerra do Irã, isso acaba comprometendo a economia. Espero que isso chegue na bomba, né? Porque muitas vezes também é dado desconto e o consumidor acaba pagando o mesmo preço.
3: A subvenção entrou em vigor em 1º de junho. Valerá até 31 de dezembro e substitui medidas anteriores. A medida provisória precisa ser analisada pelo Congresso Nacional.
1: E as companhias aéreas que operam voos regulares no Brasil também podem contar com um reforço bilionário no caixa. O Congresso vai analisar outra medida provisória que destina R$ 1 bilhão para financiar o capital de giro dessas empresas.
2: O objetivo é dar suporte às operações do setor, garantindo recursos para despesas essenciais e manutenção das atividades. O crédito extraordinário será administrado sob supervisão do Ministério da Fazenda e já está disponível.
1: O que é decidido no Congresso pode acabar no Supremo Tribunal Federal. E neste mês, temas que mobilizam parlamentares e dividem opiniões também estarão no centro dos julgamentos da Corte.
2: Entre os assuntos, a responsabilidade das plataformas digitais por conteúdos publicados na internet. A reportagem é de Márcio Maturana.
6: Nesta quarta-feira, dia 10, a Corte deve julgar recursos contra a decisão que ampliou a responsabilidade das plataformas digitais no julgamento sobre o Marco Civil da internet. No dia 17, está na pauta o prazo de 24 meses dado pelo ministro Flávio Dino para o Congresso regulamentar a mineração em terras indígenas. O Senado tem um grupo de trabalho sobre isso, que é presidido pela senadora Tereza Cristina, do PP de Mato Grosso do Sul.
7: O que nós não podemos mais conviver é com essa situação de infratores que invadem as terras indígenas, fazem o garimpo, na verdade, né? E ninguém ganha nada com isso. Nem os povos indígenas, nem o Estado.
6: E para o dia 24 está marcado o julgamento do Supremo Tribunal Federal que discute o vínculo de trabalho entre motoristas e entregadores com plataformas digitais, a condição chamada de uberização.
1: Durante a pandemia de Covid-19, profissionais da segurança pública também estiveram nas ruas, mantendo serviços essenciais e atuando diretamente no enfrentamento da crise sanitária.
2: Agora o Senado pode ampliar um benefício já concedido aos trabalhadores da saúde, garantindo indenização para policiais, guardas e bombeiros que morreram ou ficaram permanentemente incapacitados em razão da atuação na linha de frente da pandemia. Os detalhes com Bruno Lourenço.
8: O projeto original que está pronto para ser votado na Comissão de Segurança Pública do senador Marcos Duval, do Avante do Espírito Santo, foi apresentado no auge da crise sanitária em 2020 e pedia a criação de uma pensão especial para os dependentes dos profissionais da linha de frente. Naquela época, o senador destacava o drama de policiais e profissionais da saúde que iam para o trabalho sem saber se voltariam e de suas famílias.
9: É um amparo de toda a sociedade, um reconhecimento de toda a sociedade desse trabalho, porque hoje, caso aconteça alguma coisa com ele, não é considerado acidente de trabalho, simplesmente uma morte natural. A família acaba não tendo a segurança, os benefícios que a família tem que ter uma profissão como essa, que você vai para o trabalho e não sabe se volta.
8: O relator da matéria, senador Márcio Bittar, do PL do Acre, atualizou o projeto para levar em conta a lei aprovada pelo Congresso Nacional em 2021, que garantiu uma compensação financeira paga pela União aos profissionais de saúde incapacitados pela Covid-19 ou aos seus herdeiros, em caso de óbito. O substitutivo apresentado por Bittar estende os mesmos direitos e valores aos agentes de segurança pública, como policiais de todas as corporações, guardas municipais, bombeiros, agentes de trânsito e guardas portuários.
1: E o combate à criminalidade e à proteção do patrimônio público estarão entre os destaques das comissões do Senado nesta semana.
2: Na pauta, propostas que endurecem as punições para o furto de combustíveis e ampliam o tempo máximo de internação de menores envolvidos em atos infracionais graves. Saiba mais com a repórter Marcela Cunha.
10: Na terça-feira, a Comissão de Serviços de Infraestrutura pode votar uma proposta que endurece a punição contra o furto e o roubo de combustíveis, com penas de 4 a 10 anos de reclusão. E na Comissão de Segurança Pública, uma proposta aumenta o tempo máximo de internação de adolescentes que cometerem atos infracionais graves, especialmente os equivalentes a crimes hediondos. Hoje, pelo ECA, a internação não pode passar de 3 anos, como lembrou o senador Fabiano Contarato, do PT do Espírito Santo.
11: Não é razoável, por exemplo, hoje, se um rapaz de 17 anos, 11 meses e 29 dias, ele estuprar e matar e ocultar o cadáver, ele vai ficar, no máximo, 3 anos.
10: Na quarta, a Comissão de Constituição e Justiça analisa o projeto que facilita a cobrança da pensão alimentícia e outro que amplia o prazo para vítimas de crimes sexuais cometidos na infância ou na adolescência pedirem indenização na justiça. Já na Comissão de Ciência e Tecnologia, destaque para o projeto que reforça a proteção de dados pessoais para reduzir o risco de vazamentos e uso indevido de informações dos cidadãos por empresas e órgãos públicos.
1: Já no plenário, estão na pauta desta semana medidas que ampliam a proteção aos trabalhadores domésticos resgatados de situação análoga à de escravidão.
2: A renegociação de dívidas de produtores rurais e a definição de novas regras para atividades de inteligência no país também estão na pauta. Repórter Pedro Pincer.
12: Na terça-feira, pode ser analisado o projeto que estabelece novas medidas de proteção e acolhimento para trabalhadores resgatados de condições análogas à escravidão. A ideia é ir além da punição aos infratores e assegurar o acolhimento estrutural das vítimas, com acesso facilitado a benefícios sociais, acompanhamento psicossocial e políticas de qualificação e inserção no mercado de trabalho. Outra novidade, segundo o senador veneziano Vital do Rego, do MDB da Paraíba, é o combate à exploração no ambiente doméstico.
13: O trabalho doméstico tradicionalmente invisibilizado nas políticas públicas e na fiscalização estatal. O projeto reconhece que esse setor apresenta riscos específicos de exploração em razão do isolamento do local de trabalho, da assimetria de poder entre empregador e empregado e da naturalização histórica de práticas abusivas.
12: Já na quarta-feira, o plenário analisa a criação de uma linha especial de crédito com recursos do Fundo Social do Pré-Sal para a renegociação de dívidas de produtores rurais. O relator, senador Renan Calheiros, do MDB de Alagoas, afirmou que o texto foi ajustado para impedir que a regulamentação da proposta crie exigências excessivas ou restrições que dificultem a sua aplicação. Constam ainda da pauta da semana o projeto que estabelece diretrizes para as atividades de inteligência no Brasil e o texto que cria a política de governança da administração pública federal.
1: E motoristas com bom histórico no trânsito já podem contar com uma novidade na renovação da Carteira Nacional de Habilitação. Entrou em vigor a renovação automática da CNH para condutores sem infrações sujeitas à pontuação nos últimos 12 meses.
2: A medida reduz etapas burocráticas, mas mantém a exigência dos exames médicos obrigatórios, retomada pelo Congresso Nacional. A nova lei também prevê a criação de um teto nacional para o valor desses exames, que será definido pela Secretaria Nacional de Trânsito. Com a edição de Paula Groba e trabalhos técnicos de João Lira, o Jornal do Senado fica por aqui. Acompanhe agora as notícias da Câmara dos Deputados. Boa noite.
1: Boa noite e até amanhã.
14: Câmara dos Deputados.
15: Deputados aprovam convenção da OIT sobre segurança e saúde no trabalho.
16: Câmara cria cadastro de pesquisa sobre drogas experimentais contra o câncer.
17: Relatório final sobre o combate à misoginia deve ser apresentado na quarta.
18: Projeto que altera código de mineração já pode entrar na pauta do plenário.
19: Boa noite. O plenário da Câmara pode votar projeto criticado pelo governo que altera o Código de Mineração. O repórter Antônio Vital nos conta como está a discussão.
20: Ganhou o regime de urgência e pode ser votado a qualquer momento no plenário da Câmara projeto que altera diversos pontos da legislação da mineração. Entre outras medidas, o texto amplia o conceito de garimpeiro e cria o leilão social, que vai ofertar áreas de menor volume de minérios e pode beneficiar cooperativas de garimpeiros, que terão prioridade no processo de autorização. A lei atual define a garimpagem como trabalho individual que utiliza instrumentos rudimentares, aparelhos manuais ou máquinas simples. A nova definição prevê que a atividade não depende da técnica utilizada ou do tamanho da produção. A proposta foi apresentada por um grupo de trabalho criado em 2022 para propor mudanças no Código de Mineração. O projeto é assinado pelo deputado Felipe Barros, do PL do Paraná, coordenador do grupo. A justificativa é que o projeto dá mais agilidade ao processo de mineração. Um dos pontos permite que o plano de aproveitamento econômico da jazida levará em conta apenas questões de salubridade e segurança e não vai abranger o método utilizado no garimpo e beneficiamento. Outro dispensa licenciamento ambiental para pesquisa se a tecnologia usada não provocar impactos significativos. O regime de urgência provocou discussão no plenário. O governo se manifestou contra a proposta e pediu mais discussão antes da votação, como disse a deputada Érica Cocai, do PT do Distrito Federal.
21: Esse projeto é para legalizar o garimpo, e legalizar o garimpo sem regras. Nós, o Brasil inteiro, viu o desastre que houve no território Yanomami, pela ação sem regras do próprio garimpo. Porque não dá para ficar todo o tempo passando a boiada, porque meio ambiente é fundamental para a própria soberania. Mas nós também temos a posição do Ministério do Planejamento, da Casa Civil, do governo, contra esta proposição. Não dá para liberar, como está se propondo, o garimpo sem regras.
20: Já o deputado Joaquim Passarinho, do PL do Pará, relator do grupo de trabalho que apresentou a proposta, defendeu as mudanças na lei de mineração. Segundo ele, o objetivo é permitir que pequenas empresas atuem no setor.
22: No nosso projeto, não há nenhum tipo de restrição ao meio ambiente, não há nenhum tipo de facilitação, não há anuência prévia, não há tácita, não há nada disso. Pelo contrário, o que nós estamos tentando é tirar da mão de 5, 6 empresas, umas nacionais, outras internacionais, que detêm quase todo o subsolo nacional pesquisado. Está na mão de 5 empresas. E essas empresas não dão anuência para as menores empresas trabalharem. E o subsolo brasileiro, ele é do povo brasileiro.
20: Com o regime de urgência, o projeto que altera diversos pontos da legislação sobre mineração pode ser votado diretamente no plenário da Câmara sem passar pela análise das comissões permanentes da Casa. Da Rádio Câmara de Brasília, Antônio Vital.
14: Relações Exteriores.
16: Pastor Henrique Vieira, do PSOL do Rio de Janeiro, protocolou no STF um pedido de inclusão de novas lideranças da oposição em inquérito que busca esclarecer a atuação de políticos brasileiros contra instituições e contra a soberania nacional junto ao governo dos Estados Unidos.
19: Pastor Henrique Vieira defende uma apuração técnica sobre reuniões ocorridas no país norte-americano. O deputado suspeita que a taxação a produtos nacionais e os ataques ao sistema de pagamento instantâneo PIX é fruto de pressão dessas lideranças.
16: José Medeiros, do PL de Mato Grosso, critica a condução da política externa do governo federal. De acordo com o parlamentar, o executivo cria atritos com o governo dos Estados Unidos para desviar o foco das críticas e dos vários problemas nacionais.
19: José Medeiros alega que possíveis taxações contra produtos brasileiros resultam de uma investigação sobre práticas comerciais consideradas prejudiciais aos Estados Unidos. Ele reitera que as novas taxas não têm relação com qualquer atuação de parlamentares da oposição.
14: Educação.
16: Comissão aprova projeto que autoriza o uso de escolas para atividades da comunidade no entorno. A reportagem é de Júlia Lopes.
0: quadra, auditório e sala de aula poderão ser usados pela comunidade fora do período letivo. A Comissão de Educação aprovou o projeto de lei que permite às comunidades utilizarem os prédios escolares para a prática de exercícios e atividades de lazer. Pelo texto, a direção de cada instituição será responsável pela autorização e quem solicitar o uso deverá assinar um termo de responsabilidade sobre o patrimônio escolar. Além disso, a utilização dos espaços não poderá interferir no funcionamento regular da escola durante o período letivo, nem em atividades extracurriculares. O relator da proposta, deputado Luiz Fernando Vampiro, do MDB de Santa Catarina, destacou que, em muitos casos, esses espaços são os únicos disponíveis na comunidade para a realização dessas atividades.
4: Porque em algumas cidades do Brasil, nós temos um ginásio, por exemplo, de uma escola que é único naquela cidade e por uma briga política de alguma coisa não pode ser utilizado pela comunidade. Esse é o objetivo dessa lei, é colocar como base nacional a autorização de prédios públicos para a utilização do seu entorno onde está inserido.
0: O projeto prevê a realização de atividades formativas, científicas, culturais e esportivas com o objetivo de integrar a comunidade escolar, incluindo as famílias dos estudantes e moradores do entorno de cada escola. O texto estabelece ainda que atividades com fins lucrativos só poderão ser autorizadas se forem realizadas por entidades públicas ou de caráter social ou filantrópico, com finalidade social comprovada. O deputado professor Reginaldo Veras, do PV do Distrito Federal, que participou da discussão da proposta, explica na prática como essa medida já acontece nas comunidades do Distrito Federal.
5: Até às 23 horas do sábado e do domingo, a quadra é utilizada ininterruptamente pela comunidade, porque simplesmente, senhoras e senhores, não tem outro espaço de lazer. E o grande barato, a gente dialogando com a galera que usa para jogar o futebol, a gente ainda faz os multirões para que eles façam a pintura, para que eles mantenham o espaço.
0: A proposta, que busca promover a integração entre a escola e a comunidade e altera a Lei de Diretrizes e Bases da Educação Nacional, segue agora para análise na Comissão de Constituição e Justiça. Da Rádio Câmara de Brasília, Júlia Lopes.
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24: Saúde.
25: Câmara aprova projeto que cria cadastro de pesquisas sobre drogas experimentais para tratar o câncer. A repórter Sofia Peçanha nos conta como deve funcionar.
26: A Câmara dos Deputados aprovou o projeto que cria o Banco Nacional de Combate ao Câncer. O objetivo é divulgar em todo o país, de forma sistematizada, os protocolos abertos de pesquisas de drogas experimentais em oncologia já validadas pelas normas de ética médica. Segundo dados da Organização Mundial da Saúde, no ano passado o câncer foi a segunda doença responsável pelos óbitos registrados, juntamente ao grupo de doenças cardiovasculares e as doenças do aparelho respiratório. Nesse cenário, o projeto pretende democratizar os novos tratamentos, tornar os protocolos experimentais amplamente conhecidos pela comunidade médica e pelo público em geral, e humanizar os canais de acesso aos medicamentos e tratamentos, como ressaltou a deputada Rosângela Moro, de São Paulo, relatora na Comissão de Saúde.
27: A centralização dessas informações democratiza o acesso a novas opções de tratamento e fortalece a pesquisa clínica no país.
26: As pesquisas serão disponibilizadas ao público em geral, aos profissionais de saúde previamente registrados e às centrais de regulação de consultas de cada estado. Os dados coletados serão organizados e ordenados pelos ministérios das áreas da saúde e da ciência e tecnologia, ou por outro órgão indicado por estes ministérios. Médicos e demais profissionais poderão dispor de uma base de dados diversificada, atualizada, gratuita e de fácil acesso. Assim, a equipe médica ampliará o leque de alternativas de tratamento, potencializando as possibilidades de recuperação de cada paciente, como destacou a deputada Rosângela Moro.
27: Permitirá que profissionais de saúde e paciente tenham acesso a tratamentos inovadores, aumentando as chances de sucesso terapêutico e possibilitando a escolha dos tratamentos mais adequados ao tipo de câncer.
26: As informações disponibilizadas no banco de dados deverão estar habilitadas pela Comissão Nacional de Ética em Pesquisa e pela Agência Nacional de Vigilância Sanitária. O projeto que cria o Banco Nacional de Combate ao Câncer será analisado em seguida pelo Senado, caso não haja recurso para análise no plenário. Da Rádio Câmara de Brasília, Sofia Peçanha.
3: Desenvolvimento Regional.
6: Ricardo Maia, do MDB, registra a visita que fez a vários municípios no interior da Bahia. O parlamentar cumprimenta a população e lideranças locais, especialmente das cidades de Tucano, Ouriçangas, Queimadas e Cansanção.
7: Ricardo Maia destaca seu retorno à cidade de Araci depois de uma ausência de 2 anos relacionada à morte de seu irmão. Ele ressalta que, mesmo distante, continuou enviando recursos para a compra de viaturas, ambulâncias, tratores e para a construção de quadras esportivas, entre outras iniciativas.
3: Trabalho.
6: Câmara aprova a convenção da Organização Internacional do Trabalho sobre segurança e saúde no trabalho. As informações com a repórter Daniele Lessa.
8: A Câmara dos Deputados aprovou o projeto que aprova o texto da Convenção 187 da Organização Internacional do Trabalho, a OIT, sobre o marco promocional para a segurança e a saúde no trabalho. O texto da convenção foi adotado pela OIT em 2006 e busca promover a melhoria das condições de segurança e saúde no trabalho, com ações para prevenir lesões, doenças e mortes relacionadas à atividade profissional. A mensagem presidencial que encaminhou o texto ao Congresso destaca que a segurança e a saúde no trabalho passaram a ser reconhecidas pela OIT como parte dos princípios e direitos fundamentais no mundo do trabalho. Segundo o documento, a proteção à vida, à saúde e à integridade física dos trabalhadores é um direito humano básico. A convenção prevê que os países que ratificarem o texto adotem uma política nacional, com programas nacionais de segurança e saúde no trabalho. Essas medidas devem ser construídas em consulta com organizações representativas de empregadores e trabalhadores. O texto também valoriza a criação de uma cultura de prevenção para reduzir riscos no ambiente de trabalho. Ao defender a proposta, o deputado Hildo Rocha, do MDB do Maranhão, argumentou que aumentar a segurança no trabalho melhora a produtividade das empresas.
9: Para que nós possamos criar um ambiente de trabalho mais seguro, mais saudável, e isso favorece, logicamente, a nossa economia brasileira, melhora, sem dúvida nenhuma, o custo Brasil, porque vai aumentar a produtividade.
8: Hildo Rocha disse ainda que o aumento da produtividade torna as empresas brasileiras mais atrativas para investimentos. O deputado Marcel Van Hatten, do Novo, do Rio Grande do Sul, encaminhou um voto contra a proposta, por considerar que o texto da convenção interfere no trabalho do parlamento.
10: Com tratados internacionais que afetam a nossa soberania, o Novo orienta contra. Afeta a nossa legislação nacional e a capacidade do parlamento decidir o que é melhor para o trabalhador.
8: O plenário da Câmara aprovou também mais 2 acordos internacionais. O protocolo de Montevidéu sobre compromisso com a democracia no Mercosul estabelece medidas a serem tomadas pelos países participantes em caso de ruptura da ordem democrática, incluindo fechamento de fronteiras e sanções políticas e diplomáticas. Também foi aprovado acordo com a Venezuela para a cooperação em ciência e tecnologia espacial, em projetos nas áreas de observação do território, telecomunicações, tecnologias e dados espaciais. O Brasil já mantém acordos similares com Argentina, Peru e Colômbia. A Convenção da Organização Internacional do Trabalho sobre Segurança e Saúde no Trabalho e os 2 acordos internacionais agora serão analisados no Senado. Da Rádio Câmara de Brasília, Daniele Lessa.
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3: Direitos Humanos.
25: O relatório final do Grupo de Trabalho sobre Combate à Misoginia deve ser apresentado na próxima quarta-feira. O repórter Murilo Souza adianta um pouco de como foi a última discussão do GT.
1: A Câmara dos Deputados encerrou a fase de audiências públicas do Grupo de Trabalho que analisa o projeto de lei que equipara a misoginia, definida como ódio ou aversão às mulheres, ao crime de racismo. O texto prevê penas de 2 a 5 anos de prisão para combater discursos de ódio e a discriminação baseada na crença da supremacia masculina. A coordenadora do colegiado, deputada Tabata Amaral, do PSB de São Paulo, anunciou que o foco agora está em receber sugestões técnicas para construir a versão para a votação.
2: O nosso trabalho está longe de ter terminado. A gente está agora numa fase muito importante de acolher as contribuições técnicas, de sugestões de alteração do texto que a gente está analisando. Então, por favor, me procurem, procurem a equipe do meu gabinete, a secretaria do nosso grupo de trabalho, para que a gente possa fazer esse esforço difícil, complexo, mas necessário, de tentar, não sei se consensuar, mas com certeza consolidar as contribuições para que a gente possa avançar.
1: A última audiência pública reuniu juristas, pesquisadores e representantes de embaixadas para avaliar a eficiência jurídica da proposta. O objetivo é assegurar que os novos mecanismos possam ser aplicados de forma prática pelo sistema de justiça e estejam alinhados com os princípios da Constituição Federal, como a liberdade de expressão e a dignidade humana. Segundo a deputada, o relatório final do colegiado será apresentado na próxima quarta-feira. Durante a reunião, representantes estrangeiros compartilharam as experiências de seus países. Simon Fairweather, conselheiro político da Embaixada Britânica, explicou que o Reino Unido incluiu o sexo na lista de motivações de crimes de ódio. Pela legislação britânica, se um crime for motivado por hostilidade baseada no sexo, a pena se torna mais severa. Ele também destacou ações voltadas para o ambiente digital, como a proibição de aplicativos de inteligência artificial que tiram a roupa de mulheres em fotos sem autorização. Já a representante da embaixada francesa, Cynthia O'Hyan, afirmou que a lei da França evita o termo misoginia, por considerá-lo amplo e subjetivo. O direito francês prefere focar em sexismo ou violência sexista. A constitucionalista Alice Bianchini, presidente da Associação Brasileira de Mulheres de Carreiras Jurídicas, garantiu que a proposta atende aos critérios técnicos necessários para integrar o sistema penal. Ela rebateu críticas de que o texto criaria um conceito vago e explicou que a proposta segue a mesma lógica das leis que já punem o racismo e a homotransfobia. O projeto de lei que criminaliza o ódio contra mulheres já foi aprovado pelo Senado e, se for aprovado pela Câmara dos Deputados sem alterações, poderá seguir diretamente para a sanção presidencial. Da Rádio Câmara de Brasília, Murilo Souza.
3: Segurança Pública.
11: Coronel Ulisses, do União do Acre, relata sua experiência de mais de 30 anos na segurança pública para apoiar a classificação do PCC e do Comando Vermelho como organizações terroristas. Segundo ele, as facções espalham medo nas comunidades, dominam territórios e impõem regras.
25: Para Coronel Ulisses, o governo federal é tolerante com o crime organizado e, por isso, resiste contra a classificação dos grupos criminosos como terroristas. O deputado entende que só o endurecimento das leis é capaz de desestimular a criminalidade e ampliar a proteção aos cidadãos.
11: Delegado Éder Mauro, do PL, critica a condução da segurança pública no Pará diante do avanço de organizações criminosas no estado. Ele relata que comerciantes de Belém têm sido ameaçados por criminosos que cobram taxas para permitir o funcionamento de estabelecimentos.
25: Delegado Éder Mauro responsabiliza o grupo político que comandou o governo estadual nos últimos anos. Ele também contesta a eficácia da PEC da Segurança Pública, que busca centralizar as ações no governo federal. O deputado entende que os estados precisam de mais autonomia.
11: Termina agora o jornal Câmara dos Deputados, produzido pela Rádio Câmara, com trabalhos técnicos de Wellington Teles e apresentação de Val Monteiro e Luciana Vieira. Uma boa noite para você.
25: Você fica com as notícias do Tribunal de Contas da União. Boa noite.
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13: 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Boa noite.

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4: Oiê, cheguei, tá começando mais um programa Revirando o Baú aqui pela sua melhor rádio. Eu sou Bia Ipsen e nós ficaremos juntos a partir de agora por uma hora conferindo só as melhores aí do passado, né? O melhor do flashback dos anos 80, 90 e 2000, sempre no segmento pop e pop rock, afinal relembrar é viver. Então já vamos começar relembrando a primeira do dia.
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2: Já estamos de volta com o nosso segundo bloco de hoje, trazendo só as melhores aqui no Revirando o Baú. Aquelas que fazia tempo que você não ouvia na rádio, você relembra junto comigo por aqui. E agora vamos relembrar mais uma.
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3: Revirando o Baú. Já estamos de volta relembrando só as melhores aí do passado. E agora vamos de mais músicas.
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2: Já estamos de volta com o nosso último bloco de hoje aqui do Revirando o Baú, trazendo pra você só as melhores do passado, né? Como o nome já diz, aqui a gente revira muito o baú pra trazer aquelas aí que fazia tempo que você não ouvia na rádio, né? O melhor do flashback dos anos 80, 90 e 2000. Bora de mais músicas.
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1: Fechando o nosso Revirando o Baú desta segunda-feira, só com musicão pra você, relembrando só as melhores do passado. Agora o B.A.Y. vão indo nessa. Muito obrigada pela sua companhia, pela sua audiência, viu? Um beijo pra você, aquele abraço, fica com Deus. Tchau, tchau.
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próxima edição. 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

0: 4h58. Manhã de terça-feira, 9 de junho de 2026. Sertanejo bom demais, chegando no seu rádio pela sua 93,7. Bom dia do Gaúcho Velho, Prata Guaritinga e região. Manhã frienta, nessa terça-feira, 13 graus. Bom dia pros leiteiros da madrugada. A galera que vai acordando para ir pro seu trabalho também. Bom dia, minha gente. Vai as coisas já por cada vez, já vamos ajeitar aquele cafezão.
1: E é mesmo, né?
0: Marilinha também já por cá, vambora, bom dia.
2: Bom dia, tio Gaúcho.
0: Bom dia, se agasalha, Marilinha, que tá frio. Todos os dias tem Deus. Oi, dono do mundo, dono do universo. Criador, arquiteto. Mais uma vez, Pai Celestial. Nos encontramos na tua presença, no teu altar. Com essa massa humana, este povo arrojado que acorda às 4 da manhã, 5 da manhã, para ir pro trabalho. Obrigado pela saúde que nos entrega, sabe, Pai Celestial. Todos os dias tem Deus na nossa jornada, na nossa caminhada. E acordar em mais um dia, colocar os pés no chão, abrir os olhos. A receber o milagre mais lindo do universo de Deus, que é o show da vida que o Senhor nos entrega. Por isso, Senhor, acordamos para vencer mais um dia, mais uma semana. Todos os dias tem Deus na nossa jornada, sabe? E você, meu patrão, chefe de família, minha amiga Dona Tigás, onde quer que você esteja, começa o seu dia já agradecendo a Deus. Primeiro lugar, pela saúde, por ter um lar para voltar, por ter um trabalho, sabe, por o mais simples e humilde que seja, o que te faz levar o pão de cada dia para sua mesa. Todos os dias tem Deus na nossa jornada. Ainda para o seu trabalho, agradeça pela empresa em que você trabalha, olhe pelos seus amigos, sabe, todos os dias tem Deus. Então aproveite esse dia maravilhoso em que ele te acorde e diga: Senhor, tu me acordaste para vencer e eu vou para a guerra, vou para cima. Todos os dias tem Deus, meu amigo e minha amiga dona de casa. Bom dia aos cuidadores e às cuidadoras. Que Deus lhe dê paciência a vocês, meus amigos padeiros nas padarias. Que Deus abençoe as tuas mãos. Médicos, enfermeiros de plantão, motorista de ambulância. Os caminhoneiros pela estrada em busca de tantos sonhos. Da bolé de um caminhão, quantas orações tem a esta hora? Todos os dias tem Deus. Os leiteiros da madrugada, sabe? Essa gente bonita, essa gente amável que acorda, também o vigilante, o guarda noturno. Passou a noite toda vigilando a sentinela com frio. Todos os dias tem Deus. Então agradeça ao Senhor, ao arquiteto dono do universo. Em primeiro lugar, pelo acordar em mais um dia. E segundo, pela saúde que ele nos entrega, sabe, porque não é fácil, não. Então, Senhor, te agradecemos por tudo isso. Passa pelos corredores dos hospitais, Senhor. Quantos e tantos ali estão à espera de um milagre. Enxugue o pranto, enxugue as lágrimas de todos aqueles que sofrem e choram, Senhor. Restaurando-lhe a saúde ao passar pelos corredores, Senhor. Que de ti saia a virtude. Faça o milagre acontecer, Senhor, nessa sala de cirurgia. Todos os dias tem Deus. Fale com Deus nesse instante. Diga: Senhor, eu vou para a guerra, vou para a luta. Abençoe minhas mãos em tudo aquilo que eu fazer hoje. E se não der certo hoje, Senhor, eu acordo novamente amanhã para tentar tudo novamente, porque a gente não desiste. Enquanto estamos por aqui, com saúde e vida, não desistimos. Pare com Deus, meu amigo. Deus e agradeça. Diga, Senhor, muito obrigado. Não deixe para o amanhã o que você pode fazer hoje. Amanhã a gente pode, amanhã a gente vai, amanhã eu ligo, amanhã eu faço, amanhã eu estarei lá. Você não sabe de nada. O amanhã só pertence a Deus. Eu digo tudo isso, sabe por quê? Quantos e tantos não tiveram a mesma sorte que eu e você de poder acordar em mais um dia com garra, com amor, para ir pro trabalho, para vencer. Entregue todas as tuas ansiedades no altar do Senhor. Tudo aquilo que você for fazer hoje, entregue no altar do Senhor. Diga, Senhor, me dê a tua paciência para a gente poder continuar lutando. Faça tudo para ser feliz. Viva um dia de cada vez, mas viva intensamente, sabe, meu povão? Seja humilde na sua jornada ao fazer uma oração com o arquiteto dono do universo. Peça a Deus sabedoria. A sabedoria te fará você ter saúde, que é a coisa mais divina que a gente precisa. A sabedoria te trará prosperidade no seu lar, na sua vida, na tua empresa, no seu trabalho, em tudo o que você for fazer. A sabedoria te trará calma, paciência na hora em que você mais precisar. Faço todas as coisas naquele que nos fortalece. Quem que nos fortalece? Ele, nosso Senhor Jesus Cristo. E que essa luz divina continue nos guiando neste dia maravilhoso em que Ele nos acorda. Nessa multidão de amigos, Senhor, pelas alturas dos céus de Deus, quem Ele, nosso Senhor Jesus Cristo, nosso capataz de nossas vidas. E não se esqueça, aquele que te guarda não dorme. Eu volto daqui a pouquinho no seu rádio, 93,7. Te acorda, Taquaritinga e toda a região.
1: Deus, nós está sempre pedindo as coisas pro Senhor. Nós pede dinheiro, nós pede trabalho, nós pede para chover, e se chove demais, nós pede para parar, molha a colheita não atrapalhar. Nós pede amor, nós pede para casar, pede casa para morar, nós pede saúde, nós pede proteção, nós pede paz, nós pede para deslindar os nós. Quando as coisas se complica, pode a vida correr melhor. Quando a coisa aperta, nós reza, pedindo tudo que falta. Mas é uma pedição sem fim. E quando as coisas dão certo, nós vai na igreja mais perto e no pé de algum santo que seja de devoção, nós deixa sempre uns mil-réis. E lá no cofre da frente, nós deixa sempre mais um tostão. Mas hoje, meu Senhor, me bateu uma coisa esquisita e eu me pus a matutar. Nós pede, pede, pede, mas nós nunca pergunta como é que o Senhor tá. Se tá triste, se o Senhor tá contente, se precisa de alguma coisa que a gente possa ajudar. E por esse esquecimento, o Senhor tem que a desculpar. Oi, Deus, nós sempre pensa que o Senhor não precisa de nada. Mas talvez não seja assim. Talvez o Senhor precisa de mim. Sim, o Senhor precisa sim. O Senhor precisa da minha bondade, precisa da minha alegria, precisa da minha caridade, nos trato com os meus irmãos. Nós somos o seu espelho, nós somos a sua criação. Nós não pode fazer feio, nem ficar fazendo rodeio, nem desapontar o Senhor, nem amargar o seu sonho, que foi um sonho de amor, quando esta terra todinha o Senhor criou. Oi, Deus, eu prometo que vou rezar de outro jeito. Vou parar com essa petição de trocar milagre por tostão. Talvez eu até peça uma graça, mas antes eu vou ver direitinho o que é que eu andei fazendo de bom. E se nada de bom eu encontrar, eu muito vou me envergonhar e ainda vou te pedir perdão. Escutou, Deus? Então, até a próxima oração. Em nome do Pai, do Filho e do Espírito Santo. Amém. Oi, Deus. Fica com Deus, viu?

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1: Bom demais, minha gente. 5h10. Manhã de terça-feira, bom dia, Maestro Oscar, bom dia, Maestro.
2: Bom dia.
1: Vamos fazer o cafezão para esse povão que está com a gente, tirando leite na madrugada, nessa manhã friaca, velho. Seu Toninho Gilbertoni, ei, barbaridade, o Ceratão lá na Baririta, bem andurado com a gente, Ceratão. Vambora, vamos ajeitar os garrotes, gaiteiro, velho, vamos ajeitar a bezerrada, vamos ajeitar. Ah, Jacora Zaniboni, fecha a porteira lá embaixo, Zaniboni, pé de varsa, bom dia. Fininho lá na Baixada, na Inta, Guaritinga, galera do bairro do Quadro, também São Lourenço Turvo aí da região toda, tirando leite. Um abraço, um bom dia pra vocês, amigos da madrugada.
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1: 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Vamos abrindo a tua e o paiol, Maestro Oscar ajeitando aí, jogar um punhadão de mim pra os carijó no terreiro. Barbaridade, acende o fogão de lei, o homem lá do campo também, a fumaça começa a corcoviar, meu patrão. Bom dia.
4: Bom dia, Gaúcho. Bom dia, Oscar, aqui São João Jardim, São Bajão. Vicente Castro, apartamento 37.
1: Vambora.
4: Tenha uma boa terça-feira, aniversário. Fala, Gaúcho. Um abraço. Fique com Deus.
1: Ei, tchau, tchau, tchau. Vambora. Na tuia, Maestro, na tuia. Barbaridade. Ah, já coração celerão cai. Mas na madrugada, Maestro, os carnavos do chapéu. Vambora. Orvalho da Saudade, Maestro, 5h12, já meu povão nas estradas, caminhoneiro acelerando, joelho dobrado, atrás de um para-brisa, força, coragem, vambora, a galera do Puxa do Palito Doce nessa manhã gostosa, alô, você, bom dia.
5: Bom dia, Gaúcho, que é o Robertinho da Agulha. Ô Gaúcho, oi. Toca Paraná Querido pra nós aí.
1: Ah, beleza, vamos.
5: Quero oferecer pros meus dois filhos, pro Araújo, pra Tatá, pro Zé Londrina, pra Mara, meu tio Duda, minha tia Cinda, seu Loca, dona Genil, seu dita dona Marlene, pro Piá, pro Gil, lá do bar da Vila Botelho, o seu Luiz Doce, pro Bassolim, pro Galego, o seu Geraldo, pro seu Chico, e pra Ney, pra Marta e pra todos os seus ouvintes. Gaúcho, um abraço, fica com Deus.
1: Bom dia, bom dia. Vai lá, Giba Sorocaba, já projeto comigo, 5h12, moda no varal da charrete, o Benzão tirando leite por lá também, os balotas, barulhada no baile, minha gente, é 8.100 os balotas, que é isso? Ah, já coração, uma faidura, meu povão, bom dia, quero ver, Maestro.
6: Ô, Gauchão, bom dia, Soscar.
1: Bom dia.
6: Bom dia a todo mundo que tá curtindo o Canal 1 nessa madrugada abençoada, hein? Toca pra nós, hein, Gauchão, Poeira, com o Sérgio Reis. É, foi esse modão pra todo mundo que gosta da boa moda. Um forte abraço, Giba Sorocaba.
1: Chique demais, vambora, Maestro Oscar aqui, vambora. Quero ver zoom. Paraná querido, minha gente. Júlio César lá no Estadão do Paraná gosta demais dos modão, vambora. O Chapéu Preto também vai esse modão, Chapéu Preto tá acordado já, Chapéu, vambora.

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1: Galo índio canta, minha gente, em cima do paiazão velho. A bezerrada ruminando, minha gente. Vamos tirar o leite. Vamos ajeitar o telhado. Lá no bairro do quadro também, a pessoa que acorda pra tirar o leite, 7:30 da manhã, que é isso. Bom dia lá pro Carlão do Guincho, dona Leonice, a minha querida Araraquara também, por lá de errado ligado. O menino também foi lá, tirado com a gente, já acordando o menino. O velhazinho da minha querida cidade de Matão, velhazinho, um abraço. Já rolou o paeirão, velhazinho, já veio o café, velho. Um abração lá pro Tio Mortari também, já tá acordado por lá, lá pro Fio, lá pra Valquíria também, que gosta demais também da programação. 5:20, minha gente.
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1: O Julião lá na Monte Azul Paulista já tá acordado por lá também. Bom dia, José Eduardo Feitosa, também entrado com a gente, maestro.
2: Nossa,
1: o Falcão lá na Via Crida e Baté também, jeitando aquele cafezão já pra dona Adriana, parceira, velho. O Madão é chique demais, é o filho pródigo, maestro. Vambora, eu tinha bom gato de cor. Tuia, maestro, na tuia, vambora. O Neizinho Espada pra acordando americana pra começar a semana, rojado, parceiro, vai, um abraço, preparando aquele café forte. Pega a chicona, seus caras, aí, traz pra mim, velho. É o café, no café não ficou pronto ainda, rapaz do céu, que é isso, meu Deus do céu?
3: Ia mesmo, né?
1: Talento, hein, tio, rapaz, se organiza aí do lado de cá. Bom dia, Julião, velho.
4: Bom dia, Galchão. Hoje vamos de Rio Negro e Solimões. Na sola da bota, começa a terça-feira acelerada.
1: Na sola da bota, maestro.
4: Mandar pra todos retirar dessa imensa região nossa.
1: Tá, beleza.
4: Esse é os brutos da madrugada.
1: Com certeza.
4: E pra todos que tá ouvindo: Carlão do Guincho, Gerardinho.
1: Gerardinho.
4: Mardim.
1: Nossa, rapaz, olha.
4: Português, Pernambuco. Todos. Chapéu Preto. O Homem da Caneta. O Homem do Limão. Oscar Gebrina pro Galchão, tchau, obrigado.
1: Um abraço, bom dia, o Chapéu Preto tá acordado, velho. Chapéu Preto já tá acordado, já. Chapéu Preto, prontinho comigo.
5: Liga Galchão, que é o Chapéu Preto, velho. Mandar um grande abraço aí pro Ione, pra esposa dele, pra dar um abraço pro Canarinho. Mandar lá pro Bótica de Rodrigo, Dona Neve, Fernando Lopes, mandar lá pro Cachoeira.
1: Certo.
5: Mandar pro Paulo Sadrabone, Dona Vilma. Tá todo o vídeo ligado, viu, Gaúcho?
1: Tá, beleza.
5: Tchau, obrigado, Chapéu Preto, velho.
1: Abraço pra você, Chapéu Preto, vambora. O Marquinhos do Coqueiro não acordou ainda lá no Horizonte. Ei, dona de meia, pode pegar o bairro de água hoje, dona de meia. Aqui são os caras, Marcão Fuleiro também, sumido, hein, Marcão? Vai, rapaz, estão acordando 7 horas agora, são os caras, desse tempo aí. Bom dia!
6: Bom dia, Gaúcho. Gostaria de ouvir com o João Mineiro e Marciano, Vestido de Noiva. Ofereço pra todos.
1: Terça-feira vai travando tudo já, seus caras. Me ajuda aí também, né, velho? Vambora aqui, Chacó e Vitrola aí.
6: Todos vocês da rádio, pra todos os ouvintes, pra quem gostarem da música. Um ótimo e uma linda terça-feira.
1: Tá
6: com
1: certo.
6: As graças de Deus. Bom dia.
1: Abraço, bom dia. 5:23. Vamos levantar, né, gente? Vamos levantar, vamos pôr o pezinho no chão. Vamos acordar, vamos deixar a preguiça de lado e começar a semana, minha gente. Seu Vicário das Botinas em Taguaretinga também, bom dia lá pro Robertinho Carnabonte Arto, entrado com a gente também, o Evandro Sala, já fiz o cafezão por lá também, o Evandro Sala. Um abraço também lá pro Careca, lá do Viveiro de Muda, São Sebastião, vamos rigar, Careca, vamos rigar, que o Orvai da Saudade já desceu, parceiro, velho. Seu Expedito lá na Boa Sorte, a Dona Diva por lá também, entrado com a gente, um zumber forte, obrigado de coração pelo carinho por lá. Ajeitando a tua e amanhã só os caras aqui, um abração lá pro Maurinho Burke também, lá na Via Crida e a Canga, aqui pro Nirtão também, Cavalinho na Cachoeirinha, lá pro Fernando Marrabão também, a galera antenada com a gente, amanhã são os caras 5:23. Do lado de Carrinho pra projear comigo, bom dia.
7: Bom dia, Gaúcho, aqui é o Gilmar da cidade de Bebedouro.
1: Tá, beleza.
7: Ô, Gaúcho,
1: oi.
7: Manda pra nós aí, Gilberto e Gilmar, assino com X, oferecer pra todo mundo que tá rodando na madrugada aí. Pra você aí, pra essa programação maravilhosa. E pra todos os seus ouvintes, Gaúcho. Tá na Canal 1, tá de bem com a vida.
1: Um abraço, bom dia lá pra dona Mercedes, também na Nova América, dona Mercedes, ajeitando o cafezão lá, dona Mercedes. Um bom dia lá pro Joãozinho Cavataz também, bom dia, Joãozinho. Vamos ajeitar o teatro, já desceu Ladina, velho. Um abraço. O velho Bid na Guariroba também, um abraço lá pro velho Bid, lá pro Tuí também, a Tuí tá acordado já. Ei, Tuí, velho, já rolou o paeiro, velho. Um abração lá pro. O velho Lebre também já tá por lá de pé também na Guariroba. O Vanderlei Família. O velho Guide já vai fazendo aquele cafezão, o velho Guide. Lá pro Chiquito, lá do Lava Jato, o Chiquito velho, um abraço pra você. Antenado com a gente, amanhã só os caras aqui que a dona Luzinete que é aí, só os caras. Ajeita até, né, dona Luzinete aí, pelo amor de Deus, velho.
3: Bom dia, me diga uma coisa, vocês têm alface? Bom dia. Quanto tá o maço? Eu queria repolhuda ou a pé de galinha.
1: É, tá R$22,90. Cai entrega, vai mais 18, vai 40 mil reais e tudo, o tio Oscar vai entregar.
8: Oh.
1: Olha que vai. Lá pro Maguila também, Maguila. Vamos pôr o pé no chão, Maguila. Prepara o café, Maguila. Vamos pro pega, parceiro. É que tem muita de calanhão, colonhão, só os caras no meio da cana, hein, velho. Rapaz do céu, Maguila chamando o senhor pra trabalhar. O que é aquilo, velho? Fala comigo aí, só os caras.
8: Não vou.
1: Ah, tá de brincadeira também, só os caras aí.
8: Isso é uma vergonha.
1: Eu também acho, velho. 5h25, minha gente. Eu tinha bom gado de cor. Eu tinha bom gado leiteiro. Júnior e Júlio, canta Filho Pródigo. 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Radião ligado. Fogão de lenha aceso. O senhor pai do navio, Mana Santa Mônica.

0: demais, minha gente, aí, 5h32, minha gente, 5h32, vamos levantar, minha gente, vamos acordar. A dona Maria Tássia também já tá acordada lá na Vila Negra, também um abração lá pro seu tio, a dona Carmen, também um abração também lá na Vila Negra, mas só os caras aí, ajeitando o teado aí. Lá pro João Canabrava também, lá pro Valmir também lá de Vila Negra, Zé Eduardo Feitosa, toda a galera por lá que vai acordando na Vila Negra. Abração também lá pro seu João lá na Estiva também. Já tá acordado, senhor João? Ah, tá nada, né, senhor Oscar? 5h33, senhor Garissa. É novo, é diferente, é surpreendente. 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Um abraço lá pro Tinho. Tinho já tá de jeito dobrado, Edinho. Um abraço pra você também. O Mazinho não acordou ainda, não, velho. O Mazinho tá dormindo. A dona Angélica não tirou ainda do berço ainda, não. Ficou com dó dele. Bom dia.
1: Bom dia, bom dia. Tá frio, hein, garoto? Bom dia, meu Deus do céu.
0: Onde que tá frio, rapaz?
1: Dia, seus caras, mal acabado. Bom dia, Marilinha.
0: Não começa, não, velho.
1: É o chão, toca aí o molhão que tiver na aguinha. Manda pra todo mundo aí que tá quartinga.
0: Certo.
1: Pra você, garoto, pra sua família. Lá pro Luciano da Luz. Pra todo mundo lá em Matão, pro Mortari, meus amigos aqui do Turvo e meus amigos aqui do quadro aqui, beleza?
0: Certo.
1: Mandava pro Cassino na curva da igrejinha lá, tava espancando café lá cedo.
0: Fazendo
1: tá
0: café?
1: Tá frio, né?
0: Tá frio?
1: Mexer com os pés de burro agora, não vai ser fácil agora não.
0: É, lógico que é.
1: Só mais tarde mesmo.
0: Tem que ajeitar pra vocês, velho.
1: E toca o BTV aí.
0: BTV?
1: E tem café aí, Gaúcho? Marilinha, pega pro tio Amazona na tua, Marilinha. Seu Oscar.
0: Meu Deus.
2: Peraí, que eu vou ver. Peraí, tio.
1: Mal acabado. Vem dar uma mão pra nós aqui.
0: Olha lá, Deus, cara.
1: Vamos fazer a cachoeira aqui.
0: Pai do céu. Mal acabado.
1: Colocar uma valeta aqui, seus caras. Bom dia.
0: Que é isso?
1: O dia tem Deus, hein, Gaúcho?
0: Lógico.
1: Falou, meu amigo. Bom dia. Vai, Corinthians.
0: Vai pra onde vai o Corinthians, rapaz? Você tá de brincadeira, tio Oscar? Chamando o senhor de mal acabado já cedo, velho.
3: Não começa, não, que eu te bloqueio. Eu já te bloqueei, você não vai saber nem de onde vem a bloqueação.
0: Vai com calma, tio Oscar, que nós tá começando a semana, velho.
4: Eu sou mal.
0: Tô percebendo, seus caras. Vambora, do lado de cá, dona Cida, vem pra prosear, Tiquinho, velho, prosear aí.
5: Aô, Gaúchão, bom dia.
0: Bom dia.
5: É o Tiquinho da Cida Post-Tropical. Gaúcho, gostaria de pedir uma música. Zé Valente. Quero oferecer também um chavinho.
0: Zé Valente?
5: Um seu Jair, Samuel Motorista. Tchãozinho, e pra todos aí que estão vendo. Dona Cida, fala um pouco com você.
6: Gaúcho, bom dia. Você tá bem, Gaúcho?
0: Tudo bem.
6: Tá tudo na paz?
0: Eu acho,
6: né? Então tá ótimo.

0: Gaúcho. Gaúcho, manda um abraço bem forte para dona Maria Tasso do seu Denir.
1: É.
0: Para dona Cida do Salgado.
1: Certo.
0: Para dona Josefina. Para tua mãezinha querida e para os teus filhos, Gaúcho. Para o Miguelzinho. É. Para a nega de Fernandó. Para o Sandro Santana também, viu, Gaúcho? Para o Chapéu Santana. Preto. É. O velho Cachoeira. Ô, velho Cachoeira. Um dia quero te conhecer, tá? Para o seu Barriga. E pro Bernardo, pros frentistas, Gaúcho, pro povão de Itaquaritinga, Gaúcho.
1: Certo.
0: O povão da Vila São Sebastião, pros borracheiros, pros pedreiros e pro povo do sítio. E pra você, que você seja sempre abençoado por Deus, tá bom, meu filho?
1: Amém.
0: Fica com Deus, tá? Tchau. Um
1: abraço, tchau, tchau.
2: Passado,
1: presente. Seu Laerte também tá por lá de errado, ligado, alterado com a gente. Seu Laerte, o capataz do Chiqui da Califórnia. Seu Laerte, vou levantar, veio o Palom Pedreiro, já tá por lá também. Os pedreiros da madrugada aí, vai duro, hein? Valdir de Camargo também da Novo Horizonte, alterado com a gente por lá. O Marquinho de Coqueira acolheu agora. Ai, Deus do céu, vai na portina pegar lá a broa de mim lá. Vai, ué, pão com torresmo, Oscar, vai ajeitando aí. Do lado de cá, dona Aparecida tá se aproximando comigo, bom dia.
3: Bom dia, Gaúcho. Tudo bem? Maria Tassi de Vila Negra. Olá, hoje eu vou pedir uma música, Milionário José Rico, Nosso Romance.
1: Certo.
3: Vou ver essa música para você e sua família.
1: Muito obrigado.
3: Sua mãe, é Maria de Mirtaço, Ana Cida do Posto Tropical, Miguelzinho dos Frentistas, Dona Josetina Lozevaí, Mariana Vieira de Vila Negra, Marli Balan, meu primo Luiz Bertone, a Carmen Tico de Vila Negra, Terezinha Consul, todos vocês da rádio, todos os ouvintes, os caminhoneiros. Falou, Gaúcho, um abraço, fica com Deus. Bom dia.
1: Bom dia, bom dia, minha gente. O velho Bentivir já tá acordado também, velho Bentivir. Vambora aqui, mas só os caras misturando a tuia aí, 5h38. Pega o café, tio. Pega o café lá com o seu Rosa, vem pra prosear com nós, seus caras. Ah, já coração, o homem trabalha aí, seus caras. O rapaz, o homem tá violento, velho, oi.
4: Bom dia, Gaúcho.
1: Bom dia.
4: Que é o Zé Rosa de Piranguí.
1: Meu Deus do céu.
4: O homem mais bonito de Piranguí.
1: Eu tô percebendo. Uma salva de palmas.
4: Toca pra nós aí, Folha Seca.
1: Folha Seca, olha aí.
4: Manda lá pro Conga, pro João, pro Zezinho.
1: Certo.
4: Pro Devanir, pro Dorival, pro Geraldo, pro Fabrício. Pra todo o nosso sonho de Piranguí e região.
1: Tá, beleza.
4: Eles são da vinhaça do Nardini. E para Margarida também, né, Gaúcho?
1: As Margaridas.
4: Pode esquecer, né?
1: É, já acha.
4: Tchau, obrigado.
1: Tchau, tchau, vai trabalhar. 5h39, minha gente. 5h39 já, meu povão, vamos levantar. O Perninha também acordado com a gente também. Luiz Nicoleta também na Monte Arto, Nico. O Padre tá passando aí, é pão de turismo, Nicolete. Ah, já coração, ajeitando teada aí, só os caras. Galera da madrugada, o Trinca já acordou também lá na Bérico Brasileiro. O Caião B tá na estrada, Caião, velho. Um abraço, deve estar passando lá na parada obrigatória, lá do Darzinho lá. Um abraço pra ele também lá, firme na traia. Vão ajeitar aqui, Maestro Zetão, Solorenço Durvo, Faustinho, Itaju. Abração pra galera que vai acordando com a gente. Aí o velho já rolou o paeiro, velho. Um abraço, o velho burrão já rolou uns dois paeiros lá, mora dessa lá na Barrinha já. E, velho burrão, velho. Um abraço pro povão lá de Barrinha, antenado com a gente também aí, seus caras acordando aí. Um bode de moda, velho. Vamos acelerar, vamos trotear, seus caras. O povão tá tudo meio apaixonado hoje. Manda uma pra contrariar esse aqui, velho.
5: Ia mesmo, né?
1: Anda, pega uma do fundo do baú daqui que o velho Bentivi gosta, velho.
5: Gente do céu.
1: E, velho Bentivi. Velho Bentivi descia pro dentro de morar em cima da carroça cantando já cedinho, velho. Deus te pôr já. Descia assim, chacoalhando o bambu no varal da charrete. Benzão, velho, deixa de pão, ó. Uma pancada circa no morão, velho. Quero ver, tchau.

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1: Alô, índio, canta, minha gente. Ô, Benzão, fecha a porteira lá embaixo. Benzão, sabe se errar de escapar. Como é que você vai falar pra turma que você tirou 380 litros de leite hoje, Benzão? Meu Deus do céu, as malotas, seus caras. É 8.100, velho.
2: Gente do céu.
1: Meu Deus. 5h45, ajeita o cafezão, meu povo. Vamos pro pega. Amanhã gostosa, galera que tá indo pra Apanha do Limão também, tá aí do Azedo. Abração lá pro Bill, abração lá pro Pedrinho da Costa, toda a galera aí. 5h46, vamos levantar, minha gente. Um abraço lá, meu amigo Dinda Troiano também, já tá acordado por lá, Dinda. Um abraço pra você, firme na traia, toda a galera por lá. 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
1: O Oscar já passou por lá, já ajeitou o look, já, né, Oscar? Já presenteou já a dona Lucidete.
2: Ia mesmo, né?
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2: só. Gente do céu.
1: Café pra nós, mas Oscar, café pra nós, ajeita o teado, velho. Pega na chicona da arça quebrada lá, Oscar. Não vem com esse copinho, não, que nós vai desentender, velho. Pelo amor de Deus, organiza, velho. Bora, velho.
2: Gente do céu.
1: Vamos. Bora, velho Cachoeira, aproxima comigo, bom dia.
4: Puxa, aqui é o velho Cachoeira. Ô, tchê.
1: Oi.
4: A música é Ausência.
1: Ausência.
4: Mandar pro Trinca, seu Luiz Santa Ernestina, a dona Cida do Posto Tropical, o Miguelzinho, a Aninha do Cid São Luís, a Marina, o seu Adão, o Rosemiro, Pedrinho da Costa.
1: Certo.
4: Santo Santana.
1: É.
4: Chapéu Preto. E o Bota lá de Cândido Rodrigues.
1: Bota.
4: Obrigado.
1: Um abraço, um zumbi forte. Bom dia. O Isso na Santa Cristina, dona Barli, por lá também, entrado com a gente. O Isso, velho. Vamos levantar, minha gente. Vamos colocar os pezinhos no chão. Lá pra dona Barli, o Quick Família. Um abraço também lá pro seu Falcai Família também. Um abraço lá pro seu João Gabriel, gosta demais. Faz barulho, Marilinha, faz barulho. Vamos guardar esse povo aí, seu José lá de Dobrada também, 5h49, bom dia, gaúcha de meia também, o Marquinho do Coqueiro, e toca pra gente aí, a moça que me namora, raja coração, é uma dão chique demais, mas é. Ajeitando a tua, só os caras misturam com as outras, daqui pra frente é só pra trás, vambora. Lá de carro, vambora, Clebinho, andando com a gente aí, seus caras, seu expedito é dona Diva também lá no Na Boa Sorte. Um abração também lá pro seu Nenê, seu Macir também lá do restaurante Acauã também. Um abração lá pro Eduardo, toda a galera que tá chegando pro Pega lá na Itajubi, lá pro Xixa na Itajubi também, Gaúcho Velho. Bom dia, o Clebinho também de Bom Dia Azul. Manda abração pra todos aí também, fica com Deus aí, manda um adão pra nós aí, tá beleza? Um forte abraço, Chico no Goiás, vambora aqui. Olá. Acima da pinta, amanhã só os caras vai.
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1: Lá ajeitando o telhado, amanhã só chega pra nós aqui do lado de cá. 10 minutos faltando pra 6 da manhã, tio Oscar. Vai lá, Claudinho, vai aplaudindo comigo, bom dia.
5: Gauchão, bom dia, tá bom? Claudinho de Jesus. Você manda pra nós, garoto de rua. Quer mandar aqui pro Matheus Forte Tabatinga. Mandar o pessoal da Freire 27 aqui. Mandar pra Santa Fé ali, Daniel Garcia, Cavalo. Mandar pro Lebrinha.
1: Certo.
5: Mandar ali pro Pedrinho Rio Peixoto. Meu irmão Branco tá na estrada, uma dessa. Galera imensa, vem nós e gaúcho.
1: Chique.
5: Pra Marilinha, seu Oscar. Todo mundo aí. Tchau, obrigado.
1: Um abraço, achando a moda da tua e ela amanhã só escreve pra nós aí, vambora. Chama na moda, só escreve, chama na moda, galera do Leite da Madrugada. Quero ver, quero ver.

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1: Bom demais, minha gente, aí, 5h57 na Sola da Bota, pra começar essa manhã aí, vamos pôr o pezinho no chão, minha gente, vamos ajeitar, vamos levantar, 5h58 já, bom dia.
2: Gaúcho, bom dia, Gaúcho, saudade de ouvir vocês, Gaúcho, Gaúcho, manda a programação hoje pra todos meus familiares e amigos de Tabatinga, Taquaritinga, Novo Horizonte, Iacanga, Nova Europa. E pro Clebinho e sua família lá em Rio Verde, Goiás. E pra quem estiver ouvindo, que tá na Canal 1 FM, tá de bem com a vida. Gaúcho, um abraço, Gaúcho. Deus te abençoe. Um abraço, seu Oscar. Fica com Deus. Tudo de bom.
1: Um abraço, Zum. Aí, firme na traia, aí na rede do Poçante. Obrigado de coração pelo carinho, os amigos da madrugada. Seus Oscar, os leiteiros, caminhoneiros, antenado com a gente.
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1: 5h59, já amanhã, seus Oscar. Um abraço, Mazinho. Já acordou, Mazinho? Abraço lá pro Tim, lá pro Maurão da Barbararia. Maurão só acorda às 7 horas, velho. Pedrinho da Costa tá acordado já, velho. Pedrinho da Costa já vai pra Panha do Limão, chamando até seu Oscar aí. Robertinho lá de Bom Certo, oh, abraço, Robertinho. Vai lá, Alexandre, prossiga comigo. Bom dia.
3: Colchão, bom dia, bom dia.
1: Agora, quero ver, quero ver.
3: Tá bem, pé de bode, vai, minha mãe.
1: De bode, meu Deus do
3: céu.
1: Isso, a turma tá querendo com o pé de bode, seu Oscar.
3: Bora, Gaúcho, pegar firme de novo.
1: De novo? Rapaz do céu.
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1: Bora, bora, amanhã só os caras ajeitando o teto pra nós aqui do lado de cá. Vai, tio.
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1: Manhã de terça-feira, 9 de junho de 2026. Hora santa, hora sagrada da gente pararmos o instante para agradecer a Deus, ao arquiteto dono do universo, por este dia tão lindo, maravilhoso que ele nos entrega, sabe, meu povo? Para abrir seu nosso destino, minha gente. Ao acordar é mais um dia, dei graças ao Senhor. Diga, Senhor Jesus Cristo, a tua graça me basta nesta manhã. Obrigado. Ao abrir os olhos e colocar os pés no chão, diga a Deus, agradeça. Fale com Deus e coloque todos os teus planos, teus projetos no altar do Senhor. E que Deus te abençoe e te guarde para abrir seu nosso destino, minha gente. E não se esqueça, aquele que te guarda não dorme.

muito bom começar o dia falando com Deus na oração que fortalece a nossa fé. Maria, em nome do Pai que me ama, em nome do Filho que sofreu comigo e do Espírito Santo que me ilumina. Obrigado, Senhor, por mais um dia que me concedeis a graça de abrir os olhos e viver. Acompanhai-me com vossa luz, com vosso amor. Dai-me força e resignação para suportar minhas dores e minhas dificuldades. Que eu saiba ser, acima de tudo, bom e compreensivo com as pessoas que vivem comigo. Livrai-me do desânimo, da impaciência e de todo mal, e que eu chegue ao fim deste dia fortalecido na fé, com o coração agradecido e cheio de paz.

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0: Galo Índio canta, minha gente. 6:12, vamos levantar a bicha errada, gente. Fecha a porteira, Daniel. Vambora, Cadira. Rapaz do céu, vou ajeitar um abraço lá pro Furacão também. Furacão tá acordado já, velho. Era, vai levantar cedo pra regar a berinjela.
1: Ia mesmo, né?
0: Rapaz, que é isso?
1: Gente do céu!
0: Amanhã o senhor pra comer berinjela também lá, seus caras aí, velho.
2: Não vou!
0: Larga pra lá, velho. Eu pego o rumo da estrada. Ajeitar tu e seus caras, um abraço lá também lá pra dona Alzira Pereira do bairro Seca, Pentacuaritinga. Tá por lá preparando aquele café forte aqui do lado de cá. Bom dia!
3: Bom dia, Gaúcho. Na hora de Jabuticabal, Gaúcho, que vem com. João Mulato, Pardinho, ilusão de uma vida.
0: Fique a moda.
3: Um abraço, Gaúcho. Todos os dias tem Deus.
0: Um abraço pra você. Vambora, Gaiteiro Rai. Firme. 6:13, maestro. 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

0: Bom demais, 6:14, vai prosseguindo comigo, acordando Taquaritinga, região, bom dia.
1: Bom dia, gaúcha, que matou de Catanduva, top aí pra nós aí, voando sem asa, Zezé de Camargo Luciano, vai pra todos os caminhoneiros que estão na estrada aí, pra minha mãe Ana Maria aí, tá bom? Então, um bom dia, uma boa terça-feira, tamo na luta, hein?
0: Um abraço pra você, vambora, gaiteira, velho, acelera, joelho dobrado, para abrir seu destino.
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0: 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Um abraço, bom dia, meu amigo Foto, bom dia. Bora aqui, Foto.
3: Camões e Camargo, Gaveta Velha, música bonita.
0: Tá, beleza, vambora.

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1: Ajeita a tuia, 6:16. Antenado com a gente, toda a galera que vai acordar na minha querida Chave de Cabal, Luiz Cestari também. Um forte abraço, Luiz Cestari.
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1: Ajeita mais essa aqui do lado de cá, vambora, quero ver, quero ver.

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1: 6h19, um abraço baixinho lá em Barrinha, também atendendo com a gente, uma semana abençoada baixinho, vambora. O Magrão lá em Araraquara também antenado com a gente, o Magrão, antenado na máquina sonora Tatá e a princesa Maria Aparecida também lá na Tabatinga, manda o modão de hoje, então tiroró. Motivo de saudade, firme na traia, café amargo hoje, parceira, vem, vambora. Pega na tuia, Soscar, pega na tuia, vambora, vai no paiozão, velho. Fartura, riqueza de vida, amanhã, Soscar, vambora. 6h19, hora de trazer o recado do tropeiro mais apaixonado deste Brasil, maestro, California Store. 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
1: E um Samsung, bem forte a toda a galera lá da Califórnia História esperando por você neste Dia dos Namorados. Vai lá, Maestro Oscar, passe por lá, minha gente, Dia dos Namorados chegando, Califórnia História. Um abraço, meu amigo Maurício, também lá do assentamento, Andrade com a gente.
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1: Pega uma antiga do Tião, a nós aí, Oscar na tuia, vambora, quero ver, quero ver.
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1: Joga na tuia no balaio, Soscai. Trão café pra nós. Vai ajeitando aí pra nós, Soscai. Vambora. Ajeita a tuia. O Bota vem pra prosseguir comigo, Bota Cando Rodrigues. Um abraço lá pro Lucão também, lá em Cando Rodrigues. Vai acordando com a gente por lá também. Bom dia.
3: Bom dia, bom dia, bom dia, Gaiteiro. O Gaiteiro é o bom do Faroeste. Bela roupa, né, Gaiteiro?
1: Bela roupa.
3: Gaiteiro, manda um musicão no Tião Carreiro pra nós aí.
1: Mano.
3: É, quero oferecer pra toda a população de Cândido Rodrigues, né? Meus amigos, meus inimigos.
1: Santo Deus.
3: Manda lá pro Zé Rosa de Pirangi, Chapéu Preto da Quaritinga, Cachoeira, Liceu da Van, né? Pelim da Costa. Manda também aqui pro Cadela Velha que trabalha comigo, Nardo. É, Gaiteiro, isso aqui nós não tem um ser maior, né, Gaiteiro? Manda um abraço pra você também e pro seu mal acabado de seus caras. Tchau, obrigado, Gaiteiro.
1: Meu Deus do céu, organiza, tio. 6h23, Maestro, na tuia, Maestro, Oscar, pega o madão, vambora, quero ver.

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1: 6h23, um zumbi é forte pra você de perto, você de longe. Bom dia.
2: Oi, Gaúcho, bom dia. Tudo bem?
1: Tudo
2: bom
1: bem.
2: Dia, seu Oscar.
1: Bom dia, bom dia.
2: Bom Deus, dia, eu queria que você mudasse uma música aqui. Do Tonico e Tinoco, Baile na Roça.
1: Baile na Roça.
3: Bom dia.
2: Eu queria pro meu esposo Luiz, os meus netos, o Enzo, o Eloá, minha filha Liliane, e para todos que gostarem, tá bom? Que todos tenham um bom dia, uma abençoada terça-feira. Um
1: abraço, bom dia, bom dia.
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1: Vai na tuia, amanhã, vai na tuia, vambora, quero ver amanhã, só os caras ajeitam o teatro, vambora, 6h24, a moça que me namora, César e Paulinho. Alô, Marquinho do Coqueiro, vou levantar, Marquinho, vou mexer o doce, velho.

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5: Se bem com a vida no seu rádio, 6:34 é o Sertanejo Bom Demais. Bom dia.
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5: Tudo a ver, nós e vocês. Maria Cis, bom dia, Maria Cis. Um abraço também lá, o Eric também. Eu queria desejar um feliz aniversário também pra pessoa mais especial da minha vida. É a minha mãe, a Fabiana Cristina, tá certo aí? De Oliveira, tá beleza? Um abração, é o filho do Eric, tá dado o recado, Gagueira, vai, um abraço, parabéns, muita saúde pra ela. 6:34, também a Tatiana também vem lá de Bebedouro, manda a moda do giro, mais um giro pra nós aí, oferecendo pra todos os ouvintes e pra mãe Ana Neves também, o pai Armando Silva lá em Botafogo, pra dona Alice Dias Mondir, também lá pro Marcos Mondir, no Jardim Tropical em Bebedouro, a Tatiana Silva lá de Bebedouro, antenado com a gente por lá, vá acordando meu povo, vambora. 6:34 é o novo, é diferente, é surpreendente, é Anderson Multimarcas em Taquaritinga. 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Ajeitando o telhado, mas é só os caras Limarim lá em Novo Horizonte. Um forte abraço, Limarim também acordando por lá, vambora. Abraço aqui também, aí, bom dia, Gaúcho Velho. Manda abração lá pro Adão também, lá de Garapava. Lá de Garapava também, um abração lá de Guarapava. Só os caras aí pra todos os motoristas. Estamos aí passando por Taquaritinga, indo pra Valentim Gentil. Um abraço pra você, Gaiteiro Velho. Boa viagem, os nichos do volante. Assim na espanquei a moda pra vocês aí do lado de cá. 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

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Um abraço, um zumbi forte para toda a equipe por lá. 6h37, Maestro Oscar, aí um abração para a galera de Jurupema, também de Rádio Ligado. Lá pro Lemozinho, lá o Pedrinho também antenado com a gente por lá, lá pro a dona Lucinete por lá, meu Deus. Lá pro Nardão também, lá pro Jair, toda a galera da minha querida Jurupema, de Rádio Ligado, curtindo a programação, sertanejo bom demais, acordando Taquaritinga, região maestro. Do lado de cá, 6h38, a Marcilene também, bom dia, abençoada terça-feira aí pra toda a família, cada UFM, um abraço, obrigado de coração, Marcilene Ferreira. Sandra Lourardello da Vila Botelho, um abraço lá pra galera da Só Trator, também lá pro Ney da Oficina, o Barquinho, o Patrick também por lá, Rumbora Luiz Adriano, bom dia! Vai acordando Taquaritinga e toda a região, e a galera aí, já coração aí, agarrado nas rédeas do volante, um zumber forte pra vocês, amigos da estrada, que vai curtir na 93,7. O Nezinho Espada também já tá indo pro pega lá na Americana, Nezinho, um abraço pra você. O Marquinho vai acordando lá na beira, só do Oeste, no Mato Grosso também, um abraço lá pro Guto Vilherás, toda a galera antenado com a gente. Firme na traia, o tio Faria lá na Bontiar também, abração, tio Faria, já coração aí. Tá frio, Marquinho? Tá nada, rapaz, vamos pro pega, gaiteiro. Vamos solerar, vamos trotear, voando sem asas. Canta Mirosmar, canta pra quem tem saudade, a galera da boleia. Dentro de uma caixa de lata dessas, existe tantas orações, sabe, amigos? Um zoom bem forte pra vocês, quero ver. Meu amor.

0: Station.
1: Larga dela, rapaz, larga dela.
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3: O índio canta, minha gente. Ah, já coração lá. Ai, ai, ai, suas cargarizas pra nós. 6h46, vai. 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
3: 6h48, Gilbertinho da Consulteco, um abração pra você, Gaiteira, velho. O Bira Cidinho, tá bem aí, Bira Cidinha Neto, um abraço pra você, forte abraço, vambora, minha gente.
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3: Pra você de perto, pra você de longe, um zumber forte, 6h48.
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3: E tio Faria na Bontiar também, tio Rádio Ligado, antenado com a gente, um zumber forte pra você no sítio, na chácara, na fazenda aí de Rádio Ligado, no campo e na cidade, Soscar, um abração, os caminhoneiros da Estrada da Vida, que mais, Soscar, os baluartes, os patrocinadores dessa programação, meu muito obrigado.
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3: Às 7h no seu rádio, para-brisa é o nosso destino, minha gente. Não se esqueça, aquele que te guarda não dorme, parceiro. Vambora, ilusão de uma vida.

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1: Às 6h56, hora de informação.
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1: Muito bom dia, Taquaritinga, bom dia, grande região, bom dia para você em mais de 180 cidades, onde chega o som forte da Canal. Manhã de terça, 9 de junho, dia do porteiro, do tenista, a esses profissionais, nosso abraço, nosso bom dia. Hoje também dia da imunização, dia nacional de Anchieta. Hora de você conferir os destaques desta edição. Vamos até as ruas da Taquaritinga, repórter José Lucente, bom dia.
3: Edson, um abraço a você, muito bom dia e bom dia a todos que estão acompanhando o jornalismo aqui na Casa da Canal. Menor faz ameaças a familiares e acaba recolhido à Fundação Casa. Carro pega fogo na SP-333 aqui em Taquaritinga. Droga é localizada em Jaboticabal. Homem é preso com armas na cidade de Itápolis. Carro envolvido em acidente em Sertãozinho é localizado em Ibitinga. Motorista perde o controle e bate em viatura da Guarda Civil de Bebedouro. Moradora Júlia Souza Apes ocupa a tribuna livre na Câmara para reclamar sobre transporte de pacientes. Esses são os destaques. O noticiário completo eu vou trazer em seguida. Bom dia, Edson.
1: Bom dia, Zé. Conferindo também os destaques aqui da Central de Redação, Alessandra Cazon.
4: Bom dia, Edson. Bom dia a todos os ouvintes do Canal 1 é Notícia. Na manhã desta terça-feira, idosa tem cartão preso em caixa eletrônico e sofre prejuízo ao ser vítima de golpe. Um jovem também foi flagrado furtando chocolate em supermercado do Jardim Buscardi. E um fotógrafo taquaritinguense vai acompanhar a seleção brasileira na Copa do Mundo em 2026.
1: O governo interrompe a aplicação da vacina contra a dengue do Butantan. O imunizante causou reações adversas graves em 42 pessoas e duas mortes estão sendo investigadas. 6h58, conferindo também a nota de destaque das estradas da nossa região, repórter rodoviário JB.
5: Diretamente de Araraquara, vamos à nota de destaque para nosso boletim. Na rodovia Roberto Ribeiro de Aguiar, em Guaraci, micro região da cidade de Olímpia, grande região de São José do Rio Preto, um jovem de 22 anos morreu atropelado. Os detalhes eu conto para você daqui a pouco, no seu rádio.
1: Esses são os destaques. O complemento com a sua participação no canal 1 é Notícia, que está só começando.
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1: Terça-feira de sol, algumas nuvens, períodos de céu nublado, noite com muitas nuvens, mas não há previsão de chuva. A temperatura que atingiu 12 graus durante a madrugada vai bater nos 27 de máxima. E o sol, que surgiu agora há pouquinho, 6h47, vai se pôr às 17h38.
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1: 7 da manhã, Zé Lucente, a primeira informação, pois não?
3: Edson, uma confusão danada aconteceu durante o início da noite de ontem no Jardim Micali, aqui em Taquaritinga. A informação dá conta de que um menor teria se desentendido com o avô, alegando que o mesmo teria pego dinheiro para comprar entorpecentes. O menor, armado com uma faca, fez ameaças aos demais familiares até a chegada da polícia militar. No local dos fatos, os policiais encaminharam o menor e os familiares até a delegacia de polícia, onde a autoridade de plantão acionou também o conselho tutelar. Após serem ouvidos, os familiares foram dispensados, mas o menor infrator foi levado à Fundação Casa, na cidade de Ribeirão Preto. É você, Adson.
1: 71, Alessandra.
4: Já um rapaz de 29 anos acabou sendo conduzido para a delegacia de polícia após ser flagrado com produtos furtados em um supermercado localizado no Jardim Buscardi. Os policiais militares realizavam um patrulhamento pela Praça de Santa Luzia quando avistaram esse indivíduo, que já é conhecido nos meios policiais pela prática de furtos. Ao notar a presença da equipe, ele demonstrou nervosismo e tentou evitar a abordagem, o que despertou a atenção dos agentes. Durante a revista pessoal, os policiais encontraram 5 barras de chocolate da marca Alpino, avaliadas em R$50, além de uma nota de R$50 em dinheiro. Quando ele foi questionado, o homem confessou ter subtraído os produtos do supermercado localizado na rua 13 de Maio. O representante do estabelecimento confirmou o furto após verificar as imagens do sistema de monitoramento. Segundo o registro policial, os chocolates foram devolvidos ao supermercado mediante o auto de entrega. Na delegacia, esse suspeito prestou depoimento e alegou estar com fome. Apesar da confissão, a autoridade policial não efetuou a prisão em flagrante. Conforme consta no boletim, foi aplicado o princípio da insignificância, uma vez que os produtos foram recuperados, devolvidos ao comércio e possuíam baixo valor econômico. Esse caso foi registrado como furto e encaminhado para apreciação do delegado, que agora vai decidir sobre a eventual instauração do inquérito policial.
1: 72, direto de Araraquara, repórter rodoviário JB.
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5: Muito bom dia, amigos da Canal 1 de Taquaritinga, da região. Bom dia, Edson Cândido.
9: Bom dia, JB.
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5: Araraquara, terça-feira, 9 de junho de 2026. Lua minguante, boa para a pesca, até o próximo dia 14.
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5: Manhã sem chuva no estado de São Paulo. Aqui na Fonte Luminosa, na Grande Morada do Sol, em Araraquara, temperatura mínima de 14, máxima de 28 graus.
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5: Amigo motorista, os motores são providos de vários cavalos. Não faça parte dessa tropa.
10: Acelere, mas não exagere, rapaz.
5: No último sabadão, na boca da noite, por volta das 20 horas e 30 minutos, um jovem motorista de 22 anos conduzia uma Paraty na cor cinza. A Paraty transitava pela rodovia Roberto Ribeiro de Aguiar, acesso que liga a cidade de Guaraci à SP-322, rodovia Armando Salles Oliveira. Guaraci, cidade que fica na margem esquerda da Grande Curva do Rio Grande, micro-região de Olímpia, grande região de São José do Rio Preto, exatamente no quilômetro 7, mais 100 metros em Guaraci, atropelou o jovem Eric Henrique de Paula Magalhães, de 22 anos, morador na cidade de Olímpia. O jovem atravessava a referida rodovia, lá na margem do Rio Grande, sem os devidos cuidados. Com a violência da pancada, Eric caiu naquele chão preto, sofreu ferimentos graves, não resistiu e morreu no local do atropelo. O jovem motorista da Paraty contou ao policiamento que, no momento do acidente, um veículo transitava no sentido contrário com os faróis acesos, o famoso farol alto.
9: Não, barbaridade!
5: Prejudicou a visibilidade e contribuiu para o atropelo. É, amigão, enquanto houver imprudência no trânsito, também haverá saudade. O jovem motorista permaneceu no local, chamou socorro, foi ouvido e liberado. O Rabecão transportou o corpo ao Instituto Médico Legal, em Barretos. O policiamento, bombeiro SAMU e os peritos atenderam a ocorrência e prestaram ao jovem Eric Henrique de Paula Magalhães, de 22 anos, na flor da idade, sua última continência. 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
5: Zezé, spray de pimenta em baiano é tempero.
13: Vixe!
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5: Amigo motorista, tenha uma excelente viagem pelas veias e carpetes viários deste imenso Brasil.
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1: Agora são 7:07, 7:07 aqui na Casa da Canal. O governo interrompeu ontem a aplicação da vacina contra a dengue no Brasil, vacina do Butantan. Esse imunizante está sendo investigado por 42 reações alérgicas graves e entre elas duas mortes. Bruno Moreira tem mais informações.
16: O Ministério da Saúde anunciou nesta segunda-feira a descontinuidade temporária do uso da vacina contra a dengue Butantan DV. A medida preventiva ocorre após o registro de 42 casos com sinais de alerta entre cerca de 500 mil doses aplicadas. Três casos foram classificados como graves, incluindo dois óbitos. Conforme comunicou o Ministério, os eventos são raros, representam 0,008% das aplicações realizadas até o fim de maio e ainda não há resultado conclusivo sobre possível relação com a vacina. O ministro da Saúde, Alexandre Padilha, explicou o objetivo da decisão.
17: Primeiro, a ação de precaução, que deve sempre guiar quem respeita a vida, quem respeita a ciência, ainda mais quando a gente está falando de vacinação. Segundo, para que Ministério da Saúde, Anvisa, Instituto Butantan, aprofundem a investigação. Não existe informações suficientes para estabelecer uma causalidade entre a vacina e esses óbitos.
16: A recomendação é para que as pessoas vacinadas observem o estado de saúde durante os 21 dias após a aplicação. Em caso de sintomas como febre, dor abdominal intensa, vômitos persistentes, sangramentos, tontura, sonolência excessiva, sinais de desidratação ou piora do estado geral, a orientação é procurar atendimento médico imediatamente. O diretor do Programa Nacional de Imunizações, Éder Gatti Fernandes, reforçou que a descontinuidade não invalida a eficácia do imunizante nem altera as evidências de proteção observadas até agora.
18: As pessoas que foram vacinadas, elas estão protegidas e não precisam se preocupar. A atenção fica principalmente com as pessoas que se vacinaram nos últimos 21 dias, ou seja, passou de 22 dias, não tem por que a gente pensar que a vacina vai causar algum problema na pessoa. Então a pessoa usufrui dos benefícios da vacina, que é a proteção que ela dá.
16: O Ministério da Saúde informou que mantém todas as demais estratégias de combate à dengue em operação. Até o fim de maio, o país registrou queda de 94% nos casos prováveis da doença e redução de 97% no número de óbitos na comparação com o mesmo período de 2024.
1: Olha, críticos da vacina afirmam que o Instituto Butantan não tomou as devidas providências de tempo e de estudo antes de colocar o imunizante em ação. Mas nós temos aí a versão do Instituto Butantan. Eu só fico imaginando se esse escândalo fosse no governo passado. 7:10, agora o Fiola Supermercado é completo e já está lá de portas abertas para atender você com produtos de primeira qualidade, com aquele precinho que só o Fiola tem, e está lá o pão quentinho. 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
3: Agora são 7h14. 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
4: Uma ação da Polícia Militar realizada na zona rural de Itápolis resultou na prisão em flagrante de um homem pelos crimes de porte ilegal de arma de fogo e furto. Segundo informações policiais, a equipe realizava patrulhamento com o objetivo de localizar uma motocicleta furtada quando avistou um veículo estacionado com as portas abertas. Durante a aproximação, os policiais perceberam que um indivíduo que estava ao lado do automóvel arremessou um objeto sobre o veículo. Na abordagem, nada de ilícito foi encontrado com o suspeito. Porém, durante a vistoria, os policiais localizaram uma carabina calibre 22 semiautomática municiada com 9 cartuchos intactos. Nas proximidades também foram encontrados 2 estojos deflagrados do mesmo calibre. Questionado, o homem teria confessado que retirou a arma da residência de um colega de trabalho para utilizá-la na área rural. Diante dos fatos, ele recebeu voz de prisão pelos crimes de porte ilegal de arma de fogo, de uso permitido e também furto. Além da arma, foram apreendidas munições e uma bolsa para transporte do armamento. O suspeito foi conduzido à Delegacia de Polícia Civil de Itápolis, onde a prisão foi ratificada pela autoridade policial. Ele agora está à disposição da Justiça. É você, Edson.
3: Abraçando a Maria Tasso, Pastel, Vanderlei, alô Batata, Mauro Morelato, Verinha, tá lá do Santa Cruz, ligadinha aqui na casa da canal, obrigado pelo carinho, viu? Obrigado, viu, Verinha? Orlando, Hilário da Silva, Adelício Aguiar de Lima, o Ney, o Patrick, toda a equipe lá da Só Trator, o Marcos Menezes, Luiz Adriano tá aqui também, Joacir. Ah, o Joacir Azulejista mandando um recadinho aqui para o programa.
5: Bom dia, Edson Cândido, Joacir Cândido Azulejista, passando para desejar um ótimo dia a todos. Ô Edson, tem uma estatística aí que é comprovadamente que o pessoal do Norte, Nordeste, até hoje, até nos anos de hoje, ainda migram para Sul e Sudeste atrás de melhores condições de vida, né, trabalho. E eu sou a favor disso. Então, pais de famílias, né, muitos jovens que vêm aí para Cana, para Laranja, que estão atrás de melhores condições de vida. E eles estão certo e eu sou a favor disso. Agora, vamos lá. O Lula, ele é do Nordeste. Mais de 20 anos de governo, ele não conseguiu ainda dar melhor condições de vida para esse pessoal do Nordeste, para ficarem lá no seu estado trabalhando junto com seus familiares, sua família? Que presidente é esse que abandona o próprio povo, que só quer o voto deles e abandona eles para saírem do seu estado para ter melhores condições de vida em outro estado que não é o PT que governa? Um abraço.
3: Abraço, Joacir, um abraço também aqui pro Arlindo Palmeirense, o Luciano Oliveira, um abraço aqui pro Peixinho lá de Santa Adélia, tá ligado aqui na Casa da Canal. E a Rosimeire Vascalil está aqui recebendo os parabéns da PAI, todos lá da PAI, em especial da Rosimeire Gurtleira. Ô Rosimeire Vascalil, parabéns aí, felicidade no seu dia. Alessandra Cazon, central de relação, pois não?
6: Uma idosa de 87 anos acabou sendo vítima de um golpe bancário em uma agência localizada na região central, na rua Prudente de Moraes, aqui em Taquaritinga. A vítima compareceu ao banco para receber o pagamento da sua aposentadoria, mas encontrou dificuldades para realizar uma operação no caixa eletrônico. Nesse momento, um homem se aproximou oferecendo ajuda. De acordo com o relato, esse desconhecido inseriu o cartão bancário no terminal e, aproveitando-se da situação, trocou o cartão da vítima sem que ela percebesse. Em seguida, solicitou que a idosa informasse a senha e também pediu o número do CPF dela, alegando que seria necessário para concluir o procedimento. Acontece que após esta suposta ajuda, o indivíduo deixou o local. Pouco tempo depois, a filha da vítima recebeu uma ligação de uma pessoa que se apresentou como funcionária do banco, informando que o cartão seria bloqueado e orientando que um botão de anulação fosse pressionado no caixa eletrônico. Apesar da tentativa, a operação não foi concluída. Já em casa, ao consultar o extrato bancário, a família descobriu que havia sido vítima desse golpe. O prejuízo total, inicialmente, chegou a quase R$16 mil. No entanto, parte dos valores foi recuperada após o bloqueio da conta pelo aplicativo do banco, que a família conseguiu reverter. Ainda assim, a vítima sofreu uma perda de mais de R$6 mil. A Polícia Civil registrou essa ocorrência, orientou a família a apresentar todos os extratos bancários e demais documentos que possam auxiliar nas investigações. O caso vai ser apurado para identificar esse estelionatário que estava na agência aqui em Taquaritinga, localizada na Prudente de Moraes.
3: Olha, são muitos os casos semelhantes, né? E a agência, obviamente, tem as imagens, né? Tem as imagens. Mas para que servem as imagens? Me fala um que foi preso com essas imagens aí. Houve interesse na investigação? Foram atrás? 7h22, a seleção brasileira abriu os trabalhos para a Copa com Ederson e sem Neymar. Daniela Esperon, conta pra gente.
7: O volante Ederson foi a grande novidade da seleção brasileira no treinamento desta segunda-feira em Nova Jersey, nos Estados Unidos. O volante foi chamado para a vaga de Wesley, que foi cortado por conta da lesão na coxa esquerda durante o amistoso diante do Egito. Vale ressaltar que Neymar não foi a campo nesta segunda-feira. Ele passou por um exame de ressonância magnética. Em nota, a CBF disse que o jogador apresenta uma boa evolução, mas evita fazer uma projeção. A intenção é que Neymar passe 2 dias sem treinar para apresentar uma melhora maior e aí sim ser liberado para fazer exercícios com bola. Mas a seleção tem que continuar treinando, afinal a estreia está chegando. E o volante Bruno Guimarães deu as boas-vindas ao companheiro que chegou nesta segunda.
8: Todos receberam a notícia com muita tristeza. Acho que para nós jogadores, estar numa Copa do Mundo é o ápice da nossa carreira. E você perder uma Copa do Mundo faltando apenas 5 dias é muito triste. Todos ficaram muito tristes com essa notícia. Desejar ao Wesley uma pronta recuperação. A gente já tem 1000 motivos para correr, mas ganhamos um a mais, que vai ser por ele. E aproveitar também e desejar boa sorte para o Ederson aí, que possa somar junto com a gente.
7: Depois da vitória por 2-1 contra o Egito no último amistoso, o técnico da seleção, Carlo Ancelotti, deixou claro que já tem um time titular em mente. O treinador, que usou 12 escalações diferentes nas 12 partidas, ele fez o comando da seleção algumas mudanças contra os egípcios em relação ao amistoso contra o Panamá. Portanto, confundindo a cabeça da galera em relação qual será o time que vai entrar em campo diante do Marrocos.
3: Olha, um detalhe acerca do volante Ederson, né? Eu não sei se você se recorda, ele jogava pelo Corinthians no ano de 2020, partida contra o Fluminense, né? E o Ederson foi substituído aos 17 minutos de jogo. 17 minutos de jogo, porque o treinador não gostou, ele tentou uns dribles diferentes, tentou dar um chapéu lá, e foi substituído aos 17 minutos de partida, o que naquela época foi uma humilhação para ele. Hoje, está na seleção brasileira. Deu a volta por cima, né? 7h24, Zé Lucente tem informações. Sessão da Câmara Municipal ontem, tribuna livre, o que aconteceu, Zé?
4: Agora a gente confere o resumo da 14ª Sessão Ordinária da Câmara Municipal de Taquaritinga, realizada na noite da última segunda-feira. Na ordem do dia, dois projetos foram colocados em discussão e votação. Projeto de lei do Poder Executivo, que dispõe sobre a abertura de um crédito adicional especial no valor de R$ 589.974,37. Houve um pedido de vista do vereador Baixinho do Posto, que foi rejeitado por 9-4. E o projeto foi aprovado, então, por 10 votos a favor e 3 votos contrário. Também tivemos aí a votação de um veto do Poder Executivo do projeto de lei de iniciativa da parlamentar professora Miriam Ponzio, a qual foi aprovado pela Câmara, que trata da destinação de 5% do total de moradias populares de programas habitacionais públicos instituídos pela Prefeitura do município de Taquaritinga às mulheres vítimas de violência doméstica e por tentativa de crime de feminicídio. O veto foi derrubado por unanimidade. Ainda na sessão, a moradora Júlia Souza Apps ocupou a tribuna livre para reclamar do transporte de pacientes para outras cidades, serviço que é oferecido pela Prefeitura. Segundo ela, tem ocorrido muitos problemas que precisam ser resolvidos com urgência em nome da segurança e do bem-estar dos pacientes e também dos acompanhantes.
9: Na realidade, é uma reclamação. Infelizmente, o transporte da saúde está precário. Muitas vezes vem sendo falado que está tendo os carros novos, todos. Mas hoje, infelizmente, aconteceu de novo em São José do Rio Preto. Um carro quebrou com a gente lá. Sorte que deu tempo de chegar lá para o atendimento. Eu e mais uma paciente que é transplantada. A gente saiu daqui 4 horas da manhã. Com o carro já fazendo barulho, o carro com as borrachas solta da porta do paciente atrás e os pacientes passando frio. Isso já foi reclamado e não foi resolvido. Isso quando não vai motorista mal educado. A gente procura o diretor do transporte, ele não responde a gente, não atende ligação. Sobra para os outros funcionários do transporte responder. Só que é uma vergonha o que está acontecendo. Motoristas mal educados com os pacientes. Poucos respondem de verdade para a gente. Poucos chegam na gente e falam, Júlia, está tudo bem? Você precisa de ajuda? O que está acontecendo realmente ali naquela Secretaria da Saúde? O porquê que o diretor do transporte não responde a alguns pacientes e outros eles dão privilégios? Que ele responde, que ele atende a ligação. O secretário até responde a gente no WhatsApp, no telefone, mas não chega na gente a real resposta para a gente. Nós, pacientes, a gente sofre de tudo. A gente passa frio, tem carro, às vezes, que tem goteira, tem carro que, às vezes, para no meio do caminho. Já aconteceu comigo de eu voltar de Rio Preto para cá com guincho e eu dentro da ambulância com o motorista. Carro, os pneus já estourar na estrada. Hoje foi um absurdo. O motorista teve que colocar na quinta marcha daqui até Rio Preto. Chegamos lá, colocou na segunda marcha, parou. E o carro fedendo queimado. Isso quando não vai ambulância pequena, que é um absurdo. Os motoristas sofrem também. É 1, 2 a 3 viagens por dia. É um absurdo isso. Até quando que a gente, nós pacientes, vamos sofrer tudo isso? Até quando que a gente vai sofrer a falta de respeito, a falta de respeito principalmente do diretor do transporte? Motorista que não era nem para estar trabalhando com pessoas. Isso quando o carro quebra e fala, ah, não é problema meu, eu avisei lá no transporte. Avisou, mas não estão reparando, não estão fazendo nada. O que está acontecendo? Nós, pacientes, a gente precisa de uma resposta. A gente precisa que realmente seja cuidados. Eu estou aqui hoje não só cobrando para mim o melhor de tratamento, mas eu estou cobrando para todos os pacientes, para todas essas crianças e para todos os usuários do SUS. O SUS é nosso, mas infelizmente eu não estou vendo esse cuidado. Infelizmente eu vejo que está precisando ser renovada a frota dos motoristas. Não só os carros, mas os motoristas, infelizmente.
4: Nós acompanhamos aí, Edson, a moradora Júlia Souza Alves, que falou na Tribuna Livre da Câmara Municipal de Taquaritinga. É você.
3: Olha, eu estava ouvindo aí a Júlia falar, né, de transporte, e por favor, não me levem a mal na analogia que vou fazer aqui. Eu estava lembrando aí, agora por ocasião da festa do peão, vocês vão ver, vão chegar caminhões aí para o transporte de gado, do transporte dos bois. Presta atenção nos caminhões, presta atenção no cuidado que é dado àqueles animais ali que vão para a festa do peão, né? Presta atenção, são caminhões modernos, grandes caminhões, muito bem cuidados os animais. Você vê pelas ruas da cidade, às vezes, né? Aquele estilo motorhome, né? Para levar cavalos aí para eventos, né? Eu sonho ter um motorhome e não tenho condições. Eu queria ter um motorhome, uma casa motorizada que pudesse, um veículo que eu pudesse ir para alguns lugares aí. Tem muitos animais que têm, porque os seus donos, né? Os seus donos amam os seus animais ou sabem do valor que eles têm, né?

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0: A festa quermesse em louvor a São Pedro Apóstolo em Guariloba vai ter animação de Ulisses e Moisés. É nesse sábado e você é o convidado especial, né? Para saborear aquelas delícias, leilão de prendas e assados lá com Adão Costa, prendas que você pode também adquirir na ficha a partir do meio-dia, todos os sábados, todo sábado, a partir do meio-dia lá na barraca de festas, já está lá à disposição para você aquele frangão assado, quartão de leitoa, aquelas delícias que são confeccionadas com muito carinho, com muito amor ali, pela comunidade de Guariloba. Voluntários, voluntárias, gente maravilhosa, unida para oferecer para você o melhor frangão assado, quarto de leitoa da região. Aliás, é a maior quermesse do interior, a festa quermesse em louvor a São Pedro Apóstolo. Neste sábado, com animação de Ulisses e Moisés, está todo mundo convidado. Falando em convite, o Zé Lumicari está convidando para o encontro de Master que acontece no próximo domingo, agora na Vila Botelho, lá no Estádio Municipal Pedro Marquezine. A partir das 7h45 entra em campo atletas acima de 60 anos. E às 9 horas, atletas acima de 50 anos no encontro de Masters que acontece neste domingo na Vila Botelho.

0: O zero já tá aí, né? Concentrado pra partida. Alô, Vilma Dong, Ana Rosa, Maria Assis, um abraço, bom dia, bom dia. Bom dia também pra quem aqui na casa da canal, Michele Moraes. Edson, que vergonha, né? Uma situação dessa. Você vê a paciente que tem que se, imagina o sofrimento de todos esses, às vezes que fazem hemodiálise, né? E é, a ida já é ruim, mas a volta é mais difícil ainda, porque você sofre demais lá, né? E a volta é mais difícil. Sei, porque converso com pessoas que fazem hemodiálise, né? E outros atendimentos aí na saúde, né? Mereciam ser cuidados melhor, né, Michele? Deveriam, né? Deveriam, mereciam. Dulcineia Belarmino também, Almir Esquiavo, um abraço, né? Tá dizendo aqui que o Almir Esquiavo tá dizendo no zap, Edson, um micro-ônibus que vai para Araraquara, a porta não veda direito, entra vento, quem senta na frente passa um frio lascado, tá dizendo aqui o Almir Esquiavo. A Júlia falou disso aí também, né? Que a porta não fecha direito e quem tá na ambulância, no carro, lá, sei lá como é que chama isso aí, diz que passa um frio desgranhento, não é mole não. Dona Alessandra Cazon, pois não.
1: Edson, o talento taquaritinguense estará presente em um dos maiores eventos esportivos do planeta. Olha só, o fotógrafo Guilherme Veiga, que de Taquaritinga, vai integrar a equipe oficial responsável por registrar os bastidores e os principais momentos da seleção brasileira durante a Copa do Mundo. Ele, que agora reside em São Paulo, construiu a sua trajetória profissional acompanhando grandes competições esportivas do país. O seu trabalho é frequentemente visto nos principais clássicos do Campeonato Brasileiro e jogos das equipes brasileiras na Libertadores, consolidando o seu nome entre os profissionais da fotografia esportiva. A relação com a seleção brasileira, no entanto, já vem de algum tempo, porque durante os amistosos preparatórios para o Mundial, fotógrafo acompanhou a equipe em compromissos internacionais, registrando os treinos, as viagens e as partidas realizadas no exterior. O sucesso do Guilherme também é reconhecido na imprensa local e internacional, e as suas fotos já estamparam os principais sites e jornais. Agora, com a convocação para integrar a equipe oficial da cobertura da Copa do Mundo, o Guilherme terá a missão de eternizar os momentos históricos da campanha brasileira na competição, levando consigo o nome de Taquaritinga para os gramados e bastidores do futebol. Filho dos fotógrafos Roberto e Vanessa Veiga e dos campos da região aos palcos do futebol mundial, o Guilherme estará atrás das lentes, registrando cada capítulo da caminhada da seleção brasileira rumo ao sonho do hexacampeonato.
0: O Guilherme, ele é o fotógrafo oficial também do Neymar, né? Desde a chegada no Santos, o Guilherme tem sido contratado para acompanhar lá o Neymar e agora também na seleção brasileira, né? Ele que vem sendo destaque, né? Filho do nosso querido Roberto. Aliás, pai e filho andam juntos aí em diversos encontros também aí. Muito legal, isso é muito legal. O Vitor Cross está aqui no zap da canal, está rendendo aí o assunto do transporte de pacientes. Edson, falando novamente de transporte da saúde, minha mãe fez radioterapia em Ribeirão Preto há 4 anos. Naquela época, vinham buscar ela na porta de casa e com um carro novo. Às vezes, ela ia sozinha com o motorista. Que luxo. Não tenho que reclamar. Há 4 anos estava assim. Por que será, hein? Por que será, meu querido Vitor Cross? Por que será? Tem uma novela aí que tá, como é que é? Quem ama, cuida, não é? Zé Antônio de Lima. Alô, Marcelo e todos aí de Nova Estradas, Marcelinho, Andrezinho, o Dengue, o Diogo, o Luiz, esse Dengue deve ser nervoso, hein? Dengue, Diogo, Luiz, Andrezinho, Marcelinho, pessoal de Nova Estradas ligados aqui na casa da canal. Alô, Sérgio Hortifruti, um abraço para você. Quem passou por aqui também, Ludes Souza, Zé Lucente, a informação, põe na tela, maestro.
2: Olha só, hein? Um veículo Ford Escort foi destruído por um incêndio na tarde da última segunda-feira na rodovia Nemésio Cadete, a SP-333, aqui em Taquaritinga. O fato chamou a atenção por ter ocorrido exatamente no mesmo trecho, onde foram registrados dois acidentes recentemente. De acordo com as informações, o motorista seguia de Itápolis para Taquaritinga, onde passaria por atendimento médico no AMI, quando percebeu aí uma pane na parte elétrica do automóvel. Ao notar o problema, ele conseguiu parar e abandonar o veículo em segurança. Pouco depois, as chamas se alastraram rapidamente, consumindo todo o carro. Apesar do susto, ninguém ficou ferido e o veículo teve perda total. É você, Edson.
0: 7h43, alô, Elias Andrade, tá ligado? Tá mandando um áudio aqui na Casa da Canal, bom dia.
3: Bom dia, Edson. Bom dia ao pessoal, os ouvintes da Canal. Eu escuto o teu programa todos os dias. Eu sou Elias Andrade, da cidade de Guariba, e sou ouvinte assíduo do programa de vocês, principalmente do Jornal da Manhã. E eu escuto você falando, rapaz, a respeito das condições dos asfaltos da cidade. Realmente, hein? Domingo passado, agora, eu estive aí visitando os parentes da esposa. Cara, aquela praça, parece que é Praça do Balão, é uma coisa assim. E os asfaltos aí da rua principal da cidade, não do comércio, ali em volta da praça ali, entre andar naquele asfalto ali e andar no estradão, tem certos estradões das usinas aí que tá melhor. Eu dou todo o apoio quando você fala que os asfaltos de Taquaritinga tá em estado deplorável. Tá terrível, cara. Aí eu pergunto pra você, cadê as autoridades? Cadê os fiscais? Cadê as verbas? Cadê o prefeito? Ô, gente, administradores da grande cidade de Taquaritinga. População aí merece mais, hein? Bem mais.
0: Obrigado, Elias Andrade, nosso ouvinte lá de Guariba, né? Sempre ligado aqui na Casa da Canal e que esteve visitando nossa cidade e ficou assustado aí com a condição do asfalto em determinadas ruas aqui em Taquaritinga, né? Agora, 7h45, o que ele falou de cobrança nas autoridades, eu quero saber o que vai acontecer com as palavras da Júlia Apes ontem lá. Serão palavras ao vento ou alguém vai tomar alguma providência? A Câmara mesmo vai tomar uma providência? Porque a Câmara é representante da população. E ela falou de situações gravíssimas de carros, de veículos sem condição e também, às vezes, falta de empatia de quem... Às vezes o motorista também está cansado de tanto pedido, de tanta ronda, porque ele também está no veículo, concorda comigo? Ele também está correndo risco de vida, ou não? Não é verdade? Não são só os pacientes, ele também, né? Então, às vezes, obviamente que não, não estou aqui justificando de forma nenhuma, porque a gente, quando vai lidar com a população, olha, a pessoa tem que ter dom para isso, né? Mas, paciente e motorista são vítimas nessa história, né? João Henrique, também mandando um áudio aqui pra gente, deixa eu ouvir.
4: Ô Edson, bom dia, aqui é o João Henrique. Eu sou paciente também, eu faço hemodiálise, vou para São Paulo direto para fazer exame para o transplante do rim. E eu ouvi a nossa amiga aí falando sobre transporte. E muitas vezes a gente passa também, a gente sai 2 horas da manhã aqui, com consulta lá às 8 horas, 9 horas da manhã. Aí a nossa consulta 10 horas, estamos já liberado. Aí eles mandam paciente que vai ser atendido 6 horas da tarde. Aí a gente sai do hospital, tem que ficar esperando até o último ser atendido para poder vir embora. Aí a gente sai do hospital, fica lá vagando, lá esperando naquele frio, quando tá frio, dentro da ambulância, esperando o paciente que vai ser atendido às 6. Eu acho que quem fosse atendido de manhã tinha que ir de madrugada, tá certo, tem que ir de madrugada. Agora quem fosse atendido 6 horas da tarde tem que sair daqui 12:30. ou ir com uma ambulância sozinho, porque como que a gente vai daqui ruim para lá? A gente é atendido 8, 9 horas da manhã, tá liberado, tem que ficar esperando até 6 horas da tarde, vai chegar aqui quase 11, meia-noite em casa. A gente já tá passando por esse... que ninguém queria estar passando mal. E imagina você ficar 24 horas quase fora de casa, sem comer, sem almoço, porque das vezes você não tem condição de estar levando, de comer lá, aí você leva um lanche.
0: Lembrando que isso que o João Henrique está falando, ser paciente de hemodiálise, geralmente é dia sim, dia não, né? Dia sim, dia não. Vai de segunda, quarta, sexta, ou de terça, quinta, sei lá. Dia sim, dia não, é essa vida aí. Quem está aqui na casa da Canal, deixando o seu recadinho, Agnaldo Neca, um abraço para você. 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
0: 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Muita gente se manifestando ainda com relação aí ao transporte, né, de pacientes, principalmente hemodiálise. Eu quero dizer, quando eu for prefeito, a primeira ação será formalizar um convênio com a Santa Casa para que os pacientes sejam atendidos aqui. Porque tem hemodiálise aqui na Santa Casa da Taquaritinga, por enquanto, só para pacientes do plano de saúde, né? Agora, aqueles que são do SUS, não. Então, você tem que fazer um convênio, o governo federal, o interesse do município, fazer essa roda aí, para que, porque, obviamente, a Santa Casa é uma instituição particular, e, obviamente, ela depende de recursos também, né? Então, para que você receba o benefício, você tem que pagar, ou alguém pagar por você, no caso, o INSS, num convênio com o município, né? Mas quando eu for prefeito, vamos resolver isso aí. Ô Zé Lucente, a Cecília Ferreira está aqui, a Leia e o Walter Dutra, o Silas Oliveira passaram por aqui, a Rosalie Farinelli abraçando a filha Fabiana pelo aniversário hoje. Alô, Fabiana, parabéns dos filhos Bruno, Eric, Letícia e Vitor, e também do esposo Peter. A Marlene Dang, Paulo Fernandes, Amélia Carrino, Nair Ângelo, Márcia Vicente, Sandro Bernardino, Rosalie Ridal. A informação, Zé Lucente.
2: Um acidente de trânsito foi registrado e chamou a atenção dos moradores da cidade de Bebedouro. O motorista, 23 anos de idade, perdeu o controle do veículo que conduzia e bateu contra uma viatura da Guarda Civil Municipal que estava regularmente estacionada em frente à sede da corporação. De acordo com as informações, o jovem dirigia um Fiat Palio e, ao acessar a avenida, teria se distraído ao tentar sintonizar o rádio do carro. Com isso, perdeu o controle da direção e atingiu a viatura. Ele sofreu apenas ferimentos leves e superficiais, mas optou por não receber atendimento médico. Durante a ocorrência, os agentes verificaram que o motorista não apresentava sinais de embriaguez. A documentação do veículo também foi conferida e estava em situação regular. Após o registro do boletim de ocorrência e a adoção das medidas administrativas cabíveis, o automóvel foi liberado para o seu proprietário. Ninguém, além do condutor, ficou ferido. Que barbeiragem, hein? É você, Edson.
0: 7h55. Alô, Vanderlei. Que desinfelicidade, diria o caipira, né? O cidadão bate no carro da guarda municipal ainda. Estava estacionado. Foi sintonizar. Foi colocar na Canal 1 lá. Estava lá. Onde é que foi isso aí? Foi Monte Alto, Bebedouro? Foi em Bebedouro? Acho que foi sintonizar Canal 1. É, a hora que vai sintonizar, o corpo vai para a direita para sintonizar ali no rádio e leva também o volante para a direita, não é assim? Vanderlei Neves, a Luiliana das Dores, pessoal da Happy Day, está aqui ligado na casa da Canal. O Carlos Augusto da Silva está lá em Mossoró, mandando um abraço aos filhos Carlos Eduardo e Henrique de Menezes. Está aqui Sebastião Mendes, Lucas Torres, Luiz Mário Carleto, Sueli Aparecida, Lucas. Obrigado, viu? Obrigado, Lucas. Obrigado. Estamos ficando mais velhinho. Romário Silva, Cida Costa, a Marina Biondi, está aqui também o Brechó da Lourdes Marzi, Adélia Guedes, quem mais passou aqui? A Rose Helena Edson, hoje é aniversário da minha filha Nicole. Manda os parabéns para ela. Alô, Nicole, um beijo para você. Paz aí, felicidade no seu dia. Alessandra Cazon, Central de Redação, informação pela tela.
1: A Associação Reviva aqui de Taquaritinga está convidando a população para esse projeto esportivo totalmente gratuito, com aulas de vôlei para as mulheres e futevôlei para os homens. As aulas acontecem toda terça-feira, portanto, hoje é dia, a partir das 6h30 até às 7h30 da noite, vôlei feminino, e o futevôlei começando logo em seguida, das 7h30 às 8h30 da noite. São 10 vagas por turma. Esporte, saúde e amizade para toda a família, em um ambiente seguro e acolhedor. A Associação Reviva está na rua Firmino Pereira Rezende, número 200, no Jardim dos IPs, e para garantir a vaga é necessário enviar uma mensagem através do WhatsApp. É o 16 98832-4156.
0: Agora 7h57, alô Maria Fanelli, Fabinho Valêncio, Adélia Guedes, obrigado, viu, Adélia? A Silmara Cândido Sandrin também, abraçando o Edson Cândido, obrigado. Rodinei Bonifácio, alô Rubriana Barbosa, um abraço, obrigado, obrigado. Márcia Santos, Vanderlei Sotilho, um abraço, obrigado, querido. Silvia Foster, Neuci Cândido, ligadinhos aqui na Casa da Canal. Olha, a Loto Fácil teve 4 apostas contempladas na noite de ontem. A Quina acumulou. Você fez a sua fezinha? Vamos conferir os números, as dezenas sorteadas. Eu começo aqui pela dupla cena. Primeiro sorteio, 10, 15, 32, 37, 48, 49. Segundo sorteio, 1, 9, 10, 12, 15 e 41. Dupla cena acumulada em 3 milhões e 100 mil reais. Hora de falar da Quina. Anote aí, a Quina acumulou. Ninguém acertou a faixa principal, 12, 13, 17, 54, 71, prêmio acumulado, 8 milhões e meio de reais. 90 apostadores fizeram a quadra e cada um vai levar R$5.200. Loto Fácil, números sorteados ontem, 1, 3, 4, 6, 8, 10, 14, 15, 16, 18, 20, 21, 22, 24 e 25, 4 apostas premiadas. Brejolândia, ou Brejolândia lá na Bahia, Rio Verde em Goiás, Imperatriz no Maranhão, Niterói, Rio de Janeiro, cada um aí levando um prêmio de R$1.178.000 da Loto Fácil. E hoje, Mega Sena promete um prêmio de 3,5 milhões de reais. A repórter Daniela Esperon tem apresentado aí as equipes dos países que estarão representados na Copa do Mundo de 2026, que já começa quinta-feira aí. O México vai entrar em campo na quinta-feira, dia 11, estreando, e o Brasil estreia no sábado contra a Croácia. Da gravata à Copa do Mundo, curiosidades aí da Croácia. Daniela Esperon, conta pra gente.
10: Na série especial, curiosidades sobre os países da Copa do Mundo, vamos falar da Croácia. E você sabia que ela é um dos países mais admirados do futebol mundial e também um dos mais curiosos da Europa? Pois é, com menos de 4 milhões de habitantes, a Croácia é menor em população do que muitas cidades brasileiras. Mesmo assim, consegue competir de igual para igual com gigantes do futebol e já conquistou resultados históricos em Copa do Mundo. Mas as curiosidades vão muito além dos gramados. Pouca gente sabe que a gravata, acessório usado em eventos formais em todo o planeta, nasceu na Croácia. A peça era utilizada por soldados croatas há centenas de anos e acabou conquistando a Europa. Outro fato interessante é que a Croácia possui mais de 1000 ilhas espalhadas pelo Mar Adriático. Muitas delas são praticamente intocadas e cercadas por águas tão transparentes que atraem turistas do mundo inteiro. O país também deu nome a uma das raças de cachorro mais famosas do planeta, o dálmata. A origem da raça está na região Dalmácia, no litoral croata. E tem mais, viu? A Croácia abriga considerada por muitos a menor cidade do mundo. O local tem apenas algumas dezenas de moradores, mas recebe visitantes durante todo o ano por conta da sua história e charme medieval. Na área da ciência, a Croácia também tem motivo para se orgulhar. O famoso inventor Nikola Tesla nasceu na região que atualmente faz parte do território croata. Suas descobertas ajudaram a transformar a maneira como a eletricidade é utilizada até hoje. E no futebol? No futebol, a Croácia virou sinônimo de superação. Mesmo sendo um país jovem e pequeno, revelou grandes talentos e conquistou o respeito do mundo com campanhas memoráveis em Copa do Mundo. A Croácia é assim, um país que mistura história, ciência, paisagens incríveis e a paixão pelo futebol, pequena no tamanho, mas enorme em curiosidades e conquistas. A Croácia está na Copa do Mundo de 2026 e vai estrear diante da Inglaterra em Dallas no dia 17 de junho.
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0: Agora 8:06, alô Márcia Santos, alô Neuci Cândido, obrigado pelo carinho, viu? Rosa Ordine, quem mais aqui? Alexandre Baroni, a Rosa tá dizendo que o que a Júlia disse é verdade. Obrigado, viu, Rosa? Fabiola Capaz, a Lidiane Gomide, obrigado pelo carinho, viu, Lidiane? Obrigado, né? Estamos ficando mais velhinho, mais velhinho. Lu Chagas, Jeane Aranda, Zezé Colombo, Sônia Pavarina, Durvalina Lopes, Luiz Henrique Mattioli, Andréia Souza, Mariazinha Outreira, A Marlene Dang também está aqui na casa da canal. Lourdes de Olino, a Lucilene Rosa, quem mais passou por aqui? Ronaldo Pereira, um abraço. Dedê Donato, obrigado. Alô, Jandira Mafei Correia, um abraço aí para vocês, né? Olha, tá fazendo frio esta madrugada de novo, né? 12 graus aí. Portanto, participe você também da campanha do cobertor, que segue até o próximo dia, até quarta-feira agora, até amanhã. Sabe aquele frio, né? Que chega mansinho, para muita gente significa uma noite difícil. Pois às vezes, né? Não tem nada. Então, se você abrir o seu coração à solidariedade, a sua doação aquece um coração. E eu quero falar diretamente você que tem aí talvez um cobertor em casa novinho ou mesmo em boas condições para doar neste inverno. A campanha segue até amanhã e as doações podem ser entregues aqui na Casa da Canal, Reina Informática, Flor de Festa, Panosso Materiais para Construção ou no escritório da paróquia de Santa Luzia. É uma grande corrente que nasce de uma parceria entre a Loja Maçônica Fênix, Fundação Cultural Romeu Márcio e nós aqui da Casa da Canal, juntos com a cidade. Portanto, quando a solidariedade entra em campo, o frio perde força e o coração da gente fica mais aquecido. Zé Lucente, lá em frente o Cine São Pedro, o que está acontecendo por aí, Zé Lucente?
2: Tô de volta, Edson, aí esse cruzamento aqui, ó, Rui Barbosa com a Campos Salles, centro de Itacoaritinga, onde costumeiramente acontece acidentes, infelizmente, né, nesse cruzamento aqui, que é bem perigoso. Quem chega pela Rui Barbosa fica sem muita visão para olhar aqui para Campos Salles, né? E quem sobe a Campos Salles, está na preferencial, acaba colidindo com o veículo que cruza, né? Porque ele tem que subir quase que no meio da rua para dar uma olhada no que está acontecendo. Então, existia aqui um semáforo. Aqui os pórticos estão ainda colocados no lugar, né? Olha só, essa moto passou bem perto daquele veículo ali que subia, né? Então é complicado, é um cruzamento complicado que tem até um carinho muito especial. Alguém me disse, Edson, que os vereadores pediram para recolocar o semáforo no local. E também alguém me falou que o diretor da Comutran, Beto Serre, nosso amigo, disse que iria fazer isso até a sexta-feira que passou. Não fez, né? Porque agora chega a informação de uma fonte minha, né? Muito responsável, dizendo o seguinte: olha, não vai ter mais a colocação do semáforo. O que vai acontecer nesse cruzamento aqui é a colocação de lombadas. Então vai ter lombada para quem está subindo, vai ter lombada aqui para quem está seguindo pela Campos Salles, para diminuir a velocidade e evitar acidentes, tá? Então, semáforo, nem pensar, não vai voltar a ser colocado não, porque a informação que o prefeito não quer que volte o semáforo. Então o Beto aí vai colocar lombadas, né? Tanto para quem está subindo, quanto para quem está cruzando aqui pela Campos Salles. A gente espera que resolva a situação, né? Porque do jeito que está, é perigoso demais, né? É um local de grande fluxo, principalmente no início da manhã e também na hora do almoço, o pessoal passa por aqui e há esse trânsito muito intenso. Para quem chega na Rui Barbosa, para olhar para Campos Salles, tem que avançar bastante, porque senão não tem visão. E quem está na Campos Salles, que é uma preferencial, segue numa velocidade normal aí, e aí acaba acontecendo os acidentes nesse cruzamento. Então, Edson, não vai ter semáforo. Aqui vai ter lombada. Segundo a minha fonte, muito especial, Edson. É você.
0: Lamentar, né? Lamentar, porque eu vejo nos para-choques, a inveja é uma merda. Você vê nos para-choques, a inveja é uma merda, na verdade. O cara não consegue fazer o que o outro fez, né? E quer desmerecer o serviço do outro. Como diria o Bola, meu amigo Bola, vão juntar 5 administradores para tentar fazer a metade do que fez o Vanderlei. O Bola fala isso. vai juntar 5 administração para tentar fazer a metade do que fez o Vanderlei. E é o sinônimo da incapacidade, isso aí é a realidade da incapacidade, da dor do cotovelo, aquela história toda, né? Inveja é uma merda. Vamos fazer uma lombada, acho que agora vai ser pra rampa, né? Porque o cara vem do uma puta de uma um subidão, aí tem uma lombada, aí os carros já pulam, acho que já vai pro outro lá semáforo, né? É o fim do mundo acabado, né? Fim do mundo, para o mundo que eu quero descer, já dizia aquela a música do Silvio Brito lá, para o mundo que eu quero descer, coisa de louco. A inveja é uma merda. Alessandra, 8:12 agora.
1: Edson, comunicado do SAET informando aos moradores que hoje o serviço estará realizando a substituição da bomba do Poço Profundo do Jardim Micali entre esta terça-feira e amanhã, quarta-feira. Portanto, pode ocorrer a falta de água nos bairros Jardim Micali, Santa Rita, Jardim do Bosque, Maria Luísa 1 e 2, o Paraíso 1 e 2, Martinelli, Jardim dos Ipês e parte alta da Secap, Sobral, Estracine e Vinícius de Moraes. Os trabalhos acontecerão durante todo o dia.
0: Olha, a gente fala aí desse cruzamento, né? Desse cruzamento aí. Só vão tomar a devida providência quando a água bater na bundinha, não é? Quando a água bate na bunda, quem sabe você toma uma providência. Eu falei aí, não é? Quando um dos acidentados fazer parte do rol de quem comanda, aí eles vão tomar providência. Porque enquanto você está perdendo o seu carro, ou você está se machucando, se arriscando a sua vida, ninguém tá nem aí, né? Ninguém tá nem aí. Por exemplo, eu falo isso, né? E eu vou fazer agora uma outra analogia. Vira e mexe, tem gente machucada por causa de animais de grande porte solta no município, né? Gente sendo machucada, animaizinhos pequenos sendo destroçados pela violência dos animais e ninguém faz nada. Eu falo, quando acontecer, talvez com o cachorrinho ou com alguém, um familiar de quem comanda, quem sabe eles tomam providência. Aconteceu com o apresentador de TV, o Burnier, da Globo, né? Agora, quem sabe ganha repercussão. Vamos ver aqui, ó.
13: Oi, gente, eu recebi muitas mensagens de preocupação, muito obrigado pelas mensagens. Então, eu tô fazendo essa publicação aqui para dizer a vocês que eu já fui atendido aqui no Sírio-Libanês, já tomei 4 pontos aqui na mão, né, fiz outros curativos, tem aqui também, tem uma perna aqui também, e tá tudo bem agora, e vida que segue. Vamos ver se as pessoas têm um pouco mais de responsabilidade, né? Obrigado.
0: Então, o José, o Burnier, apresentador da Globo, ele passeava com seu cachorro em São Paulo, cachorro, né? E foi atacado por um cachorro de grande porte, eu não sei que raça o cachorro, né? Que os dois cachorros se atracaram, ele tentou salvar o cachorro dele e foi, rasgaram aí o braço dele, ele levou 4 pontos, né? Na perna também. Agora, quem sabe, né? Mexendo com o apresentador da Globo, quem sabe agora eles começam a dar, né? A olhar para a situação, não é verdade? São 8:15 aqui na Casa da Canal, deixa eu falar do Rei das Roupas Feitas, o grande lojão da cidade. 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
0: Abraçando aqui a Fátima Sandrinho, um abraço, bom dia, Sônia, obrigado, viu, Fátima, Sônia Pavarina, a Cleide da Silva, a Mara Bittencourt, quem passou por aqui também na Casa da Canal, Juscelena Coelho Xavier, um abraço para vocês aí que estão ligadinhos aqui na Casa da Canal, tá aqui também a Simone Nunes da Silva, é lombada na subida. Não é novidade, não, viu? Aqui em Itaguaritinga tem as preciosidades dessa aqui. Qual que é? Eu sempre confundo a rua ali. Duque de Caxias com a que sobe, a Major desce, a outra antes, aqui que sobe. Tiradentes. Tiradentes com a Duque de Caxias. É mão para quem está subindo. Não. É mão. Para quem está. Não, é mão para quem está subindo, né? Mão para quem está subindo. E a lombada está na subida. Quem vem da Duque de Caxias tem que parar. Está escrito lá, pare. Mas a lombada está na subida para a mão de quem está na mão de direção. É, está ali. É, Duque de Caxias. Atenção, você da região. Imagina aí na sua cidade. Você tem uma preferencial. Aí você chega no cruzamento com a outra é pare. Mas você coloca a lombada na preferencial e na subida ainda. Na preferencial e na subida. Nada é tão ruim que não possa ser piorado. Nada é tão ruim que não possa ser piorado. 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Com relação aos meus comentários aí com relação à rua, né? A gente sabe da boa intenção do secretário. E com certeza ele quer fazer. Mas quem manda é quem governa, né? E aquela história. Talvez, com certeza, o Beto CR teria falado, não, pode deixar que eu vou providenciar. Mas depois aí veio a voz de cima, não é para fazer. Não é para fazer. Então, nada contra o Beto CR. 8:19. Não é esse não, é o JB. Põe o JB pra nós aí, ô maestro.
17: Olá, amigos da Casa da Canal, muito bom dia. Eu, José Roberto Gaion, chegando com as últimas informações da Copa do Mundo. Agora faltam apenas 2 dias para o maior torneio de futebol de seleções acontecer nos Estados Unidos, no México e no Canadá. E ontem nós tivemos amistosos e seleções importantes que vão jogar o Mundial. A Espanha venceu a seleção do Peru pelo placar de 3-1. A seleção espanhola, uma das favoritas a ganhar, a vencer a Copa do Mundo, fez mais um jogo depois de empatar contra o Iraque na despedida lá na Espanha, jogando nos Estados Unidos. A Espanha acabou vencendo a equipe peruana pelo placar de 3-1. Espanha, uma das favoritas a conquistar aí esse título mundial ao lado da França. São as duas grandes seleções do torneio. Podemos colocar também a seleção portuguesa. Ontem nós tivemos também a Holanda vencendo o Uzbequistão pelo placar de 2-1. Também são duas seleções que estarão no Mundial. A seleção holandesa está tendo dificuldades, mas está criando muito, o time de Ronald Koeman. E Memphis Depay novamente no banco de reservas. Holanda 2, Uzbequistão 1, jogo que ocorreu ontem também lá nos Estados Unidos. A França venceu a Irlanda do Norte 3-1 com 3 gols de Olise, jogador, uma das grandes sensações do futebol mundial. A seleção francesa tem de sobra o melhor elenco dessa Copa do Mundo e, lógico, é uma das favoritas. Também se recupera após, na semana passada, a França ter perdido para a Costa do Marfim. Portanto, os jogos de ontem das seleções. Hoje nós teremos também alguns jogos envolvendo equipes que estão na disputa do Mundial. Teremos Senegal e Arábia Saudita, a Argentina jogando contra a Islândia e o Iraque enfrentando a Venezuela. Senegal, Arábia Saudita, Argentina e Iraque são seleções que estarão aí na Copa do Mundo. Então, os últimos jogos, os últimos confrontos aí antes da disputa do Mundial. Amanhã nós teremos um Portugal e Nigéria, Inglaterra e Costa Rica, e também teremos a Argélia jogando contra a Bolívia. Aí depois, amigo, depois quinta-feira, aí já é dia de Copa do Mundo, o Grupo A começa com México e África do Sul. O Wilton Pereira Sampaio, árbitro brasileiro, vai apitar o jogo, Coreia do Sul e República Tcheca. Portanto, quinta-feira, 16h, no Estádio Azteca, começa a Copa do Mundo de futebol. Informações importantes: a Holanda, Timber cortado, lesão na virilha. O lateral do Arsenal, inclusive, foi desfalque em bons jogos do Arsenal no final dessa temporada. Também desfalca a seleção holandesa. O lateral direito, Timber, não vai disputar a Copa do Mundo, foi cortado. Primeiro jogo do Brasil contra a seleção de Marrocos. Já vamos entrar na seleção brasileira. O Brasil joga contra o Marrocos no próximo sábado, às 19h, e Marrocos não terá Ezaouli. Não sabemos se será cortado ou não, mas o extremo esquerdo da seleção marroquina sofreu uma lesão no joelho no empate diante da Noruega. Um dos principais atacantes marroquinos, se não o principal, não estará em campo no jogo entre Marrocos e Brasil, estreia da Copa do Mundo, jogo que será no próximo sábado, às 19h. Portanto, a seleção marroquina perde Ezaouli. A dúvida é se ele será cortado ou se Marrocos vai mantê-lo para uma eventual recuperação e jogos da fase final da competição. E seleção brasileira? Ontem foi um dia muito importante, porque Neymar acabou fazendo o exame, acabou fazendo a ressonância magnética, e a evolução do quadro é algo bastante positivo. Embora o Neymar talvez não reúna condição de jogo na estreia do Brasil no próximo sábado, pode ficar à disposição na outra sexta-feira, dia 19, na segunda partida diante do Haiti. É Neymar, que não será cortado, está em evolução e é uma peça que o Carlos Ancelotti pode contar, principalmente caso o Brasil passe de fase, deve passar para a fase final. Então, Neymar está se recuperando, está andando essa progressão da lesão na panturrilha, e Neymar não deve ser cortado na próxima sexta-feira. Quem chegou foi o Ederson, jogador da Atalanta, chegou nos Estados Unidos e já participou do seu primeiro trabalho com bola. Brasil e Marrocos, as dúvidas, e vamos falar muito sobre essas dúvidas na semana. Quem será o lateral direito, Ibanez ou Danilo? E na esquerda, joga Alexandre ou joga Douglas Santos? E teremos uma linha com 4 atacantes. Quem será o camisa 9? Quem será o fazedor de gols? Quem será o meia por trás desse atacante? Ou teremos uma linha de 3 jogadores no meio-campo, com Casemiro e Bruno Guimarães garantidos? E aí resta saber se entra um meia ou se entra outro atacante. São as dúvidas do técnico Carlos Ancelotti para a estreia da seleção brasileira. Hoje o segundo treino, visando a estreia da Copa do Mundo. Um giro pelos quatro grandes clubes de São Paulo. Guinegão, hoje tem Brasil e Chile, seleção sub-20, Guinegão está convocado. Guinegão está na mira do Internacional de Porto Alegre. O Inter, que tem como diretor de futebol Fabinho Soldado, ex-Corinthians, está tentando levar Guinegão para o Inter. O Santos, o Palmeiras e o São Paulo seguem em férias. O São Paulo negociando aí com o Vitor Sá, tentando a contratação de um zagueiro. O Palmeiras tentando recuperar Vitor Roque, e esse não tirou férias, está trabalhando todos os dias na academia. E o Santos tenta um estudo para no futuro virar uma SAF. Mas o presidente Marcelo Teixeira diz, essa SAF teoricamente não passa, não tem nada a ver com a família do Neymar. Vamos esperar para ver, por enquanto, o Quarteto Paulista em férias. 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As informações da Copa do Mundo aqui na Casa da Canal também. Um giro pelos quatro grandes clubes de São Paulo. Abraço a todos e cuidem-se bem.
0: São 8:28 aqui na Casa da Canal. Obrigado, José Roberto Gaion, atualizando as informações do seu time do coração. E a Juscelena Coelho Xavier faz o seguinte questionamento aqui no Face. Como assim lombada na Campos Salles? Meu Deus, os gastos serão dobrados. Para que isso? Para gerar notas e sumir com mais dinheiro nosso? Será que colocar semáforos nem gasteria? É um absurdo isso, mas infelizmente só tem que piorar. Nossa cidade, Ministério Público, nada, né? Bom, olha, eu quero dizer o seguinte, eu quero dizer ao Beto Serri, né? Que é uma pessoa interessada, comprometida, e com certeza acho que queria fazer o serviço, mas veio ordem superior para não recolocar o semáforo ali, que resolveria o problema, não é? Lombada, muita gente não está acostumada, e quando você coloca uma lombada num lugar, o local onde não tinha e não há necessidade, aí pode acontecer um acidente. Só que aí, Beto, vai nas suas costas, viu? Vai sobrar para você, tá? E eu vou lembrar disso aqui quando acontecer, e que vai acontecer, com certeza, né? São 8:29. Mara Bittencourt, Fátima Oliveira, um abraço. Alô, Simone Nunes Silva, quem mais passou por aqui na Casa da Canal? O Silas Oliveira, tanta gente para ouvir a mensagem de sabedoria para mim e para você. A estultícia do homem perverte o seu caminho, mas é contra o Senhor que o seu coração se ira. Quando Jesus esteve aqui na terra, ele disse: entrai pela porta estreita. Larga é a porta, espaçoso o caminho que conduz à perdição. São muitos que entram por ela. Porque estreita é a porta e apertado o caminho que conduz à vida, e são poucos os que acertam com ela. Que caminho você está seguindo? Que caminho eu estou seguindo? Jesus é o caminho, a verdade e a vida. O texto de hoje é um chamado à reflexão: por onde você está indo? Aonde o levará o caminho no qual você transita? Assegure-se que escolheu o melhor caminho, e esse caminho o conduzirá com certeza a Jesus. Mensagem de sabedoria para mim, para você, para os filhos e filhas amorosos do Deus Amor: que Ele te abençoe, te guarde, faça resplandecer seu rosto sobre ti e te conceda a graça, que o Deus amoroso te abençoe e te guarde, faça resplandecer seu rosto sobre ti e te conceda graça. Que esse mesmo Deus abençoe a minha e a tua família. Amém. Que o Deus amoroso abençoe grandemente os aniversariantes do dia. Alô, Rosimeire Vascalil, parabéns da turma da PAI, da Rosimeire Gurtler, toda a família. Alô, aniversariante a Fabiana, a Rosalie Farinelli, abraçando a filha, a Fabiana, pelo aniversário, parabéns dos filhos Bruno, Eric, Letícia e Vitor e do maridão Peter. Rose Helena, hoje é aniversário da Nicole Edson, manda um abraço para ela. Alô, Nicole, parabéns aí no seu dia. Você também está aniversariando, muita paz, felicidade, que Deus te abençoe sempre e cada vez mais. A Marisa mandando aqui um abraço pro Edson, obrigado, viu? Quero agradecer também aqui Caio Forcel, o Marcos Bonilas, Joacir, azulejista, Toquinho Bianchi, alô, meu querido Zé Micali, Antônio Bazaca, um abraço, Mazinho Lúcio, um abraço também, Nilton Mocelli, Juninho Previdério, enfim, todo mundo que mandou um abraço para o Edson Campos.

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0: 3.
1: Vamos te fazer companhia até às 11:30 da manhã.
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1: Olha, mínima de 12 graus hoje, tempo bom, não tem previsão de chuva para esta terça-feira, dia 9.
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1: 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Alô, Cândido Rodrigues, 8:37. Olha, participe da 91ª festa em louvor a Santo Antônio de Pádua, gente, no pavilhão de festas em Cândido Rodrigues. É nesta sexta-feira, dia 12, quermesse, show com Daniel Ordine, a partir das 7h.

da noite, no sábado, dia de Santo Antônio, hein? Às 9 horas da manhã, nós teremos a missa e bênção dos pães. Depois, às 4 horas da tarde, teremos a procissão e também a missa e bênção dos pães. A partir das 8 horas da noite, nós teremos aí o show do Gabriel Fernando. Vendas na ficha de frango assado, frango a passarinho, quarto de leitoa, capelete, churrasco, pizza frita, batata curtida e doces variados. Alô, Cândido Rodrigues, esperando por você para mais uma sensacional quermesse em louvor ao padroeiro, que é Santo Antônio de Pádua. Alô, Cândido Rodrigues, bom dia. 8:39. Pode deixar o seu bom dia no zap da Canal. Cola aqui na programação da Canal, que é sucesso. Vamos juntos até às 11:30 da manhã.

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1: Aí, Bruno Barreto, 8h49, lá para Rosali Farinelli. Alô, Rosali, parabéns da filha Fabiana, parabéns pelo aniversário, parabéns aí, especialmente para o Bruno, especialmente dos filhos do Bruno, o Eric, Letícia, o Vitor, né, o esposo Peter, né? Os parabéns especialmente para Fabiana pelo aniversário hoje. Valeu aí, Rosali Farinelli. E especialmente aqui para o nosso colega, o Edson Cândido, parabéns, estamos cumprimentando, estamos oferecendo também a programação, né? E a Roselena, também especialmente hoje para a filha Nicole, pelo aniversário, nós também estamos cumprimentando. Alô, Rosimeire Vaz Calil, parabéns da turma da PAI, parabéns da Rosimeire Gluter também, né? Especialmente aqui para o nosso colega Edson Cândido, parabéns, estamos cumprimentando, estamos oferecendo, tá bom? E mandando bom dia também para Michele Moraes, bom dia Michele, Jardim Escalize na escuta. A Maria Tasso também passando para desejar um bom dia. Alô, Maria Tasso. A Marcilene, alô Marcilene, bom dia. Tá na escuta, valeu pela companhia, pela participação. E a Rosemary já tá coladinha no sucesso. O signo de Áries, o signo de Touro e também o signo de Gêmeos, coladinha no horóscopo, né, Rosemary?
2: Previsão para os nascidos entre 21 de março a 20 de abril. Áries.
1: Olha, notícia boa de alguém do passado, gesto generoso de um parente, reaproximação familiar, poderão emocionar muito hoje, viu? Vênus e Júpiter juntos anunciam um reencontro encantador, conforto, boa vontade para harmonizar as relações. Receba pessoas queridas, negocie um contrato imobiliário ou curta momentos carinhosos no amor, o Ariano.
2: Previsão para os nascidos entre 21 de abril a 20 de maio.
1: Mensagem animadora, conversa com o irmão, notícia de pessoa próxima trará muita alegria e emoção hoje. A união de Vênus, de Júpiter, facilitará negociações, acordos, atividades comerciais. Conte com grande empatia em reuniões de trabalho, entrevistas, apresentações. Olha, um encontro casual despertará sonhos românticos, hein? Expanda sua rede de contatos.
2: Previsão para os nascidos entre 21 de maio a 20 de junho. Gêmeos.
1: Olha, uma oportunidade financeira generosa poderá surgir do nada hoje. A união de Vênus e Júpiter poderá trazer aí um dinheiro extra, proposta vantajosa, ou reconhecimento, um dos talentos. Bom momento também para realizar um desejo de consumo com prazer, sem culpa, viu? Os ventos soprarão a seu favor nos negócios, em parceria, na carreira e no amor.
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1: 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Deixa eu deixar aqui meu bom dia para Daniela Garcia. Alô, Daniela, bom dia para você. Obrigado pela companhia, obrigado pela sintonia. A Neide também já chegou para deixar aí o seu bom dia de terça-feira, não é mesmo, Neide?
0: Oi, bom dia, Dulcimar. Bom dia, bom dia, bom dia. Dulcimar, como tá frio, né? Ah, só Deus, né?
1: 12 graus.
0: Pra tomar conta da gente. Muito frio. É, bom dia.
1: Bom dia, minha querida Neide.

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0: Olha, 9:04.
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1: Previsão para os nascidos entre 21 de junho a 22 de julho.
2: Câncer.
3: É, Vênus e Júpiter unidos em seu signo anunciam o dia mais inspirado e luminoso do mês. Conte com grande magnetismo, com carisma, conexões encantadoras, escolhas sábias e boas relações. Bom momento, Câncer, para cuidar da sua imagem profissional, expressar o que sente com o coração aberto e atrair oportunidades. Cultive o amor próprio, viu, canceriano?
1: Previsão para os nascidos entre 23 de julho a 22 de agosto.
3: É, um apoio discreto de longe, sentimentos elevados, conexão com a sabedoria espiritual criarão uma atmosfera protetora, viu? Sonhos serão reveladores e poderão se realizar com a união de Vênus e Júpiter. Aproveite a inspiração para meditar, para desacelerar, curtir momentos mágicos, visualizar uma viagem especial. Vá com fé, viu, Leonino?
1: Previsão para os nascidos entre 23 de agosto a 22 de setembro. Virgem.
3: Olha, conte com a generosidade de uma amizade, uma indicação certeira, um convite caloroso hoje, viu? A união de Vênus e Júpiter expandirá sua rede, abrirá uma porta na carreira, você poderá entrar num grupo motivador e também influente. Associações e alianças serão valiosas. Some forças, inove sua atuação e surpreenda, virginiano.
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3: 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Tô mandando bom dia pra Michele Oliveira. Alô, Michele, bom dia. Michele Francine de Oliveira. Legal. Pra Ana Rosa, que tá ligada. Bom dia pra você, Ana Rosa. É, do Francisco Romano, né, Ana Rosa? Bom dia. Cola que é sucesso, menina. Cola que é sucesso, minha querida Rosemary.
2: Bom dia, amigo Delcimar. Cola aqui que é sucesso. Estou coladinha.
3: Ah, o amor de trem, né, Rosemary?

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3: Previsão para os nascidos entre 23 de setembro a 22 de outubro. Libra.
4: Vamos lá, Libra. O reconhecimento profissional virá acompanhado de ideias luminosas e de soluções com parceiros, hein? A união de Vênus e Júpiter iluminará a carreira e as associações. Uma viagem e oportunidade de crescimento profissional e financeiro orientarão novos planos. Pense a longo prazo nas decisões e escolhas. Algo maior se desenhará para o futuro dos librianos.
3: Previsão para os nascidos entre 23 de outubro a 21 de novembro.
4: Olha, convite para viagem, oportunidade de estudo, uma aprovação ou um prêmio trarão otimismo e animação. A união dos planetas desenhará um lindo cenário no amor e com parceiros de fora. Conexões internacionais com mestres e autoridades trarão boas notícias. Construa relações de confiança. Poder de influência e prestígio indo muito bem para os nascidos em Escorpião.
3: Previsão para os nascidos entre 22 de novembro a 21 de dezembro. Sagitário.
4: É, negocie com mais confiança. Investimentos em conjunto trarão uma boa surpresa. A união dos planetas intensifica a vida íntima, além de favorecer acerto de herança, aprovação de um financiamento, bom momento para resolver um assunto financeiro também. A dois com generosidade dos dois lados. Você que nasceu aí no signo de Sagitário, porque já são 9 horas da manhã, 24 minutos. Para quem é de Sagitário, atualizando aí a previsão do seu signo. Muito bem, e quem é o cantor Nilson? Eu nunca ouvi falar do cantor Nilson Neto, gente. Olha, cantor é apontado como suposto a fé da boiadeira na Castela, viu? Artista é lá de Porangatu, em Goiás. Acumula mais de 3 milhões de seguidores nas redes sociais e é apontado como possível a fé da boiadeira após a interação da cantora em uma publicação, hein? Olha aí, a fila andando para Ana Castela. Bastou um comentário da boiadeira para que o nome de Nilson Neto, lá de Goiás, passasse a circular entre os fãs da cantora. A interação nas redes sociais foi suficiente para despertar rumores de um possível affair entre os dois e fazer muita gente se perguntar quem é o rapaz que chamou a atenção da ex do Zé Felipe. Quem é?

0: viene.
1: Vamos descobrir.
0: Eu desci do carro com uma desculpa esfarra.

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0: Alô, Roseli Henrique, estamos te fazendo companhia aí no seu trabalho.
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0: 9:34.
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4: Previsão para os nascidos entre 23 de dezembro a 20 de janeiro.
0: Capricórnio. Seguindo aqui, o clima da vida íntima vai esquentar de um modo todo especial, viu, Capricórnio? Os planetas favorecerão o casamento, um encontro afetivo, encantador, proposta de sociedade, acordo generoso com parceiros de vida e de trabalho também. Entrarão aí no esquema. Bom momento para formalizar uma união. Que tal, hein, Capricórnio?
4: Previsão para os nascidos entre 21 de janeiro a 18 de fevereiro.
0: Alinhamento, leveza nas relações de trabalho, cotidiano agradável, cuidados corporais tornarão o dia especial. Adote uma ferramenta que vai facilitar a sua produção. Escolhas sábias e organização permitirão mais espaço para o prazer e para os estudos. Na dúvida, siga a intuição. Coincidências e sincronicidades criarão um clima encantador para os aquarianos.
4: Previsão para os nascidos entre 19 de fevereiro a 20 de março.
0: Peixes. Ó, mergulhe numa paixão, aproxime os filhos, programe uma gravidez, opa, decole um projeto criativo. A união de Vênus e Júpiter intensifica o amor, ativa sua criatividade. Será um dia realmente o dia mais quente do mês para o coração, viu, peixes? Com clima de romance, com emoções fortes e chance de um encontro encantador. Se estiver só, um negócio da família vai se realizar para os nascidos em peixes.
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7: Muito bem, a Maria Aparecida Bahia tá ligada na programação da Canal, a Roseli Henrique também tá na sintonia, tá no trabalho, a Estela tá participando, o Cássio Corintiano tá ouvindo a gente, é o Marquinho, deixa eu ver aqui, é o Marquinho que tá ouvindo, a Maria Assis também tá na sintonia, deixa eu ver, Marquinho do Brito, alô Santa Adélia, muito bom dia. Já mandando bom dia para a Estela e para Cidinha Rocha de Agulha, que está curtindo esta manhã de 12 graus e se ligando no Raça Negra. Dá para esquentar, viu, Sidoca? Para esquentar, para tomar um café quentinho, viu? Para aproveitar aí a semana do Dia dos Namorados, é o amor.

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3: 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Olha, friozinho avança pelo sul do país e norte tem calorão. O clima no território brasileiro ganha novos contornos nesta terça-feira, com o avanço de uma nova frente fria. Um ciclone extratropical que, embora já se encontre em processo de enfraquecimento em alto mar, retém energia suficiente para injetar instabilidade sobre o sul do país. 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

0: Sammy Rico, Zezé de Camargo, Estrada da Vida, são 10 horas.
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0: Ah, cheirinho de café, café quentinho para esta terça-feira, dia 9. O Alessandra, bom dia.
1: Bom dia, Delcimar. Bom dia aos ouvintes. Nesta terça-feira fria aqui em Taquaritinga, começando mais um café quentinho na sua companhia.
0: É isso. Ah, e hoje eu vou tocar a música da minha amiga Rosemary. Ô, Rosemary, cadê você, Rosemary? Coladinha, coladinha, coladinha. Hoje eu vou tocar a música que ela pediu, viu, Alessandra?
2: Bom dia, amigo Delcimar. Cola aqui que é sucesso. Estou coladinha.
0: Que gracinha, que gracinha essa Rosemary. Coladinha, ó, como é grande meu amor por você. Ela pediu e nós vamos tocar no final do café sua música, viu? Ô, minha querida Rosemary, coladinha, coladinha, 10 horas e 3 minutos, em nome do Watanabe, em nome das promoções do Watanabe.
1: Watanabe chegando junto com a Tatiane lá de Bebedouro, pessoal da região já mandando recado. Feliz dia, a Maria Aparecida Bahia está desejando a todos. Quem mais aqui? Bom dia! Ah, Roseli Henrique.
0: Ah, leia, leia, leia com voz alta e sem errar, para a senhora passar no teste da dicção da pós, da sua pós-graduação, nesta manhã.
1: Leia. Você quer que eu leia essa mensagem?
0: Em voz alta, sem errar,
1: é claro que ele
0: sem
1: quer.
0: Errar, sem errar, para ver se a senhora passa no teste da pós-graduação da dicção.
1: Isso, e aí você me manda para o programa lá da meia-noite.
0: Aí eu mando a senhora para trabalhar lá
1: nas madrugadas
0: com força total, com um grande elenco. Como um dia Adriane Galisteu foi fazer programa de madrugada no SBT de pijama.
1: Tá certo. Isso. Trabalhar ouvindo você, Delcimar, não tem preço. Muito obrigada por essa voz espetacular. Um ótimo dia, beijo no seu coração.
0: Aí, muito bem, a senhora leu certinho, a senhora está aprovada.
1: Passou no clube.
0: Passou, muito obrigado aí a nossa ouvinte que está no trabalho. Nós estamos fazendo companhia para você que está no trabalho, porque o rádio é companhia, 10 horas e 4 minutos. O que temos, Alessandra?
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0: Segundo a psicóloga do programa, a senhora tá soltinha, hein, jornalista? 10 horas e 5 minutos.
1: Já o Luiz Fernando disse que é um programa leve.
0: A psicóloga disse que a senhora tá soltinha. Luiz Fernando disse que é um programa alegre. 10 horas e 5 minutos. A senhora falou
1: do
0: Watanabe.
1: É o preço do sucesso, caro colega.
0: É o preço do sucesso, é o preço do sucesso, meu bem. Não é minha querida Cidinha Rocha. Cidinha Rocha.
3: Olá, bom dia, meu querido amigo Delcimar, tudo bem? Que é Cidinha Rocha de Agulha? Delcimar, eu gostaria de ouvir uma música com um sorriso maroto, escondido de seus pais. Eu ofereço para você, para toda a família Rocha de Cândido Rodrigues e todos que estão curtindo a canal. Tá na canal 1, tô surpreendido bem com a vida. Um abraço pra você, meu amigo.
0: Muito bem, 10 horas e 6 minutos, um abração, Cidinha Rocha.
1: Temos
0: convite, ô Alessandro, temos convite no final do café.
1: Temos convite, sorteio para o ingresso da 38ª Escolha da Rainha. Lembrando que hoje é um dia especial, porque tem a apresentação das candidatas lá no Premier Hall. E isso, as 12 candidatas, a rainha e também os candidatos a garoto rodeio, a madrinha dos peões, todos estarão reunidos neste evento que acontece hoje na melhor casa de shows da região. Os ingressos para esta terça-feira, a apresentação das candidatas, o ingresso você pode adquirir na bilheteria do evento ou então com as candidatas. Aqui conosco é o ingresso da 38ª Escolha da Rainha.
0: Tá soltinha, jornalista, psicóloga. 10:07, ingressos no local, R$10. Interrompendo a psicóloga, então ela fica solta demais no café. Ingressos no local, R$10, apoio da Intercanal e Canal 1 FM. Quem faz essa cara ali? E a apresentação das candidatas será hoje, a partir das 8:30, no Premier Hall. Tá soltinha, jornalista, psicóloga. Vai.
1: A Estela mandou bom dia, participando aqui com a gente, com os netinhos, né, Estela? Pessoal, adoro ouvir a programação aqui com a gente. Cássio Corintiano, bom dia, com café e pão francês. Opa. Melhor dupla.
0: Olha, agora vamos falar dos recebidos.
1: Do quê?
0: Os recebidos. É, quero agradecer aqui.
1: E tem mesmo.
0: Quero agradecer aqui.
1: Dando play na carreira de influenciador.
0: Sim, de influencer. É isso aí. Eu quero aqui agradecer ao meu amigo.
1: Eu não acredito.
0: Presta atenção.
1: Por favor.
0: Presta atenção.
1: Prossiga.
0: Que eu vou falar de improviso.
1: Os recebidos.
0: Os recebidos. Isso aqui, os recebidos. Quero agradecer aqui ao meu amigo.
1: É o Virgínio.
0: É meu amigo da...
1: Vai!
0: O que você falou?
1: Virgínio.
0: Isso.
1: É, tá Virgínio vendo? De Vila
0: tá vendo?
1: Negre.
0: Tá vendo, psicóloga, quando eu falo? Tá vendo quando eu
1: Fala
0: falo?
1: Fala dos recebidos.
0: Tá vendo? Eu tenho que concordar com a psicóloga do programa, que a senhora tá solta. Tá o quê mesmo? Soltinha.
1: Por que enviaram
0: tô aqui,
1: uma unidade apenas?
0: Tô aqui recebendo.
1: Há dois indivíduos
0: nesse
1: programa.
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0: Obrigado aos...
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0: Muito obrigado,
1: colega.
0: Muito obrigado.
1: Influencer inteligente.
0: É por isso que a senhora está fazendo uma excelente pós-graduação depois de 4 anos de fazer faculdade.
1: Que bom.
0: Tá, é isso aí.
1: É junto dos
0: 10 horas e...
1: Oi? Que ficamos melhores.
0: Isso mesmo, muito obrigado. 10 horas e 13 minutos, você vai falar do que agora?
1: Vou falar do Marquinhos... Equipe Marquinhos de Brito, lá de Santa Adélia, mandando o seu alô. Maria Assis também participou com a gente. Maria Domingos. Bom dia, Delcimar. Que Deus abençoe o nosso dia. Eliana Cristina das Dores. Bom dia, do Morto, sábado, com as batidinhas lá em Guariroba. Aliás, o anis estrelado eu só conhecia no gin.
0: Tá vendo?
1: O Morto também deve conhecer, porque fica bonito no drink, né, o Morto. Rosemary, Sérgio Hortifruti, bom dia. Quem mais aqui? A Maria Rosa Pires Ordine. Delcimar, manda um alô pra Cléo, lá do Jardim São Luís, que está te ouvindo. E a Michele, do Jardim Escalize, também está aqui na nossa companhia. João Reina, a Isilda, bom dia, bora tomar um café com vocês, eu adoro o café. Hoje com bolo de milho saindo do forno.
0: Que delícia! Bolo de milho é o que há de melhor, hein? Bolo de milho, gente.
1: Espera você sair de casa para assar o bolo.
0: Espetacular, espetacular.
1: Como assim? José Antônio de Lima também aqui com a gente. Uma ótima terça-feira. 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
0: Vamos de Foster. Você nem falou da loja Pink, você nem falou da Naturalis. O que é isso? Como é que a senhora não está seguindo aqui a pauta da pós-graduação?
1: Então,
0: ora,
1: vamos
0: bolas.
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0: E agora eu falo da quermesse que tá chegando. Alô, alô, bairro Antas. É a festa em louvor a São Luís Gonzaga, padroeiro da Juventude Católica, bairro Antas. Vai ser no domingo, dia 14, neste domingo, a partir das 10 horas da manhã, tem missa, tem procissão, tem leilão do gado e tem a programação social. Tem a quermesse com assados, serviço de bar completo, leilão de gado e shows, né, durante a quermesse com o João Boiadeiro e com a Corda Velha. Alô, alô, o apoio da Prefeitura Municipal de Itápolis, porque o bairro da Antas, ô Alessandra, é da região de Itápolis, tá? Então, alô, bairro Antas, é quermesse, a quermesse em louvor ao padroeiro São Luís Gonzaga, padroeiro da Juventude Católica do bairro Antas, é neste domingo, dia 14, 10 e 17, Naturalis.
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0: Muito bem. Às 10 horas e 19, vamos atualizar o zap depois da Alice Smite.
1: WhatsApp, pessoal que mandou aqui, o morto está me mandando as curiosidades dos drinks com anis estrelado. Com licor fazemos o drink Lagoa Azul. Olha só. E que vai o anis, a vodka e a Sprite.
0: Meu querido morto das batidinhas, a cara colega.
1: O Curaçao.
0: Está curiosamente vodka, assim, louquinha para tomar um porre.
1: Limão e hortelã. Que porre.
0: Tá louquinha pra tomar um anis estrelado, viu, ô morto?
1: Jogo do Brasil.
0: Traz aí, porque a jornalista. Como que a psicóloga falou? A jornalista tá soltinha. Tá soltinha. Então, ô morto, traz aí um anis estrelado que faz um drink pra jornalista, porque ela tá louquinha pra tomar. 10 horas e 20 minutos.
1: Vodka, Sprite, limão e hortelã.
0: Delícia, muito bem, hein? Muito bem. Agora Alice Smite. Inglês é na Alice Smite. Did a full 180, crazy, thinking about the way. Cuidado aí com o seu drink, porque estamos no Plutão retrógrado e a luz está minguante, cara colega. Tome cuidado, viu?
1: Obrigada pela informação astrológica. Você vai aprender inglês de verdade, conquistar os seus
0: objetivos.
1: No começo
0: do programa eu sou Virgínia. Depois eu me transformo no astrólogo.
1: Sim, são várias fases.
0: Várias fases, Lua, durante, né? Um programa só.
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0: É isso aí, Alice's Mind. Ô, Rosimeire, vem tomar um café, menina.
2: Oi, bom dia, Alessandra. Tô esperando a minha música. Tô coladinha. Cola aqui que é sucesso.
0: Que gracinha que é, Rosimeire. Cola aqui que é sucesso. Rosimeire, 10 horas e 23 minutos. 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
0: 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Deixa ele, dona Neuza, falar. Deixa ele falar, dona Neuza. 10 horas e 25 minutos. Deixa a Alexa falar. Fala, Alexa.
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0: É isso aí, 10:26. Quem é o Nilson Neto, o cantor sertanejo apontado como a fé da boiadeira?

0: Conta aí, ô Alessandra, quem é? Eu nunca ouvi falar desse rapaz.
1: Meu Deus.
0: Conta aí.
1: Lá de Goiás. Tem 3 milhões de seguidores.
0: Isso, é.
1: Como se isso importasse, né?
0: Muito bem.
1: Foi
0: não,
1: apontado...
0: A senhora não tem nenhum seguidor. Nenhum seguidor a senhora tem. 10 horas e 27 minutos.
1: Bastou um comentário da Ana Castela para que o nome de Nilson Neto passasse a circular entre os fãs da cantora. Interação nas redes sociais foi suficiente para despertar rumores de um possível affair entre os dois e fazer muita gente se perguntar quem é o sertanejo que chamou a atenção da ex-namorada do Zé Felipe. Uhum. Porque o Zé Felipe tá voltando com a Virgínia.
0: É,
1: só não voltou ainda por conta do Leonardo.
0: Ah, é? Como é que a senhora sabe tudo isso? Com o que que essa jornalista é?
2: Fofoqueira.
0: 10 horas e 27, meu Deus do céu, meu Deus do céu.
1: Fica sem sinal no celular.
0: Vamos lá, segue aí, vai, depois dessa.
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0: 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Vamos lá, Alessandro, destacando o quê?
1: As informações aqui
0: dentro da
1: Quarentinga.
0: Tem uma informação aqui que está repercutindo desde ontem, e você vai falar aí das informações da cidade, mas tem uma notícia repercutindo aí desde ontem. E eu fiquei chateado, viu, Alessandra? Sinceramente. Quando eu vi essa notícia, a suspensão da vacina da dengue do meu querido Love Butantan, Alessandra.
1: Eu achei sensato.
0: Não, sensato, mas. Né,
1: sim.
0: Reações adversas à vacina. Do Butantan.
1: É, pode acontecer.
0: Pode,
1: é uma
0: claro.
1: Uma vacina
0: que,
1: nova.
0: Claro que pode acontecer.
1: Novo. A gente não quer que aconteça, né? Mas o Ministério da Saúde está investigando mortes relacionadas ao imunizante contra a dengue feito pelo Instituto Butantan. A vacina é a primeira do mundo aplicada em dose única e a primeira totalmente brasileira. De acordo com o governo federal, a suspensão é temporária para investigação dos casos.
0: É isso, que pena, né?
1: Uma
0: que
1: pena.
0: Fiquei chateado com essa notícia aí.
1: Foi uma grande esperança no início
0: Butantan
1: do ano.
0: Love das cobras.
1: Os números da dengue baixaram, realmente.
0: É o Butantan Love da dona cobra.
1: Por isso que você gosta.
0: Da dona cobra.
1: Você tá lá no meio dos peçonhentos.
0: Daqui a pouco, até parece que tem um Butantan nessa rádio. 10 horas e 29 minutos. Escapou. Vamos lá. É o do Butantan da dona cobra. Vai.
1: É todo lugar um Butantan. Se você perceber bem.
0: Tem um Butantan.
1: Isso, vamos cortar o assunto.
0: Segue, que você tá muito soltinha hoje.
1: É.
0: Segundo a psicóloga.
1: Idosa teve um cartão preso num caixa eletrônico, caro colega, e tomou um prejuízo após um golpe na Prudente de Moraes, aqui em Taquaritinga. Um jovem também foi flagrado furtando chocolate em um supermercado do Jardim Buscardi. Acabou detido, mas foi liberado após a apreensão e a devolução da mercadoria para o proprietário desse supermercado. A gente está falando de Copa do Mundo, depois de amanhã já é a abertura oficial do evento, e você sabia que tem um fotógrafo taquaritinguense acompanhando a seleção brasileira?
0: Eu sabia que tem. Não
1: sabia nada.
0: E ontem, inclusive, quando eu vi o resultado, Holanda 2 e não sei quem, 1, eu... Beleza. Aí eu vi o Messi, aliás, o Messi não, o Memphis, que levou aí, inclusive, até o cabeleireiro do Corinthians para fazer o cabelo dele antes do jogo. Puxa vida, hein? Você viu só?
1: Torneio de futebol é passarela?
0: É, passarela.
1: Levou o cabeleireiro junto?
0: Levou o cabeleireiro junto, passarela, 10 horas e 30
1: Foi
0: minutos.
1: O Xim, não, né? O Xim tá atendendo aqui na Prudente.
0: Não.
1: Precisando passar por lá, inclusive.
0: O Xim tá por aqui. O nosso querido Jassa tá no céu.
1: Mas o Guilherme Veiga, que é filho dos fotógrafos, do Roberto e da Vanessa, estará acompanhando a seleção brasileira. Ele que já faz um excelente trabalho lá na capital paulista, acompanhando o Campeonato Brasileiro, a Libertadores, o jogador Neymar, aqui de Taquaritinga, agora ganhando destaque internacionalmente também.
0: parabéns. Bom, você falou da Vetassi, você já falou da Alice Smind, agora você, e do Jorginho?
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0: Ele está esperando, porque ele está empolgadíssimo com a seleção,
1: tá,
0: Sandra.
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0: Pintou a calçada da loja.
1: Levando o seu pedido, pintou? Não tô sabendo.
0: Pintou, tá.
1: Contratou
0: outro pintor,
1: então.
0: Contratou, não contratou.
1: Vou ter que passar lá na frente.
0: Não contratou o Japa, contratou outro pintor para pintar a calçada da loja.
1: Japa não ganhou a licitação.
0: Não ganhou. Ô, Japa, você...
1: Tô inconformada.
0: Você tá ganhando. Você tá ganhando.
1: Se for verdade.
0: Você tá ganhando todas as licitações. Tá? Até de quem eu não imaginava você tá ganhando. Você só perdeu a licitação pro Jorginho?
1: Não, é.
0: Inacreditável.
1: É uma coisa para se chocar.
0: Tô chocado.
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0: Muito bem. 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Quanta gente no zap, ô Alessandra.
1: Vamos pro WhatsApp, porque o dia mais romântico do ano está chegando e a Cid está preparando uma campanha imperdível para os casais apaixonados nesta sexta-feira. Vou pro WhatsApp, que o DJ Carlão tá chegando aqui.
0: DJ Boris Love.
1: Boris Love na pista, nos acompanhando. Quem mais mandou o seu bom dia? Pessoal de Santa Ernestina. Aliás, todo mundo ligadinho aqui com a gente. Região lá de Catanduva também participando.
0: Alô, alô, minha amiga Andréia Nogueira. É nóis. Olha aqui, mandou. É nóis. É nóis.
1: Alô, Andréia. Alô, André. Alô, família Scarambone. A Tereza, minha querida amiga, que nos acompanha todos os dias também. Todo mundo ligadinho aqui. Itápolis acabou de chegar. Sérgio Porçani mandando um alô para todo mundo que está acompanhando o Café das 10 nesta terça-feira. Você que está participando, não deixou o seu nome ainda para concorrer ao ingresso da 38ª Escolha da Rainha ao final do

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1: O sorteio é quinta-feira, tá? Tem coisa de partida.

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0: Deborou no ar, alegria em seu lar. 10:36. 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É isso aí. 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
0: Muito bem, e agora temos já o CF, porque no fim de semana, na sexta-feira, tem o último sorteio do álbum de figurinhas.
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0: E no domingo, um encontro aí.

0: para a troca de figurinhas e na sexta-feira o sorteio do último álbum de figurinhas da Copa, não é isso?
1: É, todo domingo tem aquele ponto de troca de figurinhas, que as famílias se reúnem, as crianças já estão ansiosas para completar o álbum, ver todos os jogadores participantes da Copa do Mundo. Então você vai ganhar o seu álbum na sexta-feira e vai no ponto de troca de figurinhas no domingo.
0: E olha, a apresentação das candidatas será neste dia 9, será às 20h30 no Premier Hall, ingressos no local, apoio intercanal e canal 1FM. E você tem aqui mais um convite, mais um ingresso para a escolha da 38ª escolha da rainha, que vai ser no dia 20 lá no recinto dos Pampas. E agradecendo ao final do programa os recebidos.
1: Vamos lá. Abrindo a agenda para recebidos deste novo influenciador, que estuda o produto, viu?
0: Muito obrigado.
1: Não fala besteira, não.
0: Muito obrigado. É isso mesmo, muito obrigado.
1: Ele recebeu, posso dizer que ele recebeu e foi se informar para indicar o produto, o seu correto uso. Tá de parabéns, viu?
0: Muito bem.
1: Carreira promissora de influencer.
0: 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É isso aí, Alessandra. E tem música do Roberto para minha amiga Rosemary, coladinha aqui no programa.
1: Rosemary com a gente, a Neide também mandou bom dia, Ana Rosa, Reginaldo, todo mundo que participou aqui conosco. Amanhã tem muito mais café, a gente se encontra aqui a partir das 10.

0: você.
1: Aí, Roberto, e como é grande o meu amor por você, 10h45.
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1: 10h48.
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0: Hora de chamar aqui o repórter José Lucente.
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0: Bem, obrigado, Silvinha. Zé Lucente, 10h54.
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0: Perfeita Bia Fraso, são 11 horas. 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
2: 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Olha, participe da 91ª Festa em Louvor a Santo Antônio de Pádua, gente. É no Pavilhão de Festas de Cândido Rodrigues. Nesta sexta-feira, dia 12, tem quermesse show com Daniel Ordine. A partir das 7 da noite, no sábado, dia de Santo Antônio, a partir das 9 da manhã, tem missa e bênção dos pães. Depois, às 4 da tarde, tem missa, procissão e bênção dos pães. A partir das 8 horas da noite, show com Gabriel Fernando. Venda na ficha de frango assado, frango a passarinho, quarto de leitoa, capelete, churrasco, pizza frita, batata curtida e doces variados. Cândido Rodrigues está te esperando, hein? Para mais uma sensacional quermesse em louvor ao padroeiro Santo Antônio de Pádua. Alô, Cândido Rodrigues, 11:05.

0: Romance Rosa, Ed Brito e Samuel, 11:16 aqui na Canal.
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0: Felipe Rodrigo. Alô, Rosimeire Vascalil, parabéns. A Rosali Farinelli, a filha, a Fabiana, pelo aniversário hoje. A Roselena e a filha Nicole. E o nosso companheiro Edson Cândido, que está aniversariando hoje. 11 horas, esposa Priscila. Os filhos, as filhas. Clara e Cecília. É isso aí. A Clara, a Cecília e a Priscila. E o pessoal aqui da rádio, especialmente pro Edson, pelo nível neste 9 de junho. Pode falar a idade ou não?
1: Hã? 65 de idade e 40 de rádio.
0: 6.5 de idade e 40 de rádio, hein? 6.5 de idade e 40 de rádio. Nos encontramos amanhã, segunda edição do canal Uma Notícia. Tá chegando um alusão para nosso ouvinte aqui que participou da programação da canal, a nosso ouvinte que está na sintonia, que é lá de Bebedouro, né? Alô, Bebedouro, especialmente pro Cidinho de Bebedouro, que está aniversariando. Alô, Tatiane de Bebedouro, que pediu aí o Eduardo Costa, última da manhã.

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4: Olha, uma ótima terça-feira para você. Estamos chegando neste 9 de junho, dia do porteiro, do tenista. Hoje, dia da imunização, dia nacional de Anchieta. Quero aqui agradecer as inúmeras manifestações de carinho, pessoal que está ligando aqui na rádio, pessoal que mandou no zap, no face, no Instagram, enfim, né? Pessoal que está mandando um abraço aí para o velhinho Edson Cândido, um abraço. Agradeço de coração o carinho de todos vocês. São 11 horas e 32 minutos. O repórter da cidade, José Lucente, já está chegando com a sua primeira. Não é uma boa informação. Pois não, Zé?
5: De volta, Edson, ao cruzamento aqui da Campos Salles com a Rui Barbosa. A gente percebe já uma movimentação. Deixa eu mostrar aqui. Pessoal da Comutran trabalhando bastante para a colocação de uma lombofaixa bem nesse cruzamento aqui, viu? A gente lembra também que vai haver um recuo de estacionamento do lado esquerdo para quem está subindo a Campos Salles, né? Um pouco maior, para dar visão a quem está chegando aqui pela Rui Barbosa. E na Rui Barbosa vão ser colocados novos redutores de velocidade para evitar o acidente, Edson. Essa lombofaixa está sendo colocada nesse momento e a gente acompanha aqui todo o trabalho feito pelos funcionários da Comutran. De acordo com o diretor da Comutran, a gente recebeu informação de que, ao invés da recolocação dos semáforos, né, a pedida foi feita aí para colocar então essa lombofaixa no local. Então, olha, para quem está subindo a Rui Barbosa, terá alguns redutores de velocidade. A hora que ele chegar aqui, ele vai observar à sua direita, tem uma faixa amarela. Ela vai ser estendida um pouco mais para evitar estacionamento, para evitar aí que ele perca a visão. E quem está subindo a Campos Salles vai ter que obrigatoriamente diminuir a velocidade para passar nessa lombofaixa. A gente está observando aqui, né, a marcação para colocar mais três sinalizadores, que são esses metal que está no chão, e esses sinalizadores vão poder, né, indicar o motorista que ele está chegando num cruzamento e precisa ter atenção. Então, além dos sinalizadores, né, que tem aí na Rua Barbosa, vai ter também essa lombofaixa que está sendo feita. Ela vai ser totalmente depois sinalizada para que os motoristas que sobem a Campos Salles diminuam a velocidade. Aqui nesse cruzamento também, o diretor Beto Serra está nos informando que essa faixa amarela, ela vai ser esticada um pouco mais, né, até a entrada do edifício que tem por aqui, para que todo esse local fique aberto

0: acidente. Deixo com você, Edson.
1: Olha, eu quero tirar o meu amigo Beto Serri dessa parada aí, porque eu sei que ele não seria o autor dessa imbecilidade aí, né? Ele não é. Obviamente que ele foi obrigado, porque quem pode manda, obedece quem tem juízo, né? Semana passada houve um pedido da Câmara, um pedido unânime da Câmara para que fosse restabelecidos os semáforos ali por causa dos acidentes que se sucedem, um atrás do outro, um mais grave, outro menos grave, mas todos com danos materiais, com gente machucada, correndo risco de vida ali naquele fatídico cruzamento por causa da imbecilidade humana, né? É isso, né? Infelizmente. Mas mais do que isso, é a dor de cotovelo. É a dor de cotovelo. Então, tudo que é do outro, eu tenho que tirar. Eu tenho que apagar. Eu tenho que maquiar, né? Porque eu não tenho competência de chegar nem aos pés daquele administrador. Então, o que, que eu tenho que fazer? Eu tenho que desmerecer o serviço dele. Então, começa tirando lá o portal de entrada da prefeitura, ali da SECAP, vai lá umas bandeirinhas ali para não sei o quê. Aí eu tiro os semáforos que foram também colocados pela administração anterior, né? Não faz nada e fica só pintando, assim como no céu. O céu que era laranja, cor da administração do Vanderlei, a reforma, passaram uma cor azul por cima, essa foi a reforma do céu, né? Não consegue fazer mesmo na Comutran e das sinalizações, não consegue fazer nada. Então os postes que eram em verdes, que foram instalados pelo Paulo Delgado, era verde, porque era da administração do Paulo Delgado, ele está pintando de azul agora também. Ele não é capaz de fazer, então ele pinta, maqueia, né? E abandona os projetos em andamento. Reforma do velório, foi Vanderlei, deixa para lá. Ampliação do cemitério, Vanderlei, deixa para lá. Então, a inveja é uma merda, né? E principalmente a inveja é do incapaz. É lamentável, a gente lamenta e profundamente. E quero alertar a administração dos acidentes que vão continuar a acontecer, porque o cidadão vai chegar ali, ele não vai lembrar que tem, ele vai imaginar que tem, que alguém teve a imbecilidade de colocar uma lombada na preferencial, né? Colocar uma lombada na subida e na preferencial. De novo, essa insensatez, essa imbecilidade, né? Com todo respeito, né? E o custo, dinheiro jogado fora, não tem remédio nas farmácias, buraco para tudo quanto é lado, mas não, vai gastar dinheiro para fazer lombada. Por causa da dor de cotovelo, do incapaz, né? Imbecilidade. Mas pode ter certeza, quando eu for prefeito, a primeira coisa que eu vou fazer é arrancar tudo, essas porcarias dessas lombadas e desses tachões. Você que é motorista, você vê uma pedra na frente, o que você faz? Você passa por cima da pedra? Agora, os tachões você não tem como desviar, tem que passar por cima dessas coisas que vão destruindo o seu pneu do seu carro. Tachões e lombadas é atestado de incapacidade. E não é só eu que penso isso, não. Luciano Hang, o velho da van, velho como eu também, velho da van, né? Ele vive pregando, né, contra lombadas, dinheiro jogado fora, imbecilidade de quem não entende nada de plano viário, né, de plano viário. Ele estava recentemente, agora, onde que ele estava? Em Munique? Foi isso? Deixa eu ver lá, o que ele falou de lombadas e tachões?
2: Pessoal, estou aqui em Munique, queria mostrar algumas coisas para vocês. Por que os nossos políticos ou as pessoas que trabalham no serviço público não vêm para fora copiar o que é certo? Você não vê tachão, você não vê lombada, você vê pintura de solo, né? Você vê tudo pintado, tudo organizado, né? Outra coisa que você não vê, postes, é tudo subterrâneo. Olha a limpeza, você não vê aquela poluição visual que você vê no Brasil, tá vendo? Não existe poste, é tudo subterrâneo lá também, né? E tudo pintado, tudo organizado, que possamos também copiar isso lá no nosso país, porque você vive melhor assim, né? Você vive num ambiente onde é limpo, organizado, pessoal do governo aí, né? Eu tô falando municipal, principalmente, né? Não precisa comprar tanta taxa,

0: para bater com o pneu, moto que cai, né, lombada, lombada, lombada. Temos que educar o nosso povo. E claro, o brasileiro também precisa melhorar. Um abraço, obrigado.
1: Ai, Jesus amado, você quer, você chega na rádio. O aniversário do Edson vai chegar lá na pai. Mas sou obrigado. Eu sou obrigado a perder a estribeira. Os caras que fazem, de propósito, né? Os caras acham que o que eu vou fazer para ferrar o povo? O que eu vou fazer hoje? Acho que sai pensando assim esse povo aí. Não é possível. Não é possível. Onde é que estão? Onde é que estão? Ai, meus amigos da região, perdoem-nos por tanta imbecilidade. 11:40, Alessandra Cazon, Central de Relação, pois não?
2: No setor policial, um homem de 29 anos foi conduzido até a delegacia após ser flagrado com produtos furtados de um supermercado no Jardim Buscardi. De acordo com o boletim de ocorrência, os policiais realizavam um patrulhamento pela Praça de Santa Luzia quando avistaram esse indivíduo, que já é conhecido nos meios policiais pela prática de furtos. Ao notar a presença da equipe, ele demonstrou nervosismo e tentou evitar a abordagem, o que despertou a atenção desses agentes. Durante a revista pessoal, os policiais encontraram 5 barras de chocolate avaliadas em R$50, além de uma nota de R$50 em dinheiro. Questionado, o homem confessou ter subtraído esses produtos de um supermercado próximo, ali na rua 13 de Maio. O representante do estabelecimento confirmou o furto após verificar as imagens do sistema de monitoramento. Os chocolates foram devolvidos mediante auto de entrega. Lá na delegacia, esse suspeito prestou depoimento e alegou ter cometido crime por estar com fome. Após a confissão, a autoridade policial não efetuou a prisão em flagrante, porque conforme consta no boletim, foi aplicado o princípio da insignificância, uma vez que os produtos foram recuperados, devolvidos ao comércio e possuíam baixo valor econômico. O caso foi registrado como furto consumado e encaminhado para apreciação do delegado titular, que vai decidir agora sobre a eventual instauração de um inquérito policial.
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3: Alô, Aguinaldo Neca, obrigado pelo carinho, a Maria também, o Paulinho, o grande Paulinho, artilheiro lá do Náutico, um abraço pra você, querido Diego Lima. O Diego Lima é artilheiro lá no Antônio Storti, um abraço pra ele, viu? Alô, Cidinha Rocha, tá sempre ligada. Moreira, obrigado pelo carinho, viu, Moreira? Um abraço para você. Antônio Carlos Góes também está aniversariando hoje, um abraço. Olha, quem está aniversariando hoje também é o Ney Ranieri. Alô, Ney. Alô, meu goleiro, um abraço para você, viu? Johnny Santos também está ligado aqui na casa da Canal. Douglas Construtor, obrigado pelo carinho, Douglas. Quem está aqui na casa da Canal é a Michele Moraes. Edson, vai ficar pior a lombada, né? Volta o semáforo que é melhor. Dona Michele, o que vai ter de carro voando ali, você vai ver só. Presta atenção no que eu vou falar, hein? Presta atenção. Que coloquem colchões ali na parede do Cine São Pedro. Você vai ver só. E a gente vai cobrar depois os autores dessa imbecilidade aí, né? Alô, Limarim, lá de Novo Horizonte, ligado aqui na casa da Canal, Marcão Menezes. Alô, Vera, um abraço, obrigado pelo carinho, Vera. Também aqui, Ivan Ferreira da Silva. Cadê o pagamento? Não tá, eles têm que gastar com lombada, meu querido. Ivan Ferreira da Silva. Cadê o pagamento do aposentado dia 9? É uma vergonha essa administração. Ô Ivan, eles têm que gastar dinheiro com lombada, eles têm que gastar dinheiro para pintar o poste de verde, de azul, de que era verde para azul, pintar o céu que era laranja para azul. Aí sim, nota para lá, nota para cá, nota para lá, muitas notas. Qual a nota? A sua nota, Alessandra, por favor.
4: Mais uma ocorrência do departamento policial, porque uma idosa de 87 anos, ela foi vítima de um golpe bancário em uma agência localizada na Rua Prudente de Moraes. Segundo o boletim, a vítima compareceu ao banco para receber o pagamento da sua aposentadoria na semana passada e encontrou dificuldades para realizar uma operação no caixa eletrônico. Nesse momento, um homem se aproximou oferecendo ajuda. Esse desconhecido inseriu o cartão bancário no terminal e, aproveitando-se da situação, trocou o cartão da vítima sem que ela percebesse. Após a suposta ajuda, esse indivíduo deixou o local. Pouco tempo depois, a filha da vítima recebeu uma ligação de uma pessoa que se apresentou como funcionária do banco, informando que o cartão seria bloqueado. Apesar da tentativa de impedir o golpe, a operação não foi concluída. E já em casa, ao consultar o extrato bancário, a família descobriu que havia sido vítima desse golpe. E conforme o registro policial, o prejuízo total inicialmente chegou a R$ 15.900. R$ 1.600. No entanto, parte dos valores foi recuperada após o bloqueio da conta pelo aplicativo do banco, mas ainda assim, a vítima sofreu uma perda de R$ 6.620. A Polícia Civil registrou a ocorrência e orientou agora a família a apresentar os extratos bancários e demais documentos que possam auxiliar nas investigações, bem como o banco fornecer as imagens para que esse responsável, esse estelionatário, seja identificado.
3: Alô Ney, alô Marquinhos, alô Patrick, pessoal da oficina aí, só tratou ligadinhos aqui na casa da Canal. O Bruno, meu parceiro, tá lembrando aqui que o Flamenguinho jogou no último sábado contra o Santa Vitória lá no campo de Guariroba e o Flamengo não deu outra, né? Vitória do Flamenguinho, 3-1, gols marcados por Wagner, Renan e Keivison. Opa, parabéns aí ao nosso Flamenguinho. São 11h53, Elo Sante, Cássio Corintiano tá ligado também, pois não, informação, Zé?
5: Nesta quarta-feira, a partir das 9 horas da manhã, no prédio do Fórum Local, acontece a primeira sessão do julgamento da segunda sessão periódica do ano. O caso que chega ao Tribunal do Júri envolve um réu preso, acusado de tentativa de homicídio contra o pai e seu filho em um episódio ocorrido na madrugada do dia 6 de outubro de 2022, no bairro Rosa Bedran. O crime teria sido motivado por uma discussão entre o acusado e o pai da vítima. Durante o desentendimento, o réu teria efetuado um disparo de arma de fogo com a intenção de atingir o homem mais velho, mas o tiro acabou acertando o filho dele, na região do abdômen. O boletim de ocorrência registrado pela Polícia Militar detalha que as equipes foram acionadas após informação de que uma pessoa havia sido baleada em via pública. A vítima foi socorrida pelo Serviço de Atendimento Móvel de Urgência e encaminhada para atendimento hospitalar. O réu, que permanece preso, responderá pelo crime de tentativa de homicídio contra as duas vítimas, o pai e o filho. O julgamento será presidido pelo juiz Adriano Pugliese Leite. A acusação vai ficar a cargo do promotor de justiça Hermes Duarte Moraes, enquanto a defesa do réu será conduzida pelo advogado Dr. Fábio César Baron. É você, Edson.
3: Agora são 11h54. 11h54 aqui na Casa da Canal. Quero aqui agradecer o carinho do Arthur Boschini, a Lucimara Cândido, Zé Lucente, Dimas Amálio, Cláudia Fernandes, o Sérgio e a Sandra Rodrigues, alô Paulinho Cândido, Robson Canhadas, alô Igor Santana, Tato Nunes, alô Gustavo Giroto, um abraço. Um abraço aqui para Aline, alô Roberval, Quinho Malhotti, Demasi, um abraço para vocês, viu? O Caio Forcel, Marcos Fumagalli, Ronaldo Sandrin, Mauro Morelato, um abraço para vocês. Muito obrigado, Joacir Toquinho, um abraço para essa gente maravilhosa, obrigado pelo carinho, viu? Olha, o TSE ontem apontou prejuízo ao candidato Flávio Bolsonaro e suspendeu pesquisa Fajuta. Alan Barbosa tem mais informações.
6: O ministro-presidente do Tribunal Superior Eleitoral, Cássio Nunes Marques, suspendeu nesta segunda-feira a divulgação de pesquisa da Atlas Intel para a presidência da República. A decisão é liminar e responde a questionamento do Partido Liberal de possível indução dos eleitores. De acordo com o partido, a Atlas Intel teria apresentado os diálogos do candidato à presidência Flávio Bolsonaro com Daniel Vorcaro, antes de perguntar a intenção de voto do pesquisado, o que teria induzido o eleitor. A decisão provisória vai ser avaliada pelo colegiado do TSE, que pode reverter ou manter a decisão de Nunes Marques. Por enquanto, estão suspensos a divulgação ou impulsionamento, a republicação ou a manutenção da pesquisa nos canais oficiais da Atlas Intel. No entanto, a pesquisa já foi divulgada em 19 de maio. Na época, a empresa de pesquisa foi criticada por bolsonaristas, mas o CEO da Atlas Intel, Andrei Roman, defendeu a metodologia aplicada. Em entrevista à CNN, Roman rebateu a informação de que os diálogos de Vorcaro com Flávio Bolsonaro teriam sido apresentados ao eleitor antes do questionário. O áudio foi apresentado por último para saber se o posicionamento do eleitor bolsonarista tinha se alterado por conta da divulgação. Na decisão, Nunes Marques também comparou as perguntas da pesquisa questionada pelo PL, com outras 27 anteriores feitas pela Atlas Intel. Nenhuma delas, de acordo com o presidente do TSE, apresentou perguntas semelhantes ao teor da pesquisa questionada e nem veicularam áudio.
3: 11:57, as pesquisas fajutas sempre batem com as urnas invioláveis do Xandão, né? Alô, Cleiton Batista, informando que o time da Nova Estradas vai jogar sábado na Zona Estorte contra o Esquadrão da Fé. Olha, um bom jogo aí, sábado, 3 da tarde, no Antônio Storti. Legal. Ademir Marcelino, aqui também passou a Fabíola Capaz, Rodinei Bonifácio, Márcia Santos, Zilda Silva, obrigado, querida. Maria Vazinski, obrigado. Quem mais? A Maria Helena, muito grato. Fabinho Valêncio, a Juliana Rocha, Luiz Fenariti. Somos um país de dirigentes com mentalidade atrasada. E não muda, Luiz. Não muda e não vai mudar. E eu deixo claro e explico por quê, né? Porque os partidos têm dono. Os partidos políticos registrados legalmente no nosso país têm dono. São eles que mandam. Ou são eles ou os candidatos deles que são indicados. Nunca vai surgir gente nova, nunca vai surgir um pesquisador, um cientista, um grande empresário. Não, nunca vai surgir, porque sempre vai ser essas mesmas coisas aí. Muda-se o bolo, mas são as mesmas, né? Na verdade, as moscas são as mesmas. Então, esse processo em que só pode entrar do time deles, não adianta, nunca vai mudar, nunca vai mudar. Tanta gente que quer ser candidato, mas não chega lá porque é só quem ele quer. Às vezes ele não quer nem ganhar, às vezes ele quer perder porque tem conchavo com outro. Mas é assim. Zita Silva, Zita. Marcão Abutre. Ai, ai, ai. Nada resolve. Com as lombadas, os motocas aproveitam para empinar, está dizendo aqui o Marcão Abutre. É? Vamos ver aí essas peripécias. Roseli Ridal, quem passou aqui? Passou também a Juliana Rocha. Postinho está sem remédio. Cadê verba do vereador que falou que chegou em Taquaritinga? Cadê a verba? Alô, Luciana Borelli. Tá mandando um abraço e parabéns ao esposo César Fernandes pelo aniversário hoje. Alô, César, um abraço para você, viu? Um abraço também ao Sérgio Simão. Abraçando também o Zé Paris. Encontrei-me com o ciclista Zé Paris, do supermercado Ipiranga, pelas ruas da cidade. É o ciclista agora. 3 dias de academia, 3 dias de ciclismo, viu, dona Alessandra? 3 dias de academia, 3 dias de ciclismo, meu querido Zé Paris, parabéns pelo aniversário ontem, parceiro. Alô, Marcilene Ferreira, Bruno Taquá, Zé César, um abraço a toda essa equipe fantástica. 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
1: Olha, eu de volta aqui, Edson. Deixa eu mostrar mais uma vez, né? Porque aqui na Rui Barbosa, o pessoal tá furando o chão para colocar aquelas taxinhas, né? Aquele tachão para diminuir a velocidade. E aqui tá essa lombofaixa que foi construída. O trânsito está impedido aqui na Campos Salles, que é a preferencial, então tem que ter atenção agora, porque vai chegar por aqui e vai encontrar essa lombofaixa para, né, diminuir a velocidade. E aqui tem aquelas taxinhas sendo preparadas, também está impedido lá embaixo. Quem está na Prudente de Moraes não sobe a Rui Barbosa. Mas é, eu vou falar o seguinte, eu sempre falo, né, que o que está ruim pode piorar, então vai piorar, hein? Tá vendo aqui, ó? Tem essa rua, né? Que é o prolongamento da Rui Barbosa, que já é a Praça Doutor Valdemar, a Praça Horácio Ramalho, né? E tem, aqui foi feito essa via, Edson, e quando tem atividade no cinema ou alguma coisa por aqui, fecha e vira um calçadão. A ideia agora, segundo informações, é fechar definitivamente, colocar alguns vasos aqui, aqueles vasos que foi colocado na administração do prefeito Vanderlei, para impedir o trânsito. Então, olha, quem sobe a Rui Barbosa e quer chegar, por exemplo, na escola de música, né, Etan Santa Cecília, não vai poder seguir em frente, tá? Ele vai chegar aqui, vai estar impedido essa passagem. O que ele tem que fazer? Subir a Campos Salles até a rua Duque de Caxias e depois voltar pela General Glicério para chegar mais uma vez aqui, né, do outro lado, a Rui Barbosa, onde tem a escola de música e também tem a Câmara Municipal. Então, ó, tem a lombada aqui, né, grandona, tem as taxinhas por aqui, tudo impedido ainda aqui no centro, e agora, segundo informações, essa passagem aqui em frente ao Witz vai estar fechada por conta da colocação de alguns vasos. Então, quem quiser chegar na Câmara, subir na Campos Salles ou na Escola de Música, tem que fazer todo esse trajeto. Sobe a Campos Salles, vira na Duque de Caxias à sua direita e vira também à sua direita na General Glicério para chegar até o outro lado. É isso aí, Edson. Deixo com você.
0: Olha, eu tenho falado aqui, né? Mas eu acho que nem nos meus piores pesadelos eu imaginaria isso. Nem nos piores pesadelos, né? Vai ter ideia de jirico assim nos quintos dos infernos, não é possível, né? O que tá faltando para tirar essa gente daí, hein? Não é possível, né? Eles vão destruir a história, o objetivo é é acabar com a cidade, é destruir. Esse é o objetivo? Deve ser, não é possível. 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
2: Hoje também haverá a apresentação das candidatas à escolha da rainha da Festa do Peão aqui de Taquaritinga. As candidatas à rainha, garoto rodeio e madrinha dos peões. Este evento será realizado no Premier Music Hall logo mais à noite. E os ingressos para a participação podem ser obtidos na bilheteria do evento ou então com as candidatas.
0: Alô, Vanderlei, Micali, um abraço para você, ligado aqui na Casa da Canal. Leia e o Walter Dutra, um abraço, Leia, um abraço, Vera Lúcia, Micali. Ô, do Vera Lúcia, eles têm o poder da caneta, né? Infelizmente, né? Infelizmente tem poder da caneta. Eles não estão nem aí pro povo, não estão nem aí pra população, não adianta você gritar, espernear, né? Porque eles têm o poder da caneta. Mais 2 anos de sufoco, né, de sofrimento aí. São 12 horas e 11 minutos, me ajuda aí, maestro.

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1: Hoje tem projeto esportivo da Associação Revive, com aulas totalmente gratuitas de vôlei para mulheres e futevôlei para os homens. As atividades começam às 6:30, com o vôlei feminino, seguido do futevôlei masculino às 7:30 da noite. A associação lembra que são 10 vagas por turma, e para reservar, basta mandar mensagem no WhatsApp 988324156. Lembrando que essas atividades são feitas na rua Firmino Pereira Rezende, número 200, no Jardim dos Ipês.
0: Ademir Liberato está dizendo aqui no zap. Nossa, não, no YouTube. Nossa cidade, em vez de ir para o futuro, sempre retrocede. Quem teve essa ideia de jegue, sem querer aqui ofender aos jegues, de colocar lombada na Campos Salles? Quem fez isso devia colocar também na Prudente de Moraes. É um absurdo, absurdo. Aqui o comentário também da Silvana Baldão. Ao invés de fechar a rua, devia fechar a prefeitura para balanço. Tá certo, boa ideia. Meio-dia e 16, quem está aqui? O Anselmo Morto. Onde aqui, teremos telão da Copa? Onde? Sabadão, na quermesse de Guariroba. Maravilha, Anselmo, vai estar lá, né? Um abraço para você. Quem está aqui na casa da canal? Adriana. Parabenizar a Taquaritinga, né? Ter educação no trânsito não adianta, farol não adianta, lombada de nada, educação eles não têm. Tá difícil, tá difícil. Mas não reclame. Não reclame, porque eu estou falando faz tempo, vocês estão percebendo. Hoje, dia 9 de junho, está muito melhor que no mês que vem. Zé Lucente.
2: Edson, está na hora do destaque final, então vou trazer o falecimento aqui em Taquaritinga. Faleceu aos 76 anos de idade, Edson Moutinho. Ele era viúvo de Neuza Bispo Moutinho e deixou os filhos José, Éder, Edilson e Anderson. O corpo está sendo velado no velório municipal e será sepultado hoje às 15 horas no cemitério do distrito de Jurupema. Eu trouxe Edson falecimento aos 76 anos de idade de Edson Moutinho. Esse foi meu destaque final. Edson, mais uma vez, parabéns aí pelo seu aniversário, viu? Amanhã a gente se vê. Até lá. Boa tarde.
0: Boa tarde, Zé. Obrigado pelas informações e a família enlutada, os amigos entristecidos, os sentimentos de todos nós aqui da Casa da Canal e da Funerária Cristo Rei, uma empresa em que todos confiam.
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0: Abraçando a Nicole, que está aniversariando hoje, parabéns e um beijo da mamãe Rose Helena. Alô, Fabiana, também está aniversariando, mamãe Rosalie Farinelli, os filhos Bruno, Eric, Letícia e Vitor, e o maridão, o Peter, mandando um super beijo para você. Aniversário de Rosimeire Vascalil. Parabéns da turma da PAI, da Rosimeire Gurtler. Parabéns e felicidade. Você também está aniversariando, muita paz. Deus nos abençoe e nos guarde sempre, não é? Porque agora é com ele. É ele. Ô Gaião, ajuda aí, Gaião.
4: Olá, amigos da Casa da Canal. Muito bom dia. Eu, José Roberto Gaião, chegando com as últimas informações da Copa do Mundo. Agora faltam apenas 2 dias. Para o maior torneio de futebol de seleções acontecer nos Estados Unidos, no México e no Canadá. E ontem nós tivemos amistosos de seleções importantes que vão jogar o Mundial. A Espanha venceu a seleção do Peru pelo placar de 3-1. A seleção espanhola, uma das favoritas a ganhar a vencer a Copa do Mundo, fez mais um jogo depois de empatar contra o Iraque na despedida lá na Espanha. Jogando nos Estados Unidos, a Espanha acabou vencendo a equipe peruana pelo placar de 3-1. Espanha, uma das favoritas a conquistar aí esse título mundial ao lado da França. São as duas grandes seleções do torneio. Podemos colocar também a seleção portuguesa. Ontem nós tivemos também a Holanda vencendo o Uzbequistão pelo placar de 2-1. Também são duas seleções que estarão no Mundial. A seleção holandesa está tendo dificuldades, mas está criando muito, o time de Ronald Koeman e Memphis Depay novamente no banco de reservas. Holanda 2, Uzbequistão 1, jogo que ocorreu ontem também lá nos Estados Unidos. A França venceu a Irlanda do Norte 3-1 com 3 gols de Olise. Jogador, uma das grandes sensações do futebol mundial. A seleção francesa tem de sobra o melhor elenco dessa Copa do Mundo e, lógico, é uma das favoritas. Também se recupera após, na semana passada, a França ter perdido para a Costa do Marfim. Portanto, os jogos de ontem das seleções. Hoje nós teremos também alguns jogos envolvendo equipes que estão na disputa do Mundial. Teremos Senegal e Arábia Saudita, a Argentina jogando contra a Islândia e o Iraque enfrentando a Venezuela. Senegal, Arábia Saudita, Argentina e Iraque são seleções que estarão aí na Copa do Mundo. Então, os últimos jogos, os últimos confrontos aí antes da disputa do Mundial. Amanhã nós teremos um Portugal e Nigéria, Inglaterra e Costa Rica, e também teremos a Argélia jogando contra a Bolívia. Aí depois, amigo, depois quinta-feira, aí já é dia de Copa do Mundo, o Grupo A começa com México e África do Sul. O Wilton Pereira Sampaio, árbitro brasileiro, vai apitar o jogo, Coreia do Sul e República Tcheca. Portanto, quinta-feira, 16h, no Estádio Azteca, começa a Copa do Mundo de futebol. Informações importantes: a Holanda, Timber cortado, lesão na virilha, o lateral do Arsenal, inclusive foi desfalque em bons jogos do Arsenal no final dessa temporada, também desfalca a seleção holandesa. O lateral direito Timber não vai disputar a Copa do Mundo, foi cortado. Primeiro jogo do Brasil contra a seleção de Marrocos. Já vamos entrar na seleção brasileira. O Brasil joga contra o Marrocos no próximo sábado, às 19 horas, e Marrocos não terá Ezaouli. Não sabemos se será cortado ou não, mas o extremo esquerdo da seleção marroquina sofreu uma lesão no joelho no empate diante da Noruega. Um dos principais atacantes marroquinos, se não o principal, não estará em campo no jogo entre Marrocos e Brasil, estreia da Copa do Mundo, jogo que será no próximo sábado, às 19 horas. Portanto, a seleção marroquina perde Ezaouli. A dúvida é se ele será cortado ou se Marrocos vai mantê-lo para uma eventual recuperação e jogos da fase final da competição. E seleção brasileira? Ontem foi um dia muito importante, porque Neymar acabou fazendo o exame, acabou fazendo a ressonância magnética, e a evolução do quadro é algo bastante positivo. Embora o Neymar talvez não reúna condição de jogo na estreia do Brasil no próximo sábado, pode ficar à disposição na outra sexta-feira, dia 19, na segunda partida diante do Haiti. É Neymar, que não será cortado, está em evolução e é uma peça que o Carlos Ancelotti pode contar, principalmente caso o Brasil passe de fase, deve passar para a fase final. Então Neymar está se recuperando, está andando essa progressão da lesão na panturrilha, e Neymar não deve ser cortado na próxima sexta-feira. Quem chegou foi o Ederson, jogador da Atalanta, chegou nos Estados Unidos e já participou do seu primeiro trabalho com bola. Brasil e Marrocos, as dúvidas, e vamos falar muito sobre essas dúvidas na semana. Quem será o lateral direito? Ibanez ou Danilo? E na esquerda, joga Alexandre ou joga Douglas Santos? E teremos uma linha com quatro atacantes? Quem será o camisa 9? Quem será o fazedor de gols? Quem será o meia por trás desse atacante? Ou teremos uma linha de três jogadores no meio campo, com Casemiro e Bruno Guimarães garantidos? E aí resta saber se entra um meia ou se entra outro atacante. São as dúvidas do técnico Carlos Ancelotti para a estreia da seleção brasileira. Hoje o segundo treino na semana, visando a estreia da Copa do Mundo. Um giro pelos quatro grandes clubes de São Paulo. Guinegão, hoje tem Brasil e Chile, seleção sub-20, Guinegão está convocado. Guinegão está na mira do Internacional de Porto Alegre. O Inter, que tem como diretor de futebol Fabinho Soldado, ex-Corinthians, está tentando levar Guinegão para o Inter. O Santos, o Palmeiras e o São Paulo seguem em férias. O São Paulo negociando aí com o Vitor Sá, tentando a contratação de um zagueiro. O Palmeiras tentando recuperar Vitor Roque, e esse não tirou férias, está trabalhando todos os dias na academia. E o Santos tenta um estudo para no futuro virar uma SAF. Mas o presidente Marcelo Teixeira diz: essa SAF teoricamente não passa, não tem nada a ver com a família do Neymar. Vamos esperar para ver por enquanto, os Quarteto Paulista em férias. 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As informações da Copa do Mundo aqui na Casa da Canal também. Um giro pelos quatro grandes clubes de São Paulo. Abraço a todos e...
0: Esporte. Esporte. Obrigado, Gaion. Atualizando as informações do seu time do coração. Olha, quem tá chegando agora para você que fica é ele. Delci Marguissoni, é o fuxico do dia. A gente se fala amanhã.
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2: Uma ótima tarde pra você, tá tudo bem por aí? Por aqui a gente já tá bem animado. Vamos começar mais um Fuxico. Vamos começar bem esta tarde de terça-feira aqui com a gente fofocando, não é, Delcimar? Já começa me contando aí a primeirona, o que temos para hoje.
3: Ah, Mateuzinho, hoje nós vamos começar o programa de uma maneira diferente, de uma forma diferente. Vamos bater perna juntinho com ela.
2: É isso aí, Delcimar, com a Dona Marta.
3: Que Dona Marta, deixa a Dona Cobra pra lá, o Butantan não é aqui não. Vamos bater, não, o Butantan não é lá em São Paulo, Mateuzinho. Vamos bater perna com ela, com a Virgínia, Mateuzinho.
2: Ah, então vamos então com a Virgínia.
3: É, vamos bater perna com ela. Fala aí, Virgínia, solta ela aí, Mateuzinho. Ela vai falar no programa, exclusividade só desse programa, Mateuzinho. Tá todo mundo morrendo de dor de cotovelo.
2: Lá nos Estados Unidos ela tá batendo perna lá.
3: Isso, até o Luiz Fernando tá acompanhando o programa, Mateuzinho.
2: Um abraço aí pro Luiz Fernando, que é o nosso fofoqueiro.
4: Estamos aqui batendo perna.
5: Vambora, gente. Quero conhecer Nova York.
4: A gente tá seguindo o Negão tá indo, nós tá seguindo. Eu quero, certo. Viu?
5: Olha que será que delícia.
4: Tá até agora a gente não viu nenhuma loja. Nenhuma loja. Mas enfim.
5: Ah, Looking Coffee.
4: Ó, tá fechada. Que é isso, Looking Coffee? Cadê? Cadê isso? Você tá querendo comer?
5: Não, tô não.
4: Tá, você já falou 300 vezes de comida.
3: Ó, Mateuzinho, depois de bater perna com a Virgínia, vamos pra onde?
2: Ah, Delcimar, vamos almoçar, né?
3: Tamo com uma fome canina, Mateuzinho.
2: Segundo a Virgínia.
4: Bom, batemos perna do jeitinho que o Negão queria.
5: Velho, juro.
4: E aí? Ô, meu amor, mas agora nós vamos almoçar, porque eu tô assim, azul de fome, não comi nada hoje. Um pedaço de uma maçã foi o que eu comi. Acho que é por isso que eu tô com frio demais. Sabe, minha pressão deve ser abaixada e aí eu tô com muito frio. Eu tô tremendo de frio, arrepiando. Tipo, 23 graus. Tá tão frio assim, mas eu tô com muito frio. Enquanto eu estou tremendo de frio aqui embaixo da coberta.
5: O que, amiga? Eu tô preparada, já tomei um banho pronto pra sair.
4: Ah, não é possível.
5: Esse não é possível. Eu vim aqui pra brincar, são as mulheres que merecem.
3: Olha, você fica sabendo aqui que avaliada em 73 milhões, mansão temática para 36 pessoas em Orlando será sede de Neymar, pai e família. O imóvel fica próximo ao já alugado por Bruna Biancardi e tem quartos inspirados no Star Wars. E é o seguinte, se depender de entretenimento, a família e convidados de Neymar nesta Copa do Mundo não terão do que reclamar. Enquanto não tem jogo do Brasil rolando, eles vão poder desfrutar de mansões em Orlando.

0: alugadas para família, amigos e parças, é claro. É só para nós que não, né, Mateuzinho?
1: A gente não vai, não.
0: Estamos aqui no ritmo da Copa do Mundo, Mateuzinho. Sabe quem que tá a caminho da Copa?
1: Quem que é, Delcimar?
0: A Caroline Lima, mostrando luxos da área VIP do aeroporto. É, Caroline Lima está a caminho dos Estados Unidos para assistir os jogos da seleção brasileira da Copa do Mundo. Em seu perfil no Instagram, a influenciadora publicou registros da pré-viagem no aeroporto de Guarulhos, em São Paulo. Tá indo pra Copa, Caroline Lima, Mateuzinho.
1: Olha, Carol, em ritmo de Copa.
0: Você vai com a Dona Cobrinha?
1: Com a Dona Cobrinha, não com a Carol.
0: Agora tem a boiadeira no programa, porque daqui a pouquinho tem uma bomba da boiadeira aqui, Mateuzinho. Primeiro, ela tá com quem aí?
1: Ela tá com o gato dela.
0: Com quem, Mateuzinho? Explica com você?
1: Não, não, o gatinho mesmo.
0: Ah, pensei que era com você, Mateuzinho.
1: Não, não é comigo, não.
0: Ah, do gatinho? Ela tá com o gatinho, Mateus? Você vai colocar ela aí? Ela vai falar no programa?
1: O gatinho, fosse bom, né, tacar na castela, né?
0: Vixe.
2: Eu vou conversar uma coisa com você. E tanto que esse gato tá bonito, ele tá estressado, cara. Eu não sei o que tá acontecendo. Ó, fala aí pro seu pessoal lá, um pouquinho. Eu tô tentando beijar ele, eu te amo, você não tá entendendo que eu te amo? Eu te amo muito, você tem que fazer isso comigo, cara.

0: mas o gato dela, Mateuzinho, quem é Nilson Neto? Você já ouviu falar?
1: Esse não, Dilcimar. É lá de Goiás.
2: Ah, de Goiás, pertinho dela.
0: É o cantor sertanejo? Nunca ouvi ele cantar, você já ouviu?
2: Ah, eu também não, hein?
0: É o cantor sertanejo apontado como suposto a fé da boiadeira. A artista é natural de Porangatu, em Goiás, acumula mais de 3 milhões de seguidores nas redes sociais e foi apontado como possível a fé da boiadeira. Após interação da cantora em uma publicação, viu? Bastou um comentário da boiadeira para que o nome de Nilson Neto passasse a circular entre os fãs da cantora. A interação nas redes sociais foi suficiente para despertar rumores de um possível affair entre os dois e fazer muita gente se perguntar: quem é o sertanejo que chamou a atenção da namorada? Aliás, da ex, né, Mateuzinho, do Zé Felipe?
2: É isso aí, Dilcimar.
0: É uma fé dela, Mateuzinho. O pessoal tá apostando no rapaz aí lá de Goiás.
2: Vai brincando, vai dar certo, hein?
0: Que gato é esse então, Mateuzinho? Tô confundi as bolas aqui.
2: O gato da Ana Castela.
0: É o rapaz aqui ou o outro, Mateuzinho?
2: É o outro, vai falar de novo com o gatinho aí.
0: Se coloca aí, porque eu não entendi essa notícia que você colocou. Mateuzinho, explica melhor, que negócio é esse? A boiadeira tá mandando a gente embora?
2: Ela quer que a gente pare de falar da vida dela.
0: Ah, não acredito, Mateuzinho, só faltava essa.
2: Era só o que faltava, né?
3: Cara, o que vocês estão querendo aqui, bicho? Vai embora pra casa de vocês? Bah! Vai embora, mano, pra casa de vocês. Ó.
0: Vou falar da apresentadora Ana Maria Braga, Mateuzinho. Outro dia eu vi um vídeo da Ana Maria Braga, Mateuzinho, de 1979, da Rede Tupi, como apresentadora de telejornal.
2: Ah, minha sogra adora ela, Dilcimar.
0: Apresentando melhor que jornalista.
2: Mil vezes melhor.
0: É verdade, Mateuzinho. Tava bonita Ana Maria Braga, viu? Em 1979, na Rede Tupi de televisão. Edição de Notícias do Meio-Dia.
2: É, Ana Maria Braga, muitas receitas aí.
0: Isso mesmo. Não, Mateuzinho, apresentadora de telejornal. Receita, ela dá a receita agora. Tudo que a jornalista aqui quer comer, a Ana Maria Braga faz.
2: Nossa, que situação, hein?
0: Deixa eu contar pra você o seguinte, ó. A Ana Maria Braga, ela... É, vou contar da mansão da Ana, da apresentadora, viu? É, a mansão, o apartamento de Ana Maria Braga em Nova York, fica na Rua dos Bilionários. É, olha só, a apresentadora comandou Mais Você direto do quarto prédio mais alto da cidade, você viu? O Mais Você de ontem foi comandado por Ana Maria Braga. É, direto de Nova York, nos Estados Unidos. Apresentadora de 77 anos, está de férias na cidade com o marido, Fábio Arruda, e só fez uma pausa no descanso para entrar no clima da Copa, seguindo uma tradição do programa. Nas redes sociais, ela tem mostrado mesmo os passeios turísticos e dicas do que tem feito. É um local que ela tem bastante intimidade, até casa Ana Maria Braga tem por lá, você sabia, Mateuzinho?
2: Vamos fazer uma visita lá, Dilcimar?
0: Ah, você foi convidado? Eu não fui.
2: Não, vamos lá que eu vou te levar.
0: Ah, então vambora, Mateuzinho, mas só que não leva jornalista junto não, hein?
2: Ah não, senão vai comer tudo que tem na geladeira dela.
0: Ah, Mateuzinho, tamo na época de festa junina. Sábado que vem é Santo Antônio, santo casamenteiro. É, tamo na época do pinhão, Mateuzinho, adoro o pinhão.
2: Você adora, Dilcimar?
0: E do pé de moleque.
2: Muito bom, hein?
0: A Dona Cobra vai fazer alguma coisa, Mateuzinho?
2: Ah, tem que fazer alguma coisa pra gente aqui, né, no fuxico.
0: Esperando sentado, viu?
2: Ah, vamos ver se vai sair um quentão.
0: Onde tem gente ouvindo a gente, Mateuzinho?
2: Ah, Dilcimar, ontem eu me encontrei com a Dona Rosana. Ela falou que não perde um fuxico e adora a Dona Cacilda Conká.
0: A Cacilda tá fazendo sucesso, Mateuzinho.
2: É isso aí, sucesso, hein, Dilcimar? Sabe quem também acompanha a gente? O pessoal lá do Ateliê das Flores, lá de Agulha, Dilcimar. Não perde um fuxico, adora uma fofoca.
0: Alô, alô, Ateliê das Flores. Alô, Agulha, ouvindo a gente?
2: É isso aí, o Eduardo, a Sonuma também lá de Cândido Rodrigues. É o mais fofoqueiro lá da turma.
0: Olha só a região toda, Mateuzinho.
2: É ele e o Juninho, os dois fofoqueiros.
0: que sucesso esse programa!
2: Muito sucesso, o pessoal adora fuxicar aqui com a gente.
0: Então vou falar do bombom, Mateuzinho. Paola Oliveira entrando no clima da Copa com um biquíni de crochê verde e amarelo, levando a web à loucura. A loucura, Mateuzinho. Essa mulher é uma loucura.
2: Uma loucura ela, hein? A Paola é o bombom, hein?
0: Tá com dor de cotovelo, né, Mateuzinho? Tá com inveja, né?
2: É lógico, Delcimar.
0: Ó, Paola Oliveira, 44 aninhos, começou a semana em clima de Copa do Mundo, arrancando elogios dos seguidores ao compartilhar um novo álbum de fotos nas redes sociais. É, ontem, alguém mais começou a semana assim, no clima da Copa do Mundo? Olha só, a Paola Oliveira, né? É, e é o seguinte, hein, gente... Para entrar na torcida pela seleção, a atriz apostou em looks de crochê inspirados nas cores da bandeira nacional. Em um dos registros, ela apareceu usando biquíni cor de linha, listrado em verde, amarelo, azul e branco. E em outra foto surgiu com um top faixa verde com a palavra Brasil. Em amarelo, detalhes de franjas, além de um short de crochê colorido. Tá todo mundo com dor de cotovelo da Paola, do bombom, Mateuzinho.
2: É, todo mundo gosta da Paola Oliveira. Olha o traje dela, já tá pronta pra Copa do Cimar Brasil, olha lá.
0: E a jornalista, tá de que jeito, Mateuzinho?
2: Você vai dar uma camisa do Brasil pra ela?
0: Tô cascando fora.
2: Ela vai querer uma camisa do Brasil.
0: É, quem vai dar uma camisa de presente pra ela do Brasil é o diretor, Mateuzinho.
2: Ah, ele ficou com dó dela, então.
0: Ah, faz tempo que a gente não fala dele aqui. Vamos contar de quem, Mateuzinho?
2: Ah, Delcimar, a gente vai falar dele, Luan Santana. É, conhecido como Gigante, o estádio Beira Rio, em Porto Alegre, no Rio Grande do Sul, teve seu apelido consagrado com o espetáculo A Altura, viu, Delcimar? Mas quem entrou em campo não foram jogadores. Na noite do último sábado, Luan Santana levou a capital gaúcha à turnê, um registro histórico, surpreendendo os fãs com o lançamento de duas músicas inéditas e gravações de 4 videoclipes. A apresentação foi considerada pelos organizadores locais o evento mais top, com o maior show já visto no espaço. O cantor ainda escalou mais de 45 mil pessoas que fizeram coro a seus sucessos.
0: E falando nisso, tem música do Luan Santana?
2: Ah, ele vai cantar aqui, hein? É só no Fuxico que você ouve ele.
0: Aí, vamos nessa então. Você

0: E tem mais uma dupla aqui no programa. De quem que a gente vai falar hoje também, Mateuzinho? Como esse programa tá bonito?
1: Ah, Delcimar, Simone e Simária, viu? Faz tempo que a coleguinha não aparecia, hein?
0: Ah, vamos falar então das coleguinhas.
1: Vamos falar das coleguinhas, deixa as coleguinhas falar, o assunto é bolsa, quanto que paga numa bolsa, comida, deixa elas falar, vai Delcimar.
2: Até quanto você acha que vale uma bolsa?
3: 50.
2: Esse galera ia chegar até 100. Não, sério, quanto você acha que vale pagar numa bolsa de grife? Até quanto?
3: 50.
2: Só até 50. 50. Passou de 50, não mais.
3: Foi.
2: Aí tá errado. Aí volta pra trás.
3: Volta pra trás.
2: Entendi.
3: É doido. E olha que eu tô achando 50 muito ainda.
2: Muito. Qual foi o preço mais caro que você pagou numa bolsa?
3: 50.
2: Parou de 50. É 50. Acabou 50. É, meus amigos.
3: E tu já pagou quanto?
2: Um pouquinho.
3: Mas... já vi que uma bolsa sua aí.
2: Não, mas aí é, a gente parcela.
3: Não, beleza, mas é... quanto é a parcela? 10 vezes?
2: 10, aqui no Brasil é bom porque
3: parcela... 10 de quanto?
2: De algumas coisas, né?
3: Tá vendo aí? Ela não...
2: Chegou aqui, aí eu falei, vou fazer um negócio pra você comer. Aí fiz um chuchu cozido.
3: Não, ela tava me trolando.
2: Com molho de limão.
3: Não, você tava me trolando, ela fez uma coisa que me pegava. Tenho certeza, é porque ela não gravou pra você ver ela me trolando, essa.
2: Muito bom, gente. Bem azedinho, bem azedinho. Ela gosta de coisa azeda. Le, conta aí na época que a gente viajava, quando a Varig dava comida, como era que nós fazia?
3: Limão.
2: Sim, pegava o quê? Pedia pra aeromoça.
3: Primeiro no copo, limão, e botava
2: pimenta
3: sal.
2: Pimenta do reino, sal.
3: Pimenta do reino que tinha antigamente.
2: Tá, aí nós fazia o quê? Botava um pouquinho de água e nós fazia o quê?
3: Aí nós fazia a batidinha do sertão e nós
2: vamos. Tomar só aquele caldo, né?
3: É bom demais, tu é doido.
2: Pois é, agora ela desacostumou.
3: Mas
2: com o limão.
3: Mas chuchu não tem gosto de nada. Presta pra quem, em nome de Jesus? Me diga aí quais são os benefícios do chuchu.
2: Pode. Vamos caçar na net.
3: Ixi, vou ter que comer chuchu. Não deu pra mim.
2: Traz aí um chuchu pra nós. Vou fazer o seguinte, toda noite eu vou comer só chuchu.
3: Eu sei.
2: Até eu enjoar. Não, vai ficar bem... Só o vem-vem. Quê?
3: Tem várias formas de fazer chuchu.
2: É o que eu lembrei? O pica-pau na Ilha do Coco.
3: Agora nós vamos viver de suco de chuchu. Coco de chuchu.
2: Sopa de chuchu.
3: Chuchu. Sopa de chuchu. Tudo vai ser só de chuchu nessa casa.
2: Só chuchu.
3: Graças a Deus eu tô magra de novo, né?
2: É.
3: Mas eu preciso manter a forma.
2: Então vamos comer chuchu, filha.
3: Eu vou ter que comer chuchu, vou ter que estar produzindo a dieta.
2: É isso aí. Mas
3: eu vou refogar ele, eu boto um alinho, né? Uma cebolinha picada.
2: Sabe, fica bom?
3: Aí fica melhor, digo, aí mais aguenta, né? Agora na posição ali.
2: Não vai não, né? Não. Será que chuchu pode comer frito?
3: Nunca vi chuchu grelhado. Ah, pode ser, talvez.
2: Grelhado, eu acho que pode.
3: Talvez. Com um alhozinho. Um alhozinho, um azeitezinho de leve.
2: Vamos querer, né?
3: Acho que dá certo.
2: Oh, meu Deus do céu, eu nessa luta, engorda e emagreça, engorda e emagreça.
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1: 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A corintiana é a Dona Elaine de Fátima Petinati, Mateuzinho.
2: Isso aí, a Dona Elaine não perde um fuxico.
1: E ela é fã do Memphis, viu?
2: Ah é? Olha só, Dona Elaine.
1: Torcer pra Holanda.
2: Meu Deus.
1: Alô Dona Elaine de Fátima Petinati, da Biofarma Popular. E a fofocalizando, a doutora Jaqueline. Ela tá torcendo aí pra Ana Castela e pro rapaz lá de Goiânia.
2: Nossa, hein, doutora?
1: Achei que você viu, doutora?
2: É, a doutora tá muito elegante.
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2: Nossa, perdi o chope agora, hein?
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1: Ai, vem aí, Mateuzinho, a tradicional festa em louvor a São Lourenço Mártir, no Salão de Festas de São Lourenço do Turvo. É o Luiz Gesso do presidente, Mateuzinho. Vai pagar um frango lá?
2: Albin Gola vai pagar um frango lá pra gente.
1: Muito bem, nos dias 18 e 26 de julho, 2, 8 e 10 de agosto, Mateuzinho.
2: Olha, vamos estar presente.
1: E muitas atrações, uma programação religiosa completa e muitas atrações musicais, hein? O apoio é do comércio de São Lourenço do Turvo, tá bom? Então, anote aí na sua agenda, dias 18 e 26 de julho, 2, 8 e 10 de agosto, em São Lourenço do Turvo, Mateuzinho.
2: Ah, vai estar muito bom, hein, Delcimar?
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0: E daqui a pouco o que é que tem?
1: Tem a Super Tarde, Delcimar.
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Tá de bem com a vida? Você, nesta terça-feira, 9 de junho do ano 2026, tá tudo bem com você? Alguém mexeu em suas gavetas? Não, né?

0: 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Deixa-me ver aqui. Alô, Maria Tasso, beijos pra você também, no seu coração. Boa tarde de terça-feira. Maravilhosa. Participe da 91ª Festa em Louvor a Santo Antônio de Pádua no Pavilhão de Festas em Cândido Rodrigues. 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

0: de Camargo e Luciano, Irmão da Lua, Amigo das Estrelas. 1h31, de olho no relógio, pra você que tá cansado de procurar por seminovos e usados com garantia de procedência, com aquele cheirinho de carro novo, então você precisa conhecer, é o novo conceito em garagem. 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
2: Galerinha, 2:05, boa tarde.
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Rodrigues, quem continua com a gente aqui na Super Tarde 93. 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

0: São 2:32. 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

0: e o Samuel, Romance Rosa. Não é de outra cor, hein? Não é rosa. Natiole. Alô, Rosa Ordine, saudade de você. A Rosa Ordine é bem mais baixinha do que eu, né? Porque 1,75 não é todo mundo que tem essa altura, né, Rosa? 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
0: 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Ai, eu sou chorado.
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0: Aí não namora. 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
0: 3h05.
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5: Meus amores, são 3h08. Deixe-me compartilhar o áudio da Cida.
6: A Luzinha, a Cida tá antenada aqui, viu?
5: Tudo Jorge bem?
6: Palmeira, mãe da Célia, Paulinho, Rita, Michele, vó do Victor, Murilo, bisavó, mas tô novinha, tá? Miguel e Daniel, lá de Rio Preto, tá?
5: Boa,
6: então,
5: Cida, boa.
6: Pra mim, que eu tô antenada e vou assistir até acabar o Tananinho. Deus quiser, vou pedir música pro Tananinho também, tá?
5: Falou? Daqui a Deus, pouco
6: uma
5: ele
6: boa
5: tá por aqui.
6: Uma noite também maravilhosa, abençoada pra você, tá? Eu sou ouvinte todos os dias, tô aqui no pedaço.
5: Obrigada, tá, querido. Ó, o italiano daqui a pouco tá por aqui.

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0: Você acredita que eu já passei por isso algumas vezes? Todo mundo já passou por essa história. Desce, sobe.
1: Que é um prédio, né?

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Galerinha querida, 3 horas e 40 minutos. Eu já tenho aqui os nomes dos sorteados pros convitinhos. Deixa eu ver aqui. Pro Parque do Ganso, hein? 1, 2, 3, saíram para. Atenção, please. Que rufem os tambores. Eu faço o tambor, né, diretor? Olha aqui os nomes. Nomes. Helena Vitória Santo de Lima, final do telefone 9714. Você foi a primeira sorteada. Verônica Alves, queridíssima, você foi a segunda sorteada. E Helena, finalzinho do telefone 0866. Helena, Verônica Alves, Helena Vitória Santo de Lima. Vocês precisam passar aqui em horário comercial. Pode vir agora? Pode, lógico. Estamos aqui a postos para entregar para vocês os seus convites e vocês aproveitarem muito. Parque é sempre muito bom, uma delícia, uma gostosura. Você merece se divertir, você merece tirar da tomadinha, se desplugar e ser feliz. Não é verdade, minha querida Fabi? Malu, aquela paixão pelos netos, pois ela pegou uma foto dos netos lindos e belos que ela tem e mandou fazer uma caneca. Ficou a coisa mais bela do mundo. 1, 2, 3, 4, 5. Todos eles aqui. Se for nessa carreirinha, hein, Fabi? Vai formar um time de futebol, tarará, outras modalidades, né, minha amiga? A Fabi diz que os netos dela são o mel da vida dela. Parabéns, vovó encantada. Apaixonada.

0: Meus amores, 3 horas e 47 minutos. 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

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João duplo, né? 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Cada um é todo mundo. É nóis. 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Quem é? O frio! E todo mundo dorme bem, né? Porque, por exemplo, eu gosto do frio, mas se eu estiver sentindo muito frio, não consigo dormir. Amores, vamos colaborar com essa campanha ultra linda, maravilhosa, para ajudar nosso povo. Eu sempre me preocupo pelo nosso povo mais pobrinho. Né, Alice de Novo Horizonte? Um beijo, meu amor, para você. Super abraço. Ó, o italiano já está por aqui, altamente descansado. Deu tempo de ir a Nova York fazer comprinhas. Ui! Daqui a pouco tempo de rodeio com ele, a gente volta a se encontrar amanhã neste mesmo Bate Canal. Um abraço. Até lá.

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0: No ar com você, Italianinho.
1: Eba! Alô, Taquaritinga, alô Brasil, alô meu povo.

0: É, de manhã, friozinho, à tarde, um solzinho ardido, né?
1: Italianinho, menino, aumenta que dá ibope, menino.
0: Ai, até agora a Malu tava no pedaço, agora eu, italianinho, te faço companhia até às 7. Muita moda boa rola, dona Aurora. Bom, vamos começar nossa tardinha de terça-feira com Não Mexe em Minhas Gavetas. Meu Deus, e se mexer nas minhas gavetas, baixar tanta coisa lá. Danilo e Davi, assim, ó.

0: gavetas. Ó, pra falar em mexer nas gavetas, meu filho, presta atenção nesse recado aqui, ó. Sabe aquele frio que chega de mansinho e pra muita gente significa uma noite difícil, não é verdade? E às vezes um gesto simples pode mudar completamente a realidade de alguém. 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E eu quero falar diretamente com você, que é meu amigo, né? Os meus ouvintes, que meus ouvintes são meus amigos, né? Os meus patrocinadores são os meus amigos. 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
0: Meus braços, Max Oliver.

0: Meus braços, Max Oliver, 4h24, a programação Tempo de Rodeio, mais tarde começa a atender meu povo, aí nós vamos entrar nos clássicos sertanejos. 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
1: 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Estrada da Vida, essa me rico e Zezé de Camargo.
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2: É a programação Tempo de Rodeio. Era são 20 para 5, meu povo, 20 para 5. 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
1: Imperfeita, Bia Frazo.

0: demais.
1: Show!
2: É fofoca do ano, Danilo e Davi. É, trem, que só tempo de rodeia que tem. 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
2: 5 horas, boa tarde pra você.
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0: Felipe Rodrigo, 5:17.
1: Ignora eu!
0: Ignora não, como não pode ignorar? Felipe Rodrigo. 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
0: 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João.

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2: Vou começar a atender meu povo. Já são 5h26. Ó, o Matoso.
3: Boa tarde, italianinha, que é Matoso de Catanduva. Toca um modão pra nós aqui. Nós estamos aqui no Bruto escutando aqui. Sentido a Rio Preto, Catanduva aqui, ó. Matoso e Fernandes Frete. E pra minha mãe Ana Maria lá no Gaviota, tá na escuta também, tá bom? Uma boa tarde, meu amigo. Que Deus te abençoe muito.
2: Ele não pediu música? É estranho. Vamos ver uma coisa? Fala aí.
3: Boa tarde, italianinha, que é Matoso de Catanduva. Toca um modão pra nós aqui. Nós estamos aqui no Bruto escutando aqui. Sentido a Rio Preto, Catanduva aqui, ó. Matoso e Fernandes Frete. E pra minha mãe Ana Maria lá no Gaviota, tá na escuta também, tá bom? Uma boa tarde, meu amigo. Que Deus te abençoe muito.
2: Falou, Matoso, lá de Fernando. Vamos ver a Cida, minha amiga Cida.
4: Boa tarde, Talianinha. Aqui quem fala é Aparecida Gonçalves da Cruz, do Jardim Palmeira Pindoro. Talianinha, eu gostaria de ouvir a música...
2: Deu branco.
4: Não, deu um pão.
2: Deu branco.
4: Falou. Leão Domado. Tá, Talianinha, por favor, só pra ouvir, tá?
2: Tá bom.
4: Por favor. Tenha uma boa tarde, uma boa noite, abençoada por Deus.
2: Fica comigo,
4: Talianinha. Eu tô aqui ligadona, hein? Tá? Eu sou antenada aqui no teu programa.
2: Ah, e minha amiga Cida.
4: Tudo de bom pra você, tá? Tchau.
2: Pois. Tchau, você também. Meu amigo Ivo. Ô, Ivo.
5: Boa tarde, Talianinho. Tudo bem?
2: Tudo.
5: É o Ivo Matão.
2: Liga lá.
5: Oi, Talianinho.
2: Oi.
5: Tá com a música pra mim do Trifaradora. Último adeus.
2: Último
5: adeus. Aí eu ofereço pro Iago, o Meninão, o Calijuri, o Trico Serralheiro, pro Cavalo. E para todos os ouvintes. Tchau, obrigado.
2: Esta é a última vez que lhe vejo. E o Reinaldo?
6: Talianinho, boa tarde. Aqui é Reinaldo de Abutucabal que tá mandando essa mensagem. Como é que você tá aí, Talianinho? Tudo bem com você?
2: Graças a Deus.
6: Talianinho, quero que você toque pra mim com o Tião Carreiro, Pardinho, Majestade e o Pagode. Parece pro Rubão do Tangará lá de Monte Alto. O compadre Ronaldo lá do Bar Recanto Sertanejo com os demais cachaceiros de plantão. Pra dona Tereza, pra toda a minha família, pros meus filhos, pros meus netos. A minha mãe que te escuta você lá no Corgo Rico.
2: Um abraço pra
6: o
2: ela.
6: O fio da motosserra, passando do sítio da Graminha. E pra todos os ouvintes que você tem, uma boa tarde, uma boa noite. Fica com Deus, Itália. Tá na canal, tá de bem com a vida.
2: Tá no canal, tá de bem com vida. E a Maria Tasso vai falar.
7: Boa tarde, Italianinho.
2: Tarde.
7: Tudo bem?
2: Tudo.
7: Maria Tasso aqui de Vila Negra.
2: Diga.
7: Italianinho, vou pedir uma música. Peão Carreiro e Pardinho. Saudosa vida de peão. Peço essa música pra meu marido Demir Tasso. Da Nascida Posto Tropical, Miguelzinho dos Frentistas, da nossa Josefina Zé Bahí, Mariana Vieira de Vila Negra, meu primo Luiz Bertani, Terezinha Consta, todos vocês da rádio, todos os ouvintes. Alô, Telaninho.
2: Alô,
7: com
2: meu
7: Deus.
2: Bem.
7: Uma boa tarde.
2: Você uma
7: boa semana. Tchau, obrigado.
2: Tchau. Vou ver o Laurindo aqui. Vai, Laurindo.
8: Oi, Telaninho. Boa tarde. Boa tarde a você, a todos os ouvintes aí. Poder tocar pra nós aí, Gene Geno. Jeito Caipira.
2: Jeito Caipira.
8: Ofereci lá pra galera do grupo Só por Deus. Seu Geraldo lá de Dobrado, o Leila lá de Guariba.
2: Certo.
8: Pedrinho da Costa, o Curva de Rio. Aguinaldo.
2: Grande Pedrinho.
8: Ofereci lá pro Velho Cachoeira também. Santana, Pingaiada.
2: Coitado.
8: A todos os locutores aí da Canaã. Belezura?
2: Belezura.
8: Chega a bota aí.
2: Chá comigo. E a Maria Campanha vai falar, a Maria.
9: Boa, Talianinho. Boa tarde, Talianinho.
2: Tarde.
9: Ô, Talianinho.
2: Oi, Maria.
9: Boa tarde, tudo bem?
2: Tudo.
9: Manda pra mim aqui, pra nós aqui na Buscar de hoje. Marco de papel.
2: Marco de papel.
9: Vou oferecer pra todos os ouvintes, pra vocês do rádio aí, Dona Negra Fernandop, Leandrinho Bitinho, Paquinho e Cosa dos Anjos. Das Paniqueiras e Carlos Colombo. Com Deus aí, Deus abençoe. E uma boa tarde. Com Deus.
2: Tá legal. Vamos ver aqui. Oi, Italianinho, aqui é o Cizinho da cidade de Planura. Olha isso aí, velho. Lá em Minas Gerais. Pode deixar que eu toco uma do Grandalhão aí pro cê, viu? Vou pôr ela pra dentro da gaveta. E a Maria Domingos, fala ou não fala?
10: Oi, Italianinho, boa tarde.
2: Boa tarde,
10: tudo
2: Maria,
10: bom?
2: Tudo.
10: Maria Domingos de Santa Adélia.
2: Diga.
10: Eu queria pedir a música Detalhes de uma Vida.
2: Certo.
10: E eu vou oferecer pro meu esposo João Domingos, vai lá pra Helene Embo, pra Tata do Queijo, pra Ana Rosa.
2: Que casou com o
10: vai pra outra. Creuza, vai pra Marina, vai para meus filhos, meus irmãos. Também vai lá pro seu João Bataillé, lá de Itajubi, que certo. Sempre ele oferece música aqui pros amigos de Santa Adélia. Vai pra ele também, então.
2: Beleza.
10: Muito obrigado, italianinho. Tenha uma ótima semana.
2: Você também, meu amor. E o Angélico? Fala, Angélico.
0: Italiano, boa tarde, italiano.
2: Tarde.
0: Italiano, toca o modão pra nós aí. Pena branca. Cutelinho. Cutelinho. Eu vou oferecer aí pro seu Wilson aí de Santa Anistina, pro Fininho, pro japonês. E pro meu amigo que tá lá em Campina lá.
2: Tá legal.
0: Falou, italiano.
2: Falou. Aí, grande Angélico, João. Olha o meu amigo João Bataerda aqui. Aê, velhão!
11: Boa tarde, boa noite, italianinho. Que boa Deus tarde. Te abençoe com bastante paz, saúde e felicidade. Aqui eu sou João Bataer. Eu tô no meu pedaço de chão.
2: Ê, seu João.
11: E eu tô ouvindo você. Eu quero que você manda as músicas que tiver na ponta da agulha aí pra mim, meus amigos de Itajubi, Santa Adélia, Monte Alto, Taquaritinga e Jabuticabal. Manda pro meu amigo Calabres, diz que trabalhou com você no açougue, e pro meu primo Quininho. Um abraço e uma boa noite.
2: Calabres, quem que é, hein? Eu não lembro. Ah, olha, Cléo, rapaz, lá do Jardim São Luís, ela falou, vai um cappuccino aí. Acabei de fazer, ó. Ê, Cléo, isso é bom, eu gosto de cappuccino. E o Cachoeira vai falar ou não?
12: Boa tarde, italianinho. Aqui é o Rei Cachoeira. Ah. A música é o meu Reino Encantado. Ofereci para os dois meninos do Mão, Adriano e Rodolfo, a dona Cida do Posto Tropical, Miguelzinho, a Aninha do Sítio São Luís, o Laurindo, o seu Adão, o Chapéu Preto e o Bota de Cândido Rodrigues.
2: Tá legal.
12: Obrigado.
2: A Dulce, né? E a boa tarde, Dulce. Lá do Rosa Vedrão. Um beijo para você, viu, bem? Ó o Faustão, vai Faustão!
13: Fala, cavalo velho! Tarde, cavalo velho!
2: Tarde!
13: Como de costume, botar no cebão, hein?
2: Sai fora!
13: Ô, cavalo velho! Você não tá tomando mais cerveja, né? Tem problema de pressão, né? Nem eu,
2: pressão,
13: né?
2: Pressão, nada, né? Tudo!
13: Ô, cavalo! Toca pra nós, cerveja quente!
2: É cerveja quente!
13: João Mulato e Pardinho! Um abraço por trás, cavalo velho! Ó, o passarinho acabou tudo, viu?
2: Acabou? Vendi
13: tudo os passarinhos.
2: Agora quero a comissão, agora quero a
13: manda
2: comissão.
13: Manda lá pro Dena tudo aí também, que ele bebe aquele mal acabado.
2: Então vai, agora você me manda a comissão pra mim, né, Vi? Você vendeu tudo? Que é isso aqui que puseram, David? Trazem lembranças de lugares do passado, tá, Chico? Vamos ver o Claudinei de Jesus.
14: Italianinho, boa tarde, Jabão. Claudinei de Jesus. Pois você manda pra nós, der tempo aí, mensagem do além.
2: Não, louco, você é muito de sobração.
14: Um parceiro, puto velho. Gente boa sobrando. Trajana, de Nova Europa. Manda pra ele, pai dele. Trajana, mecânico de voo. Aí é o cara aí que é a senha.
2: Gente boa.
14: Mandar pra ele, pai dele. Mandar pro pessoal do Santa Fé. Pessoal do Salino, pessoal do Balera.
2: Beleza.
14: Certo. Galera, nessa ouvir nós aí, Gaúcho. Alô?
2: Gaúcho?
14: Tá, obrigado. Você, Oscar, vem mundiça.
2: Ah, essa senhora, tem sorte que ele não tá aí, senão eu já ia te xingar, que é o italianinho que tá aqui. Minha amiga Luísa. Ô, Luísa de Jabuca, um beijo no seu coração. E a Regina, tá doida pra falar.
15: Oi, italianinho, rapaz. Boa tarde. Aqui é a Regina, queria ouvir a música Nunca Mais. Ofereço pra Cidinha, pra Paola, pro Pedrinho, pra Sofia, pro
2: Nunca
15: Angélico,
2: mais.
15: Que você tenha uma tarde abençoada.
2: Falou, Regina. Rogério da Araucaia, vai a destampar cristalzona comprada na promoção, a pressão, ó.
16: Tá, italiano, embora, vamos tomar uma, né?
2: Vai lá, ó.
16: Vai, italiano, se possível, toca Ronaldo Viola e João Carvalho. Dom Divino.
2: Eu
16: ofereço pra você, minha esposa Kátia, o Jonas de Rondônia, o Thiago Tomador de Café, Nicola 1, Nicola 2, Sandro Santana, Giba Sorocaba, todos que curtem, todos que estão antenados. Tá na Canal 1, tá de bem com a vida.
2: Falou.
16: Muito bom, Antônio. Sorte dos modão, hein?
2: Chá comigo. Ah, é o Nicola Peidapim.
17: Oi, Talhani, seu cavalo. É o Nicola, o modão. Tá com o modão pra nós, gente. Seu Carreiro e Pardinho. De novo nos seus braços. Apareceu lá pro Ventania, o Tampinho, o Giba Sorocaba, Louquinha, Cachaceiro. Tiago, comedor de bolo. Sandro Santana de Cataduba. Laurinho de Graçadinho. Bernardo Ondos, Rogério da Arocaia, Tata do Queijo, Maria Campanha, Mariana Padaria Central. E pra todo mundo que tá sintonizado aí, né? Tá tomando velho banheiro. Cuidado aí, seus caras, seu cadelo. Tchau, obrigado.
2: Pei da pinga! Meu Deus do céu,
13: bom viu? Boa tarde, Toleninho, companheiro. Aqui é o Lucas de Montalu. Como é que tá o treinador aí, Toleninho? Ah, Toleninho! Tô com o modão aí, companheiro. Tô com carreira aí. Neguinho do Parafuso.
2: Neguinho do Parafuso. Esse aqui,
13: Nicola, Tiaracola, Santo Santana, Bassorocaba, Cezinha, Pobalado, Tata do Queijo, o Nicola 2. Pra você, companheiro. Cheguei agora a tomar uma, né? Tchau, obrigado.
2: Ainda bem que a beia não picou a língua hoje, hein? Vamos ver aqui o Reginaldo
13: Aranha. Boa tarde, Italianinho, meu amigo. Você tá bom?
2: Reginaldo
13: Aranha, Santa Adélia.
2: Diga.
13: Terçou, hein? Vamos tomar uma cervejinha
2: aqui. Faz parte.
13: Mas não é de ferro, né? Manda um modão pra nós aí, oferecer pra todos os nossos amigos aqui do Bar do Gilson. Tá sempre na escuta do programa aí. Manda aí o Boi Soberano. Abraço, meu amigo. Fica com Deus. Tudo de bom.
2: Tá deixando de ter um carreiro aqui dentro. Põe a goia pega, hein? Ah, Ana Rosa casou com Chicuta. Vai, Ana Rosa.
18: Boa tarde, Atelaninha. Quem é o Francisco? Mano, eu queria mandar um abraço pra minha...
2: Não vai esquecer a colega Irene Enfermeira, hein?
18: Fia Alessandra, meu filho Alex, mano.

0: ouvir do Cristi Ralf, tá
1: Valeu.
0: Bom? Fica com Deus, tá?
1: Você também, Regina. Vamos ver o outro, manda.
2: Boa tarde, italianinho.
1: Oba!
2: É o Zezão do Chão de Cabal.
1: Aô, Zezão!
2: É o tio do Almir Câmara.
1: Fala, Zezão.
2: Queria ouvir uma música com o Teodoro e Sampaio.
3: Oi, italianinho, boa tarde.
2: Coração Adísio. Eu queria oferecer lá pro Paulo de Nova Europa, pro Joel, pro Jonas, Fio da Motosserra. Não dá pra oferecer pra todos eles, não, que é muito nome, eu não lembro. Mas oferece pra família Casa Grande também, essa música muito bonita, eles vão gostar. Falou, meu filho!
1: Falou, meu filho! Ok, vamos ver, boa tarde, queria pedir uma música. Lourenço Lourival oferecendo pro meu amigo Sapo de Santa Adélia e a todos da Colombo Agroindústria. É o Marcinho de Catanduva, motorista da Colombo. Fernando Norvete de Ariranha. Tá bom, vi. Vou pôr a moda no meio das outras aí. E o Maurício aqui? Ah, Nicola 2.
4: Oi, Daianinha. Maurício de
1: Ariranha.
4: Oi, Daianinha. Tá com a Daianinha. Minha Marciana, as paredes azuis. Manda pro gatinho da água mineral Palmares. Se só trata do que Santa Adélia. Luquinha Cachaceira de Monte Azul, Giba Sorocaba, obrigado!
1: Sai fora, vai gritar na orelha do outro, rapaz. Que é isso? Larga a mão disso, vamos na moda, italianinho. Vê se tem que faturar aí. Aí nós já vamos tacar a moda na orelha dos outros aí, que olha, a coisa tá feia aqui, hein? Manda aí. Quilômetro 45, grandalhão Sérgio Reis. Já são 20 para 6, meu povo.

0: Rodrigo para Nadadora, 10 para 6, meu povo. 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
0: Ó, Dena, fala, Dena.
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0: Quando tem, toca. Quando italiano, não tem, não toca.
2: Oi. Posso falar que vai te dar um canarinho.
0: Não quero, não. Viu? Não quero, não.
2: É, ele vai te dar um canarinho. Ele que já canta, já come sozinho. Não, ele não, falou
0: não,
2: pra
0: não,
2: mim.
0: Não quero,
2: tá
0: isso,
2: bom?
0: Não quero, não.
2: Aceita lá, viu? Depois nós faz um negócio, nós vende ele.
0: Ele vai ter que me pagar a comissão.
2: Ganha dinheiro pra não comprar o litro de velho barreiro. Tchau, obrigado.
0: Vai você também, entrando na do Nicola. Que o João Bataer quer de novo? Fala, João.
3: Italianinho.
0: Ui.
3: O calabrês que eu falo é o Luiz Galate.
0: Ah, o Luizinho.
3: Marido da...
0: É o Luizinho.
3: Da Dona Meire, da Polvemar.
0: É o Luizinho.
3: Esposo da Dona Meire, de Polvemar. Isso. Diz que trabalhou com você.
0: Trabalhou.
3: E manda uma... Se você... Manda um abraço e a música pro meu amigo, o Chega aí, viu? Aquele que me levou.
0: Chega,
3: aí, tá?
0: Grande
3: um
0: Chega.
3: Abraço. E desculpa eu ficar te incomodando, tá?
0: Tá, João.
3: Um abraço.
0: Você não incomoda não, meu irmão. E o Depoli? Depoli, vai falar. Fala, Depoli.
4: Boa tarde, Taraninho. Boa tarde. É vai. Eu mesmo, Depoli. Ó, tô aqui no Bar da Marinha, em Ariranha. Ó, nosso amigo D, eu sou Nércio, o filho dele. Vê o que você tem na ponta da agulha aí, ó. Toca pra nós aí.
0: Volto.
4: Faz um favor aí. Falou? É o Depoli. E vai pro povo da região... Certo? E pro povo da Ariranha. Obrigado. Obrigado mesmo, de coração, hein?
0: Depois ele manda outro áudio.
4: Ô, Talianinho, ó, desculpa, mamãe, um segundinho ocupando teu espaço.
0: Ah.
4: Chegou nosso amigo Raul Benete aqui, ó.
0: Beleza.
4: Aí, ó, vai oferecendo pra ele também aí. Falou? Obrigado.
0: Alô, meu irmão. Alô, Arlindo Parmerense, um abraço pra você. Vamos ver aqui.
5: Olá, Italianinho, uma boa tarde, quase uma boa noite já, né?
0: É verdade.
5: Quero te pedir uma música.
0: Rapaz,
5: se você puder tocar Gilberto e Gilmar,
0: não
5: assino com X.
0: Não dá mais tempo.
5: Mandar especialmente pra minha mãe, Nadir Meninelli. tenha uma boa noite. Você fica com também. Deus.
0: Tchau, tchau. A majestade o pagou.

Obrigado a todos. Do Negrão, Zé do Prato, apaixonado. Do desejo também. Uma boa.

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0: jeito, caipira, Ginigeno.
1: Boa tarde, Taninho.
0: Oi, boa noite.
1: Taninho, aí vai eu aqui de Boa Esperança.
0: Fala, Arriba. Meu irmão.
1: Taninho, toca aí pra nós aí se tiver como tocar pra gente aqui de Boa Esperança.
0: Não dá mais tempo,
1: Lourenço Lorival. Toca pra nós aí de Lourenço Lorival. Menina da aldeia.
0: Não dá mais tempo de formular.
1: Preste pra todo mundo que tá aqui de Boa Esperança escutando, entrando na Canal 1. Iluminando o caminho seu aí. Nós também.
0: Falou,
1: um abraço, italiano.
0: Outro.
1: Tá com Deus aí.
0: Você também, meu irmão. Alô, Maria Assis, boa noite. Ao Santo Santana. Tomou três já, hein, Sandra? Ao Tiagão, tomador de café. Eu estou que nem um gato esperando o leite.
2: Boa noite.
0: Tá duro chegar sexta-feira, hein, Tiago?
2: Italianinho. Ótima terça-feira, hein? Comer de semana, hein? Manda um abraço pro Giba Sorocaba, Santo Santana, Luquinha Cachaceiro, Nicola Pudim de Pinga, o Trinca, Cezinha, Tião, Dona Rosta Coritingo, Dona Izete Sítio Paraíso.
0: Isso.
2: Rogério Araucária. Tá longe, é sexta-feira, italiano.
0: Tá, né? Tá que nem gato esperando o leite mesmo, viu, Luquinha? Ô, Santo Santana, sua mulher manda no ser também, né? Ou não? A mulher dele manda nele, né? Fazer o quê? E aí ele fica. Tô que nem gato esperando o leite. Ai, ai, ai.
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0: Vai.

0: Vibes da Vida, Pião Carreira e Zé Paulo. Ó, o Vanderlei, fala.
1: Ô, Telerinho, toca a música do Nando Moreno.
0: Não, é Cleire, tá com o celular do Vanderlei.
1: Ofereço pra minha mãe Maria José, pro meu pai Antônio Rodrigues, que a minha mãe tá fazendo a janta aqui, ó.
0: Olha que bênção.
1: Um milho refogado com cebolinha.
0: É bom, hein?
1: Meu esposo Vanderlei, pra minha filha Luana Rodrigues Campos e pra você aí da rádio.
0: Tá legal.
1: Falou, Telerinho.
0: Falou, Edizel. Olha o Darzão Zaniboni.
2: Ô, Telerinho, boa noite.
0: Boa
2: Tudo
0: noite,
2: bem?
0: Meu irmão.
2: Tô aqui.
0: Tá aí.
2: Ouvindo o programa.
0: Tá fazendo?
2: Aqui, de boa, certo?
0: Tá aí lá,
2: tô aqui na fazenda aqui quietinho. Não vou pedir nada pra você, não. O que você tá tocando é bom demais, tá bom?
0: Claro.
2: Um abraço, boa noite. Tá acabando, hein?
0: Alô,
2: tudo bom pra você.
0: Bem.
2: Bom
0: grande
2: descanso.
0: Dair. Dairzão era festeiro, caboclo bom, violeiro. Alô, meu amigo Mazinho Nucci. Boa semana pra você, Mazinho. Ó o Cartucheira e o Nivaldo Maduro de Américo Brasilense. Um abraço, ô Nivaldo. Um abraço também pro Cartucheira aí, viu? E vamos faturar.
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0: É, quando tem, toca. Quando não tem, não toca, né?
9: Fala, italianinho. Boa noite. Eu digo tudo mal.
0: Oi,
9: é. Italianinho, vai.
0: Oi.
9: Manda uma moda pra nós aí, caprichada. Juliano César, cowboy vagabundo.
0: Não dá mais tempo,
9: filho. Tamo aqui limpando a garganta por dentro, né? Terça-feira. E tamo sintonizado aí na Canal FM. Mandar um abraço pra turma toda aí, equipe Toca Porco. Seu Tião e a turma toda.
0: Valeu, tchau, tchau. Vamos ver aqui.
10: Oi, Taraninho. Boa noite, meu irmão.
0: Boa noite.
10: Você tá bom?
0: Bom, bonito.
10: É que o João de Araraquara aqui, ó.
0: Fala,
10: todo
0: meu
10: mundo
0: irmão.
10: Na sintonia aqui com você aqui. Eu queria pedir um modão aí, se puder tocar.
0: Não dá tempo mais, filho.
10: Eu ouvi Chitãozinho Chororó. E pra todo mundo que tá ouvindo aí.
0: Valeu,
10: obrigado.
0: Tchau. O Vitor Crois.
11: Fala, meu amigo italianinho. E é aí? A rádio mais ouvida nesse horário.
0: Eita,
11: um abraço do Vitão.
0: Fala, Vitão, grande Vitão. E o Marquinho do Brito?
12: Raul, Talianinho, boa noite, é o Marquinho do Brito. Beleza, Talianinho, mandou um abração pra nós aqui em Santa Adélia, hein? Abração lá pro Marcelinho Cardoso, Lena Iembo, né? Aí, o Marquinho Porto, tudo gente boa, hein, Talianinho?
0: É claro.
12: Um abraço pra equipe lá no Bar do Camargo, lá pro Zé da Barba também, nos altos da Coab, e pra esposa Deise, né? Aô, Deise, a Márcia Borges, lá no Raul Borges também. Beleza?
0: Beleza.
12: Tá, Leoninho? É isso aí, né? Tá na cara, um tá de bem com a vida. E nós vamos curtindo o seu programa aqui. Beleza?
0: Valeu, meu irmão.
12: Um abraço, tá, Leoninho? Um abraço na esposa Fabiana, os filhos Léo e Lucas também. Tá na cara, um tá de bem com a vida.
0: Ó, o Cuitelinho, é um clássico sertanejo.

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1: É, 6h39. Vai, meu amigo Cezinha. Pro pai, pra mãe.
2: O pai.
1: A mãe.
2: A mãe.
1: Ah.
2: O Quenca. É o Cé.
1: Tá
2: é
1: bom. Falou, Cezinha. Vamos ver aqui.
3: Ô, Telaninho, boa noite, você tá bom?
1: Bom.
3: Aqui é o Marcos Itajubi.
1: Ô,
3: Marcos
1: filho.
3: Colheita. Um abraço todo mundo aí, pessoal daqui de Itajubi.
1: Um abraço pra vocês aí, viu? Ó, o Robertinho da Agulha, fala,
4: Roberto. Boa tarde, Italianinho, que é o Robertinho da Agulha. Italianinho, toca um mineiro italiano
1: não
4: aí pra nós.
1: Não, viu?
4: Quero oferecer pros meus dois filhos, o Araújo e a Tatá, e pra todos os botequeiros de plantão. Falou, Italianinho, um abraço, fica com Deus, meu filho.
5: Música, divina música, que me envolve neste momento. Através desta mensagem, meu eterno agradecimento. Luz, amor e paz.

nunca mais. César e Paulinho, Macabogento, Italianinho vai ficando por aqui. Agradeço a você de perto, a você de longe, os amigos patrocinadores, obrigado pela credibilidade. O gaúcho já está pintando no pedaço, eu prometo voltar amanhã, se Deus quiser. Vamos lembrando que se eu amanhecer amanhã, Deus estará comigo, se eu não amanhecer, eu estarei com ele. Um forte abraço, uma boa noite. Até amanhã, se Deus quiser, e Nossa Senhora Aparecida me ajudar.

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19:05, prepare seu coração. Bem, amigos da 93,7, venha para o mundo da comitiva, canal 1 FM de Bengua Vida. Tchau! E lá, olá, amigos amantes do rodeio, está começando de novo comitiva, canal FM aqui 93,7. Para mais de 180 cidades antenadas com a gente, 6 milhões de ouvintes, aos internautas, um forte abraço. Terça-feira, 9 de julho de 2026, já estamos chegando por cá, meu filho. Sou o Curia Gatinho e o Bodagai também. Procede perto, procede longe, uma boa noite, Gaúcho da Quaretinga, pra todo mundo, meu filho. Você vai mandando seu recado pra cá no WhatsApp da canal, hora 16, é o 32527293, eu digo a você de lá no Aranzé. E definitivamente, eu te faço companhia no seu rádio até as 21 horas. 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Com muito amor, com muito carinho, com a graça de Deus, o arquiteto, dono do universo, para mais uma noite de trabalho, sabe, meu povo? 19:07, informa o relógio, tudo pronto para começar, maestro.

0: Bom demais, mais suas caidas aí, 19 horas e 9 minutos. Ah, já coração, tio Oscar, como é que tá? Boa noite, velho. Tudo certinho aí, mas vem embora, agitada aí pra nós aí, fala alguma coisa.
1: Boa noite, gaúcho.
0: Oi, pois, amigo, você vai lá, velho. Luiz na Santa Regina, Dona Marli, por lá de errado, ligado, antenado com a gente, São João Gabriel, também abração, foca aí, família, copo cheio, cheiroso na Santa Regina, a Linha já vem lá pra bronzear comigo, lá da Monte Alto, boa noite.
2: Gaúcho, boa noite, tudo bem? Aqui no Vício de São Luís, Monte Alto. Gostaria de ouvir com Camões e Camargo, Estrada Velha, ofereço pra você, especial Soscar, a Tereza do Barreto Sertanejo, Vício de Família, Sogô Marcinho, Família em Boa Esperança, Pedrinho da Costa, Pissão de Hidrovialdo, pra Dona Lourdes de Tirama, pra Marino, Fernando de Arroz, pra Aninha Aparecida, pra minha manhã, pra Japonês, Chapchabal, Cachoeira, Itacoatinga, Chapéu Preto e todos os ouvintes. Tenha uma boa noite.
0: Boa noite, Aninha, boa noite. Mas é só os caras, pega a moda no paió, vai. Bora de cá também, só os caras, Dona Maria Tasso, também um abraço, deixando uma boa noite pra nós aqui do lado de cá, vai ajeitando a tua, só os caras, o Cezinha vem pra prosseguir. Boa noite, Cezinha.
3: Boa noite, o Aú, tá bem?
0: Tudo bem, Cezinha.
3: É o Xê. O Aú, quer uma música.
0: Vambora.
3: O Ap, o Aú, boa cá. Uau, uau, o caca eu bem.
0: Que você quer,
3: o pai, a mãe, o Kika,
0: o
3: Amilinho,
0: o
3: meu irmão Carlos,
0: tá,
3: a Malu, a tia, o Aú, a mãe,
0: certo,
3: tá? Um pá, o Eiope.
0: Chapéu Preto.
3: Cá, o homem o quê?
0: O Carlão do Guincho.
3: O homem o Maú Calo.
0: O Baitão.
3: O Aú.
0: Oi.
3: Um Paco, o meu Mico.
0: Um abraço.
3: O meu mal.
0: O irmão.
3: Cá.
0: Tá bom.
3: O Pi, a Titi.
0: Tá certo.
3: Um Paco, o Aú, meu Mico. O Aú Cacá e o Pen, que é uma moca.
0: Abraço, Zezinha, vai lá. Pai Mentirinha, Carreteiro, abraço pra vocês, vambora. 19 horas, 11 minutos, amanhã só os caras ajeitando a tua do lado de cá. Vai lá, Pititico, vai, bronzeia comigo. Alô, você.
4: Aô, nota mil, locutor diferenciado da canal. Boa noite, Galchão. Como é que você?
0: Chique.
4: Toca pra nós, eu com o Juliano César. Eu vou morar aqui.
0: Tá, beleza.
4: Vamos oferecer pra todos os ouvintes da canal de Bem com a Vida. Aqui pro Sandro Santana, Regiane Cardoso, João Costa Sarrafo. Pra todos os ouvintes, uma ótima noite. Pra você também, meu amigo. Deixa com Deus, um abraço.
0: Abraço você,
4: Oscar,
0: velho.
4: Chama o Bruno aí que nós vamos lavar o pescoço por dentro, Oscar.
0: Já vai começar.
4: Tá convidado, hein? Abração, gaúcho.
0: Vai do céu.
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0: Na terça-feira já, Oscar.
6: Ia mesmo, né?
0: Rapaz. Acabar o chá de bordo antes do fim de semana, Oscar.
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0: Bom demais, ajeita o teado aí, mas Oscar, pega a moda do Cezinha, Dona Teresa do Barrecão do Sertanejo, Chama de Cavalo lá, também atirado com a gente, foi lá um Zumber Forte, os demais cachaceiros por lá também tem bastante, Oscar.
6: Ia mesmo, né?
0: Santa madrugada, um Zumber Forte também na Bombar da Valentina, minha querida Novo Horizonte, a galera por lá que vai engolindo mais uma lá, também um Todd, rapaz.
5: Não
0: todos mior não, viu, Oscar? Não todos.
6: Gente do céu!
0: Mior do mundo não, toca aí, gaiteiro, vai.

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1: 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Bom demais, vai jantar em 19 horas 21 minutos. Ajeita o teatro aí, vai supermercado Mortari Matão. 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Vamos embora mais essa aí. 19 horas 23 minutos, eu trago o recado aqui da Novalto. 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Um abraço pra toda a galera por lá também da Novalto, véi. Tá por lá de rádio ligado. Um abração também lá pro o Margão, lá pro Correia, lá pro Rony. Abraço lá pro Michel Teló, lá pro Urias, lá pro Henry, lá pro Fábio, lá pro Thiago. Também a galera da Novalto em Jaboticabal. Acelera, maestro. Dá um zoom bem forte aí pra galera da Sexta da Vida, os amigos caminhoneiros antenados com a gente aí. Obrigado de coração pelo carinho aí. O Neizinho Espada também tá lá na Americana, já começando a terça-feira, lavando o pescoço por dentro. Um zoom bem forte pro Cerezinho. Chique no Goiás, parceiro velho. Do lado de cá, ajeita tem a Deu Menino de Araraquara também antenado com a gente. Carlão do Guincho, dona Leonice. Um abraço, um zoom bem forte por lá. Vambora aqui.
2: Ô, Gaúcho, boa noite. Boa noite. Que é Reinaldo de Jaboticabal que tá mandando essa mensagem. Como é que você tá, Gaúcho? Tudo bem com você?
3: Chique.
2: Gaúcho,
3: oi.
2: Quero que você toque pra mim com o Eduardo Costa, cachaceiro. Oferece pro Rubão Tangará lá de Monte Alto. Compadre Ronaldo lá do bar Recanto Sertanejo de Jaboticabal, junto com os demais cachaceiros de plantão. Pra dona Tereza. Pra toda a minha família, pros meus filhos, pros meus netos. Pra minha mãe que te escutou, sei lá, no Corvo Rico. É. O Barril, pro Edinho. O fio da motosserra, passando aí do sítio da graminha, e pra todos os ouvintes que você tem aí, uma boa noite, fica com Deus, Gaúcho, tá na canal, tá de bem com a vida.
3: Um abraço, um super forte, vambora.
1: Boa noite, Gaúcha. Bia de Guatabara também hoje. Mais uma vez, quero pedir o modão do Chico Abad e Xodó. Tem alguém no seu lugar amanhã, só os caras pega lá a moda lá pra toda a galera também. Tá lá em Guatabara, antenado com a gente, oferecendo também lá pro pai João e também lá pras filhas, o Tiago e o Gabriel e o Carlos. Um abraço, obrigado de coração aí. Mas só os caras, a Bia lá de Guatabara. Tu e amanhã só os caras aqui, vamos embora nesse espada, prosseguindo comigo, do lado de cá, parceiro.
3: Ô Gaiteiro, boa noite pra você e todos os seus ouvintes, aqui é o Neizinho, espada de Americana, Gaiteiro.
1: Tá bem,
3: ô Gaiteiro, toca o modão aí do Zoom, Águas da Saudade, vai lá pro nosso amigo SS, Sandro Santana, vai lá pro Berranteiro, lá o Mineiro de Araraquara,
1: certo.
3: Lá pro seu Wilson, de Santa Ernestina e pros demais ouvintes. Um abraço, Gaiteiro. Uma noite de terça-feira abençoada pra você e todos os ouvintes.
1: Um abraço, Gaiteiro, velho. Vambora aqui amanhã, só os caras do lado de cá. Valeu, Luizinho, lá na Americana, antenado com a gente. 19h26 do lado de cá. Aproximando comigo, Alice, vem lá de Novo Horizonte. Fala aí, Novo Horizonte. Abraço lá pro Marquinho do Coquir também. Um abraço lá pro Marcão Fuleiro, toda a galera por lá de rádio ligado. Lá pro Valdir Camargo também, o pintor, a galera do bairro Tim também, o Urubuzinho, toda a galera por lá de Rádio Gato, 19h27, alô você.
4: Olá, Gaúcho, boa noite pra você e seu Oscar. Gaúcho, oi. Você toca com Zezé de Camargo, Luciano, melhor que antes. Obrigada, um abraço, um ótimo programa e uma abençoada semana pra vocês. Que Deus os abençoe. Da Alice de Novo Horizonte.
1: Um abraço, Alice, obrigado de coração pelo carinho. Um abraço também, o Evandro Sala também, na minha querida cidade de Monte Alto, Evandro Sala por lá também, do Comercial Sala, o Sersão antenado com a gente por lá também, tio Faria. Quem mais só os caras do povão antenado com a gente em toda a região, Cassio Benatti na curva da igrejinha lá no Turvo também. Vambora nessa aqui, vai, Gaitinho.

0: fala demais, mas já tá aí, já tem alguém no seu lugar. Um abraço pra galera lá em Guatapará, entrado com a gente aí, 19h34. Vambora, maestro. Manda abração também, só os caras aqui, lá pra galera do Ponto do Tembiro, que chega com a gente aqui na Canal UFM aí, no sertanejo bom demais. Um abraço lá pra Dona Rússia, lá pro Carrapicho, lá pra Raquel, lá pra Fafá Cozinheira também, e as minhas galera lá do Ponto do Tempero ali, próximo ao Ambi, aqui da Guaritinga. Um abraço pra toda a galera lá da marmitaria lá, Ponto do Tempero, maestro, aí feito teado aí. 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A Isa prosseia comigo.
1: Oi, gaúcho, boa noite. Aqui é a Regina, queria ouvir minha voz. Ofereço pra Ana Maria Mequelim, pra Lucilene Família, pro Angélica, que você tenha uma noite abençoada.
0: Tá certo, um abraço, obrigado de coração, pelo carinho. Vamos embora aqui. Manda abraço lá pro Bota, lá em Cando Rodrigues também, lá pro Lucão, toda a galera por lá gosta demais da programação. Fernando Expresso, abração na Papindorama também, a galera em Santa Adélia, entrado com a gente. O Sabugão Velho lá em Ariranho, um super forte lá pra toda a galera lá também, São Oscar de Nova América, a Martelada lá em Tapres, entrado com a gente também. Vambora, maestro. 19h38, é hora de eu trazer o recado da California Store. Vem aí o tropeiro, minha gente. 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
1: Ia mesmo, né?
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0: E dos namorados tá chegando, hein, seus caras?
1: Gente do céu!
0: A dona Luzinete já falou, já, que, rapaz, Deus, já quer a pessoa passar por lá, velho.
3: Eu vou!
2: Certa...
0: Super forte, a dona Liga vem lá de Fernandópolis pra aproximar comigo. Boa noite.
4: Boa noite, amigo Gaúcho. Tudo bem, meu querido? Bem. É a Nick de Fernandópolis, já na escuta, amigo Gaúcho. Soltei pra nós com o João Mulato, Pardinho, Capial. Essa canção, esse modão que meu irmão gostava. E eu amo também de paixão, você sabe. Ele gostava muito do seu programa.
0: Muito obrigado.
4: E eu tô voltando hoje pra rádio, voltei ontem com o amigo Luciano da Luz e hoje estou participando também do seu, e assim por diante estarei aqui com vocês à noite. Tá sendo difícil para mim ficar sem ele, mas eu tô aqui, tá bom, amigo Gaúcho? É difícil perder uma pessoa que a gente ama. E ele gostava muito do Capial e gostava de você também, você sabe, né?
0: Muito obrigado.
4: Então, amigo Gaúcho, sorteio para nós, tá bom? Hoje só para curtir mesmo, tá bom? Um beijo, fica com Deus, tchau, tchau.
0: Um abraço pra você, que Deus conforte o coração também, viu, nega? Um abraço também lá pro Eduardo Bussador também, um abraço pra você, Gadira, velho, que perdeu o pai também nesse fim de semana aí também, firme na traia, viu, Gadira, velho, faz parte, velho. É, de repente foi embora, né, Gadira, velho, é a nossa vida, um dia a gente chega, um dia a gente vai embora e não tem boca não. A gente também não tá muito bem das pernas também não, né, seus caras aí, um abraço pra toda a galera aí, tá de madrugada aí. Chique no Goiás, obrigado de coração pelo carinho aí, Marquinhos, abraço pra você também. O Roberto Perninha também, a dona Lu, antenado com a gente, aqui no bairro, aqui, Soscar do Sobral, obrigado de coração pelo carinho por lá também. Dona Alzira Pereira, lá do bairro Secap também, um super forte. Vambora, maestro.
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0: Um abraço lá pro Marquinhos de Mirassol, tá sempre treinado com a gente lá na Mirassol do Oeste, no Mato Grosso. 19h42, lá pro Guto Vilerais também. Um abraço lá pro menino também de Araraquara. Luiz César e o Jato Cabal, treinado com a gente. O Júlio César também, lá no Estadão do Paraná, lá em Curitiba. Um super forte, Gaitê.
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0: Seu Paulo Dona Vilma também, lá na Santa Mônica, treinado com a gente. Aqui o Santo Santana, Amaremos. Vai lá pra toda a galera também que tá de rádio ligado. Oeste, Oscar Barreirito, vambora aqui. Silvestão no bairro Taravassa, gosta demais do Barreirinho também, o Marcão Risse, um abraço, um super forte. O Marcão Risse tá nas estradas, abração pra você, Marcão, firme na traia, véi.
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0: 19h43, mais os caras, jeito teado, vambora lá de cá, toca Gaitê. 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

Aí de bem com a vida, Barreirito Abaremos, manhã só sai panadeira, trago o recado de gelinho, autopeças e Itaguaritinga. 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

0: 19 horas e 59 minutos. Marquinhos Beira, admiração do Expo, pra aproximar comigo, Gatinho. Como é que tá aí a venda de ovos aí, parceiro, velho? Vambora, vai ajeitar o teatro.
1: Alô, Gaúcho, boa noite a todos aí de Taquaritinga, região. Saudações, é o Marquinhos aqui de Mirassol do Oeste.
0: Como é que você tá, velho?
1: Manda um modão aí, sonho de um caminhoneiro. Quero oferecer pros meus amigos aí, o Sandro lá de Catanduva, o Guto Vilherá, o meu amigo aí, o Fortuninha, o Pedrinho, o Chiquinho da Califórnia.
0: Cheguei.
1: Manda pra esse porrão aí, Gaúcho. Bora, vamos pra cima aí, hein?
0: Tá beleza, velho.
1: Tô aqui na escuta aqui no Mirassol do Oeste.
0: Um abraço pra
1: Mato vocês. Grosso.
0: Chico.
1: Câmbio, desligo.
0: Vambora, Gaiteiro, velho. Vai, maestro, os caras ajeita o teado. Chique no Goiás aqui, tio Oscar. Sorte, tio Oscar. Vambora.
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1: Eu sou
2: demais, minha gente, aí 20 horas e 2 minutos, noite de terça-feira, 9 de junho de 2026, mas só os caras, só tem um jeito de resolver esse problema, só os caras, sorda, sorda na gaita, véi, vai. Passar no Copacabana, vai acabar esse programa aqui, só os caras, tomar aquela com limão com rosa, mas que é pra entupir o balai, meu.
3: Ia mesmo, né?
2: O senhor no Berrandir, no fundo da querência, eu escutei um barulheiro, alguma coisa e tal, tal e coisa, tava acontecendo algum evento, algum... Fala comigo.
4: Eu tomo o uísque. Só bebo o uísque.
2: Tá propício, velho.
4: Pelo amor de Deus.
2: Desceu redondo.
4: Ai, meu Deus, é doído.
2: Manda abraço pra galera, os cachaceiros, velho.
4: Queria mandar um abraço pra todos os conterrâneos e cachaceiros que eu.
2: Toca, Gaiteiro.
1: Por que não devolve a mulher que dormiu em meus braços?
2: Sabe quem quer casar, seu Sérgio Fortuninha?
5: Casar é bom demais, mas morrer queimado é muito melhor.
2: Toca, Gaiteiro. As madrugadas mal dormida, mas muito bem bebida, parceira, velho.
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2: Fortuninha, já que você tá de namorada nova, passa lá na Califórnia só, viu? Já passa por lá.
3: Complicado, né?
2: Vambora, seus caras. Hoje nós põe essa pedra pra fora, parceira, velho. Alô, você.
6: Ô, Galchão, você tá bom, meu parceiro?
2: Não,
6: boa noite, aqui é o Rodolfo da cidade do Mó. Como é que tá o barracão assombrado, hein, Galchão?
2: É, quase Galchão,
6: se possível, manda pra nós aí hoje, cara. É, com o Tunico Tinoco, moreninha linda. Oi, vai pra vocês aí da rádio, meu parceiro. Vai pros seus caras mal acabados.
2: Chique.
6: Manda lá pro Urção de Santa Nestina, lá pro Soadão, pro cavalo aqui do Mão, pra equipe Toca Porco, pros demais aí que tá antenado de você jogar, Galchão.
2: Chique.
6: Positivo, meu amigo, já estamos desse lado do brejo, hein? Firma na traga, Gaúcho.
2: Quero ver.
6: Vai, cachorro.
1: Somente não sabe onde
2: está. Vai roubar o 20 horas e 3 minutos ajeitando a tua. Vamos embora, seu Rosa. Vamos ver se anima esse trem. Meu Sardinho está para prosseguir agora. Alô, você.
7: Boa noite, Gaú.
2: Oi.
7: Que é o Zé Rosa de Pirangi, Gaú.
2: Volta, velho.
7: O homem mais bonito de Pirangi, Gaú.
2: Ele merece uma salva de palmas. Leva 10, leva 100.
7: A menina da aldeia tá por aí?
2: A menina da aldeia?
7: Aí você toca com ela pra cantar aí.
2: Tem 200.
7: Manda lá pro Boto.
2: 40 anos já, velho.
7: Dona Negra. O seu Oscar, esse mal acabado.
2: Olha, seu Oscar.
7: Pro Congo.
2: Já tava quieto até agora,
7: pro Zezinho, pro Devanir.
2: Devanir.
7: E pra todo o nosso fã de Pirangiga hoje.
2: Teu cunhado.
7: E região.
2: Certo.
7: Ah, Gaúcho, não podemos esquecer das margaridas, né?
2: É, as margaridas.
7: E pra Flor.
2: A Flor?
7: A Flor
3: é mesmo, né?
7: O amor da minha vida.
2: Flor Cana.
7: Tchau, obrigado, Gaúcho.
2: Abraço.
7: Bom serviço.
2: Ah, chamando o senhor de mal acabado, seu Oscar, vai.
7: Não começa não, que eu te bloqueio.
2: Quero ver.
7: Eu já te bloqueio, você não vai saber nem de onde vem a bloqueação.
2: Madrugada mal dormida, mas muito bem bebida, mas...
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2: 20 horas e 5 minutos, mas só os caras, vambora, pega a moda, mas só os caras, pega esse badão aqui do lado de cá. Funciona por dia, amanhã só os caras, vambora, o povão na terça-feira já incendiando a programação, vambora aqui, quero ver, quero ver. Nada. Saudade de alguém, mas eu não sei se hoje ela vem, maestro. Fala, Zoom!
8: Eita! Rodando do nosso repertório pra você.
2: Lá pro Neizinho Espada da minha querida americana. Vambora, Neizinho.

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0: Esporte Mais, a gente aí, tudo que tirou, com Marelinha Linda, 20 horas e 15 minutos, antenado com a gente aí, vai só os caras aí, meu amigo Júnior, Tex, lá no Texas, nos Estados Unidos. Júnior, abraço pra você, Gaitinho. Abraço lá pro Pérez também, lá pra dona Jussara, rainha das baterias, o Pérez da Alta Elétrica por lá, antenado com a gente também, só os caras, o Zoom, aí de Chapo de Cabal, Zoom, velho, ajeita o teado aí, boa noite.
1: Boa noite, Galchão. É o Zoom de Jabuticabal. Galchão, você tem vida com o João Renes e Remy. Mandar pro Edinho lá no Corgo, Barra. Lá pro Balaio do Boteco do Balaio.
0: Boteco do Balaio.
1: O Wilson Delvec.
0: Olha,
1: o Toninho Jardineiro. É. Especialmente pra você, parceiro.
0: Chique.
1: Abraço do Zoom, Galchão.
0: Outro pra
1: tudo
0: você.
1: De bom.
0: Abraço, obrigado de coração. Vambora. Essa aí não tem, não. Vamos mandar outro do João Renan de Genia pra você. Aguenta aí, Zoom. Ajeita o teatro aí de Oscar pra nós aí. Vambora. Raja coração. 20 horas e 16 minutos. R.A. Instalações também de Catanduva pra você. Comigo, Gatinho, velho. Vambora.
2: Aô, Gaúcho. Boa noite, meu amigo. Boa noite, Oscar. Todos ligados na Canal 1, hein?
0: Chique.
2: Todo mundo de bem com a vida, graças a Deus.
0: Tudo a ver, nós e você.
2: Terçou. Boa semana, Gaúcho.
0: Bora, vambora.
2: Se puder, toca uma do Zoom pra nós aí.
0: Jazinho.
2: Tamo aqui no pé do eito, hein?
0: Tá, beleza.
2: Forte abraço, tudo de bom. Reinaldo Almeida aqui de Catanduva.
0: Tudo pra você, Gaitira, velho. Na tela maestro, 20 horas 17 minutos, é hora de eu trazer o recado. Campanha Cobertor 2026 na tela por nós. Maestro, gentileza, vai. 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Vambora! Um abraço lá pro Bar do Cebinho, lá na Batão também, toda a galera por lá, o Bar do Cebinho que tá preparado pra Copa, né, Cebinho? Um abraço pra toda a galera por lá também, tio.
3: Ia mesmo, né?
0: Ih, tio, você falou pra nós passar por lá, velho.
4: Eu vou.
0: Eu tô sabendo. Um abraço pro Cebinho, lá pro Rosinha, lá pro Velho Maré, também, entrado com a gente, toda a galera que vai lavando o pescoço por dentro, por lá, que tá mais certo do que nunca, viu, seus caras? Rapaz do céu.
4: Eu vou.
0: O Karma. 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Quero ver, maestro.
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0: Um abraço lá, aqui mais só os Oscar na tela aí, California Store. Um abraço, um alusão aí também lá, galera, no término da banha do nosso querido aí, Ouro Negro, tá beleza? Nosso glorioso, respeitável café. Um abraço pra toda a galera, amigo aí, tá na escuta sempre lá. É o Zé Marcelo também lá de Poços de Caldas, sul de Minas Gerais. Um alusão aí pra esposa Maria Luísa também, lá pro filhão Daniel. Se possível, toca o Madão, herói sem medalha pra nós aí. Desde já um agradecimento e abraço pra toda a galera. Tá lá no sul de Minas, nas Minas Gerais, são os caracterizados com a gente aí, raja coração lá em Poços de Caldas. Já pega na tua, mas é só Oscar, 20 horas, 22 minutos, trago o recado da California Story em Taquaritinga, a loja do tropeiro apaixonado, parceiro. 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
0: Chegando o dia, amanhã, Soscar.
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0: É, nesse fim de semana, Soscar, já vai ajeitando o teado aí. Vamos lá de cá. José Atilso, prossiga comigo, alô, você.
5: Boa noite, Gaúcho.
0: Boa noite, velho.
5: Gaúcho, aqui é Oi. O Zé de Bitinga.
0: Zé de Bitinga?
5: É, eu gostaria de ouvir o João Mineiro Marciano aí, se você puder tocar pra nós, a Mulher do Palhaço.
0: Tá, beleza.
5: Se tiver aí, beleza? Tchau, obrigado.
0: Um abraço, Gaideira, velho. Vambora.

0: enquanto...
1: Ajeita tu e amanhã, Oscar, um abração lá pro seu Expedito, a dona Diva, lá na Boa Sorte também, um abração lá pro Juarez, a dona Tati, o Gabrielzinho por lá antenado com a gente, o Xixo lá em Itajubi. Ah, só por cá que é o chão, velho. Ah, eu de causa de lá, manda um abraço pra nós aqui, o Nicação, entrando com a gente também, o velho Diego Jovem de Guariba. Alô, você!
2: Ô, gaiteira, eu batumbiara uma pontada de bicada aí pra Piracanjuba, velho.
1: Vambora.
2: Eu e a molecada, nós tá no carro.
1: Oh.
2: Aí uma hora eu vou passar aí pra nós trocar uma ideia.
1: Quanto,
2: boa, boa, boa,
1: boa. Boa.
2: Um forte abraço.
1: Quero
2: um
1: ver, quero ver, vai.
2: Mundo dessa rádio maravilhosa, essa audiência linda, que é a sua, que é predominante.
1: Muito obrigado.
2: Você é o locutor número um.
1: Abraço.
2: E para todo mundo, o Jumarzinho de Guariba, o Wilson, cheiroso, gambá e burro velho da barrinha. Ô, chama o goiano, vambora.
1: Bora, Itumbiara. Por isso, na Santa Regina da Mente, errado, ligado, e seu velho, um zoom bem forte pra você.
3: Silêncio.
1: Pega na tua e amanhã só, Oscar, pega essa aqui. Quero ver, maestro. Amor pela metade, João Renes, faz o Reni. 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
6: Mais um modão pra vocês do nosso repertório.

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0: demais, minha gente aí, Sonho do Caminhoneiro, 20 horas e 34 minutos, é a Comitiva Carão FM. Deixa eu mandar um abraço lá pra Soninha também, sempre entrando com a gente. Soninha, beijo no coração pra você, abraço lá pro Nirtão Cavalino também, alô Nilton Cavalino, abração pra você lá pro Fernando Ramão também, toda a galera por lá de Rádio Ligado, Silvestrão, entrando com a gente também, o Teixeirinha lá em Reginópolis, um Zumber forte também, vai lá pro Zé Furaneto, lá do o Alemão, lá do Açougue Mercearia, lá no São Lourenço Turva, antigo açougue do Borsalho, lá o Rei da Linguiça por lá, Caipira, por de Burgo, vai, um abração pra você, Gaideiro. Bom demais, 20 horas e 34 minutos, ajeitando a tua e amanhã, só os caras ajeita aí, peças e acessórios, é com a Noval, tem o Jabuticabal. 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Chama no zap, prozeia lá, parceiro, peças e acessórios, é com a Novalto, Jabuticabal. 20 horas e 35 minutos, vambora, Claudinei, prozeia comigo, Tabatinga, velho.
1: Galchão, boa noite, tá bom? Porque de Jesus. Pois você manda pra nós aí, pai, amigo, irmão.
0: Ah, beleza.
1: Quer mandar pro Trajano lá. Trajana Filho, ali em Nova Europa. Mandar pra ele, mandar pro pai dele. Mandar o pessoal de Nova Europa todinho ali, a gente conhece demais.
0: Tá beleza.
1: Pedrinho Gavião Peixoto, gente boa sobrando.
0: Chique.
1: Mandar o pessoal do Balera, tá na rodagem ali com nós ali. Mandar o pessoal de Santa Fé, o pessoal da Feira 27 aqui. Mandar pro Val. Mandar pro Elton. Mandar ali pro Raposão.
0: Raposão?
1: Baiano.
0: Olha, tio Oscar.
1: Galera imensa aqui, muita gente.
2: Gente do céu.
1: Mandar pro seu Oscar, Morelinha. Mandar pro Cezinha, né?
0: Cezinha.
1: Cezinha. Só alegria, não? Só alegria. Cezinha, velho.
2: Obrigado.
1: Galchão, boa noite, tudo de bom. Falou, seu Oscar.
2: Obrigado.
0: 20 horas e 36 minutos. Os caras ajeitando o telhado aí do lado de cá. Vambora, José Antônio de Lima também alterado com a gente aí, tio Oscar. Vambora lá de cá. É prosseguindo comigo. Alô, você. Aqui, maestro. Aqui.
3: Fala, Gaúcho. Boa noite, eu digo de domão. Ô, Gaúcho, manda uma moda pra nós aí, vai, do Juliano César, cowboy vagabundo.
0: Tá, beleza.
3: Tô doido pra escutar essa moda aí. Estamos sintonizados aqui na Canal 1 FM. Tamo eu e meu pai aqui, escutando a Canal 1 aqui, limpando a garganta por dentro. Vai, e quero mandar um abraço aí pra a turma nossa, a equipe Toca Porco.
0: Toca Porco.
3: Um abraço pro nosso amigo Adriano, conhecido como Cavalo. E um abraço aí pra turma de Itaquaritinga, né? Evandro, seu Tião e a turma toda aí. Se Deus quiser, logo, logo eu apareço tomar uma cerveja aí com eles aí. Tchau, obrigado.
0: Abraço, vambora. Vai lá, Tomé Raveira, minha querida Novo Horizonte, prossiga comigo.
4: Alô, Gaúcho, boa noite. Tomé, Novo Horizonte. Tô aqui, viu? Tô ouvindo e cada vez mais, todo dia, teu programa, tá?
0: Obrigado, velho, obrigado.
4: Coloca pra nós aí, de Novo Horizonte. Cada qual tem teu valor. Um abraço, amigo.
0: Abraço pra você, Tomé. Vambora aqui, maestro. Vamos trotear, maestro. Vamos embora de moda, parceiro. Vem que o povão quer ouvir, madrão. Vai lá pra Minas Gerais, maestro. Só os caras tocam gaitinho. Ó, pinica da viola, velho. Uma moda dessa, um frango caipira. Uma cajubrina das violas. Um pinica desse da viola, parceiro, velho. Titirinho o coração, chega da.

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11: 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De bem com a vida no seu rádio, 20h48. Amanhã, Soscar, põe na tela aí, depois eu falo com o pessoal no zap lá, Soscar, Califórnia, História, Itaquaritinga, loja do tropeiro maestro. 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Ajeita a tua pra nós aí, pega lá, de Oscar, pega no baú da saudade lá, Oscar, vamos fazer o povo dar uma chorada agora, sair lágrimas dos olhos aqui. Lá de cá, boa noite.
12: Alô, gaúcho, aqui é a Rita da Vila Sebastião.
11: Oi.
12: Eu mando um abraço pra você, pro seu Oscar.
11: Muito obrigado.
12: Vem espancar uma aqui no bar do Ditinho, no Kaique.
11: Oi, seu Oscar, que convite.
12: Ô, Gaúcho, eu sempre pedi uma música pra você, você nunca tocou. Eu quero escutar Andorinha Machucada.
11: Andorinha Machucada. Tá garopendo, né?
12: Por favor.
11: Mas quem que tá garopendo na Andorinha?
12: Um abraço pra todos aqui da Vila São Sebastião, que estão todo mundo escutando você. Você tem uma audiência maravilhosa.
11: Muito obrigado.
12: Que você seja abençoado por Deus.
11: Um abraço, obrigado de coração. Eu vou sim, um abraço. Aonde? Porque às vezes eu não consigo chegar, viu, Rita, na moda, viu? As modas ficam programadas aqui, mas o tempo aí, ó. Okay. 10 minutos para o crepúsculo final já, amanhã só os caras. Aí pra galera aí que perdeu seus entes queridos aí. É, meu amigo Eduardo aí. Eduardo, Jauria, foi embora também no final de semana. A dona Nega lá em Fernandópolis perdeu o irmão querido também aí. Nosso amigo Samuel também aí, que eu fiquei sabendo agora aqui que perdeu a mãe também aí hoje. Eu vou mandar um recado aqui pra vocês, viu, gente? Aqui, ó, rapidinho aqui. Eu volto já assim antes de terminar. Vamos embora amanhã, essa aqui, ó. Aperta no play, amanhã, só os caras aí. Chacoalha, chacoalha a vitrola.
1: 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Falem comigo como vocês sempre fizeram. Vocês continuam vivendo no mundo das criaturas. Eu estou vivendo no mundo do Criador. Não utilizem um tom solene ou triste. Continuem a rir daquilo que nos fazia rir juntos. Rezem, sorriem. Pensem em mim. Rezem por mim. Que meu nome seja pronunciado como sempre foi. Sem ênfase de nenhum tipo, sem nenhum traço de sombra ou tristeza. A vida significa tudo o que ela sempre significou. O fio não foi cortado. Por que eu estaria fora de seus pensamentos, agora que estou apenas fora de suas vistas? Eu não estou longe. Apenas estou do outro lado do caminho.

0: Perfeita, tu e amanhã são as 20h56. Haja coração, é o crepúsculo final, meu povo. Demais uma programação feita com muito amor, com muito carinho, pro você de perto, pro você de longe. Um super forte a toda a galera, aos baluartes, aos patrocinadores. 20h56. Vai lá, cowboy, vamos ver, quero ver, quero ver.
1: A galera com as mãozinhas comigo.
0: Vai, Cris Rodrigo, vai.
1: Com vocês.
0: Pra vocês.
1: Júlio.

0: que foi, Maias? O que, que o senhor quer falar aí?
1: Bem, sou filho de Deus, mas o mundo me
0: escolheu. Prossiga comigo, seu Oscar.
1: Pra fazer parte do nada.
2: Vamos deixar a voz do Brasil entrar. Brasília e Renovel.
0: Tá bom, o senhor é que manda, velho. Vambora, que 5 da manhã tem que bordar.

volta às 5 da manhã no seu rádio de bem com a vida. Gente bonita, gente amável, de perto e de longe. Um zumbi forte. Para-brisa é o nosso destino, minha gente. Obrigado, Deus. Arquiteto e dono do universo, pelo dia de hoje. Porque do ontem, sabe, pai, eu já tenho saudades. E que o amanhã ele seja melhor pra mim, pra você e especialmente pra vocês. Fiquem todos com Deus. E não se esqueça, aquele que te guarda não dorme. Jesus Cristo, ele é a estrela da manhã.